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0: é hora de uma pequena pausa, mas em instantes a gente retorna com mais canções inesquecíveis. 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

A Radioatividade leva até vocês mais um programa da série a série. Dedique uma canção a quem você ama. Eu tenho aqui em minhas mãos uma carta. Uma carta de um ouvinte que nos escreve e assina com um singelo pseudônimo de Maricá.

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0: Bem, vamos a um rápido intervalo, mas já já voltamos com Love Night e mais uma sequência de grandes sucessos românticos. 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

0: o Love Night vai ao intervalo, mas volta já já com mais emoção e romantismo. 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

E o Love Night dessa noite termina por aqui. A você que esteve nos fazendo companhia, o meu muito obrigado pela audiência. Fiquem bem.

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4: Naftalina pura. A gente abre o sarcófago sempre, sempre. Nesse mesmo horário com Top Classic. Tá começando comigo, Daniel Bitello. Muito prazer.
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0: Just Be Two com Modern Talking, ainda Christine, Donna Summer, Nova e Paula Toller, Nada Por Mim, abrindo o Top Classic de hoje.
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0: A melhor sequência de músicas dos anos 60, 70, 80 e 90, rolando por aqui no Top Classic. Intervalo é pequenininho. Já já a gente volta.
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0: A gente ama curtir um bom som junto com você, viu? E aqui, no Top Classic, sempre uma música boa pra recordar e viajar no passado, em tempos de lembranças inesquecíveis. Top Classic, vai pra um intervalo e já retornamos.
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0: Estamos de volta com Top Classic pra você.
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0: Comigo, Daniel Bitello, e o melhor do flashback no seu rádio.
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0: Esta música é maravilhosa, pois é escolhida a dedo. As mais lindas canções para você, que é um ouvinte de muito bom gosto, é Top Classic no seu dia a dia. Já voltamos.
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0: Tudo de bom pra você na sintonia. É o Top Classic de volta pra você.
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0: Uma música, uma lembrança, uma história, uma sensação. Um programa Top Classic, recordando e vivendo grandes emoções com você. Nosso programa, feito para quem gosta de uma música boa, de qualidade. Top Classic vai pro intervalo e já já retorna.
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0: Top Classic de volta. Pra você aqui, na melhor estação.
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1: Música popular brasileira mostrando toda a sua força no Top Classic. Osvaldo Montenegro, A Lista, ainda Mariah Carey, Roberts, Claudinho e Buchecha e Toquinho, Aquarela.
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0: aqui pra você tem o melhor do flashback. A dedo, no Top Classic.
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Cabocio, que era doce. Grandes sucessos do passado. Muita gente recordou, cantou junto. Eu particularmente amei o programa de hoje. E você, também gostou? Tenho certeza que sim. Top Classic, que volta amanhã no teu rádio com muito mais pra você.

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5: Preparem-se para uma dose de nostalgia musical. Por aqui, Valquíria Rios, e vocês estão sintonizados no Remember. Vamos juntos relembrar os grandes clássicos que fazem parte da trilha sonora das nossas vidas.

Legal. Alô? Um abraço pro Pepe, Bernardo. 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

Obrigada, queridos ouvintes do Remember. O programa de hoje está encerrando por aqui, desejando a todos um fim de semana espetacular. Estaremos juntos novamente na segunda-feira para mais uma viagem no tempo. Bom descanso e até breve.

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0: Olá, 5 horas 32 minutos, sabadão, hoje sábado 22 de agosto do ano 2026, Nova Cultura FM até às 7 horas da manhã com o melhor da música sertaneja, na companhia da Padaria Central, JM Auto Picapes, Barbizan da Construção e Varejão e Sacolão WM do Lavia. Trabalhando comigo nos computadores, na mesa do som, Alexandre Dias, programação feita por Hélio de Pontes. Seja bem-vindo, seja bem-vinda até às 7 horas da manhã, 3242-1258, é o WhatsApp da melhor. Tá na nova? Tá curtindo? Participe, 3242-1258. Abrindo o programa, Tião Carreiro e Pardinho, Ato de Bravura, bom dia.
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5: A presença de javalis tem sido registrada em diferentes regiões do Brasil, especialmente em áreas com oferta de alimento. A espécie invasora pode provocar perdas nas lavouras, danificar estruturas e aumentar o risco sanitário nas propriedades rurais. O controle exige ações coordenadas, identificação das áreas afetadas e acompanhamento da movimentação dos animais. A expansão dos javalis também preocupa pela capacidade de adaptação a diferentes ambientes. A orientação é comunicar ocorrências aos órgãos responsáveis e evitar ações isoladas de manejo. O dimensionamento da taxa de lotação é fundamental para preservar pastagens e garantir o desenvolvimento do rebanho. Em áreas de brejo com braquiária, a capacidade de suporte deve considerar o solo, a oferta de forragem e o manejo adotado. A ocupação acima do limite pode acelerar a degradação do solo e reduzir o ganho de peso dos animais. A divisão das áreas e o acompanhamento da oferta de pasto ajudam a ajustar o número de animais. A recomendação técnica deve ser adaptada às condições de cada propriedade.
6: 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E atenção, a Cooper Citrus de Monte Alto está contratando para trabalhos no depósito. 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
0: 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Reinaldo Lindolfo, Juninho lá do SAMU, tá curtindo. Alô, Juninho do SAMU, da Brigada Incêndio. Um abraço. O Joaquim Padeiro, José Francisco, os irmãos aí do São Cristóvão, bom dia. Na Califórnia, o Brigadeiro Caminhoneiro. Alô, Brigadeiro. A Sueli, a Vanessa. Jurandir Lampa, aqui no Bela Vista. A Suzana. A Alzira Fajan, no Jardim Santana. A Rosângela e também o neto Pedro Ricardo. Um abraço aí pra Alzira Fajan. E a nossa amiga Zilda, lá do São Guilherme, ela pediu aí o prefácio, oferecendo para o pessoal aí do Lavia, do Sacolão do Lavia, para suas amigas, pessoal aí do bairro São Guilherme. A Zilda, um abraço. Ó, prefácio com João Carreira e Capataz, viu, Zilda? Daqui a pouquinho. E no áudio, nosso amigo Fininho, lá da JM. Bom dia, Fininho.
9: Ô, meu amigo Jorge Luiz, bom dia, Alexandre. Bom dia a todo o pessoal que está ouvindo a Nova Cultura. Hoje, um dia muito especial, um dia iluminado e abençoado para minha neta, a Letícia Eduarda Garcia, completando mais um ano de vida, completando mais uma primavera, né? Desejar a ela parabéns, com muita saúde, muita paz, muitos e muitos anos de vida. Que Deus, Nossa Senhora, a minha Zildinha, sempre te ilumine e te abençoe, minha princesa. Parabéns pelo seu dia. Aproveite bem o seu dia. Que Deus sempre esteja nos seus caminhos, te abençoando e protegendo você. Parabéns. Ô Jorge, olha aquela música do Leonardo. Parabéns a você. Muito obrigado, meu amigo. Bom dia para vocês aí. Forte abraço.
3: Um abraço, Fininho. Parabéns para Letícia, hoje completando mais um aninho aí. Letícia Eduarda, parabéns, bastante saúde, viu? Para ela vai Leandro e Leonardo, daqui a pouquinho, parabéns para você. Vai também o prefácio, pedido da Zilda lá do São Guilherme.

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3: O Ministério do Comércio da China informou que as importações de carne bovina brasileira atingiram 90% do limite anual estabelecido pelo regime de salvaguardas. Caso o teto seja ultrapassado, a tarifa aplicada ao produto poderá subir de 12% para 67%. A Noruega anunciou que suspenderá a importação de carne bovina brasileira a partir de 3 de setembro. A decisão está relacionada a novas exigências da União Europeia sobre o uso de antimicrobianos e alcançará a carne e seus derivados. Relatório sobre a evolução genética de búfalos apontou aumento de 116% na produção anual de leite entre os animais nascidos de 2022 a 2025, na comparação com os nascidos de 2015 a 2021. O levantamento indica avanço no desempenho produtivo das gerações mais recentes.
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0: Queira o bem, plante o bem, e o resto vem. Bom dia.
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0: Agora 6 horas e 2 minutos até as 7 horas da manhã conosco, Padaria Central, JM Autos e Picapes, Barbizana Construção e Varejão e Sacolão da Breno do Lavia. Essas empresas estão conosco até as 7 horas da manhã. 3242-1258 é o WhatsApp da melhor. Tá na nova, tá curtindo? Participe. Peça a sua música 3242-1258. No Jardim Paraíso, nosso amigo Chico Oliveira. Alô, professor Chico Oliveira. A Janice Oliveira, a esposa, bom dia. Seu Zé Lucas, Dona Maria, um abraço para o Zé Lucas, Dona Maria. O João Sala, Dona Lídia aqui no centro. Dona Rita Alonso, no São Guilherme. Alô, Dona Rita, sogra do compadre Hélio de Ponta aqui da rádio. Dona Rita Alonso, já coando o cafezinho da manhã. Lá no Canaã, a Maria das Graças e o Dimas também estão sintonizados na 90.1. Aproveitando, um abraço no Jardim Alvorada, por João Simão, o João do Rádio. Alô, João Simão, João do Rádio. A esposa Rose, João Simão, técnico em concertos de rádio e televisão. Um abraço pro João Simão, o João do Rádio no Alvorada, e para Rose. Também estão ligados na 90.1. 6:03, Juliano César, não aprendi a dizer adeus. Bom dia.

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4: Um decreto regulamentou a subvenção econômica destinada a produtores independentes de cana-de-açúcar do Nordeste. O benefício prevê pagamento de R$ 12,00 por tonelada comercializada na safra 2025-2026, com limite total de R$ 270 milhões de reais. A medida alcança produtores que entregaram cana a unidades industriais da região. O objetivo é apoiar a atividade canavieira e reduzir os efeitos das dificuldades enfrentadas pelo setor. Os critérios para o pagamento seguirão as regras estabelecidas no decreto. O BNDES aprovou 54 milhões de reais para modernizar sistemas de irrigação e estruturas de energia em uma unidade agropecuária. O financiamento prevê investimentos em eficiência energética e melhoria da infraestrutura produtiva. A iniciativa poderá reduzir perdas operacionais e ampliar a segurança no fornecimento de energia para as atividades rurais. O projeto também inclui adequações nos sistemas usados para o manejo da água. A operação integra linhas de apoio à modernização da agropecuária.
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4: 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Alô, Júlia Eduarda, obrigado pela companhia. Nosso primo Carlinhos Sena, alô Carlinhos Sena, um abraço. Professor Aragão no São Cristóvão, o Antônio Pissuti, a Fátima, família Pissuti, Dona Santa Terezinha no Centenário, bom dia. O Adilson, a professora Eliane Poli, a esposa, a professora Eliane, no Jardim São Marcos. Alô, Adilson, Eliane Poli, um abração. Namorada do Sol Araraquara, a Luciana Coleta e o Edilson Lobo, pessoal da Alta Escola Araraquara, ligados na 90.1. Um abraço aos amigos aí da Morada do Sol. Em Uberlândia, pela internet, a Isaura Freitas e família. Alô, Isaura, aí de Uberlândia, tá ligada na 90.1. Um abraço para a Isaura. Um abração também para o Lúcio Costa, nosso amigo Lúcio, a Maria José, a esposa, e a dona Mariana, no São Cristóvão. E a dona Vanilda Alves Raimundo está oferecendo a próxima música para os filhos, o Carlos Perrel, o Luiz, a Cleide lá do Fórum, o Genro Xi, o Valdecir Vidotto, e para todos os amigos. Dona Vanilda, um abraço para a senhora, bom dia, uma boa semana. Temos áudio? Ah, da Rodoviária Cumim, está no pé do 8. Alô, Cumim, bom dia.
5: Bom dia, Jorge Luiz. Bom dia, Alexandre Dias. Eu queria ouvir, acho que é Igrejinha da Serra, do Duque Dalvan, acho que é. Ofereço para todo mundo que está curtindo o seu programa, para todos os aniversariantes e para todos os usuários do carro que está comigo. Obrigado. Bom dia, bom trabalho, bom final de semana para vocês aí.
4: Alô, comigo, um abraço. Alô, Zé Inácio, aí no sítio São Guilherme, Tijuco. É, nosso amigo Zé Inácio está meio sumidão. Um abraço, Zé. Uma boa semana para você, um bom final de semana. Pessoal do Sacolão do Lavia, o André, a Tamires, o João, o Luciano Capelani, a Ana Maria e a Tamires, né? É, pessoal aí do Sacolão do Lavia, na Rui Barbosa. Um abraço, bom dia a todos. 6:21.

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5: O agronegócio brasileiro registrou 474 pedidos de recuperação judicial no primeiro trimestre de 2026, alta de 21,9% na comparação com o mesmo período do ano anterior. O levantamento da Serasa apontou que o avanço foi puxado principalmente pelos produtores rurais, que atuam como pessoa jurídica. Nesse grupo, o crescimento chegou a 73,5%. O agronegócio de São Paulo acumulou superávit de 12,2 bilhões de dólares entre janeiro e julho de 2026. O complexo sucro-alcooleiro liderou as vendas externas no período. Petrolina, em Pernambuco, mantém a produção de uvas como uma das principais atividades do agronegócio regional. Localizado a 9 graus do Equador, o município reúne áreas irrigadas e condições que permitem realizar duas colheitas por ano. A fruticultura fortalece a economia do semiárido e amplia a participação da região no setor agropecuário.
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8: 6 horas 34 minutos. Eu quero lembrar você que o Mima realiza amanhã, domingo, sensacional brincadeira dançante, das 18h30 às 23 horas. Animação de Lute Oliveira, com sorteio de brindes, viu? Aceita cartão e Pix, não será cobrada a mesa. Informações com a Maria pelo celular 99261-7991. 99261-7991. Portanto, amanhã, domingo, no Mime Monte Alto, brincadeira dançante com o Lute Oliveira. Começa às 18h30, às 6h30 da tarde, vai até às 23 horas. E amanhã no Mima, compareçam.
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8: 6:37 até as 7 horas da manhã conosco. 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Um abraço aos amigos caminhoneiros, alô Pedrão Pelarim, Pedro Pelarim, Dona Regina esposa, o Lucas Pelarim, Lucão, alô Lucas, Pedro, a Fabiana, Pedrão Carmelo, Dona Luzia, o Antônio Pedro, a Isildinha, aos caminhoneiros aí, sempre ligados na 90.1, um forte abraço. No Jardim Bandeirantes, o Esquilo está curtindo o programa, alô Esquilo, aí do Bandeirantes, obrigado pela companhia, Orival Fred, a Sueli, um abraço para Orival Fred, ex-vereador Orival. Um abração para ele também. Em Taquaritinga, a Regiane Cássia e o maridão Luiz. No bairro Areias, o Miguelzinho. Alô, Miguelzinho aí do bairro Areias. O filho da Casteliana está curtindo aí a 90.1. Temos áudio? Edmundo Gonçalves Nunes, Vila Municipal. Bom dia, Edmundo.
13: Aqui, Edmundo Gonçalves Nunes, da Vila Municipal. Feliz para a Mariana, a Paulinha Carolina de Matão, isso para Cecília de Fernando Prestes, para Érica Regina, isso para Eliana Mara Percus, para Fátima Garbim, para Fátima Corintiana, para Maria Jesus Nobre, para Celina de Araquara, para a música Tô Por Aí.
8: Tô por aí, de Paulo e Paulino e de Mundo, um abraço, bom final de semana, um abração no Parque Cosmo, Abílio Siqueira, alô, seu Abílio, Dona Helena, estão ligados, Zé Guardinha, Sueli Enfermeira, a esposa, um abraço, na Cachoeira dos Martins, Adelino Presendo e a Cidinha, na Tabarana, a Edneia também está ligada na 90.1, 6:39.

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1: 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A China definiu a segurança alimentar e o aumento da produção doméstica como prioridades para os próximos 5 anos. Ao mesmo tempo, o país tende a ser mais seletivo nas importações e ampliar a procura por produtos de maior valor agregado. Esse cenário pode abrir novas oportunidades para o agronegócio brasileiro. A avaliação considera o peso da China no comércio internacional de alimentos. O Brasil poderá ampliar sua participação com produtos processados e de maior valor, além das commodities tradicionais. Castro, no Paraná, foi reconhecido por lei federal como a capital nacional do leite. O município produziu 484,4 milhões de litros em 2024, segundo dados do IBGE, superando Carambeí e Patos de Minas. A atividade leiteira se desenvolveu com a chegada de famílias dos Países Baixos, que introduziram genética selecionada, controle sanitário e práticas de cooperativismo. A produtividade por animal no município chega a aproximadamente 4 vezes a média nacional.
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10: Seis horas 52 minutos, direto da Morada do Sol, Araraquara, o repórter rodoviário João Batista, com os destaques das estradas para a Hora da Notícia.
11: Diretamente de Araraquara, vamos à nota de destaque para nosso boletim. Na rodovia Marechal Rondon, em Andradina, região oeste paulista, o capotamento de uma caminhoneta Hilux deixou um motorista, um japonês de 77 anos, ferido e matou a esposa dele, Dona Yoko, de 75 anos. Os detalhes eu conto para você daqui a pouco no seu rádio.
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0: É, e hoje, 22 de agosto, comemora o dia do religioso, dia do folclore, dia do supervisor de educação, dia do excepcional. E criada a Cruz Vermelha Internacional na Suíça, foi no ano de 1864. Também na data de hoje, 22 de agosto, pressionado, o Brasil declara guerra aos países do eixo, Alemanha, Itália e Japão, foi no ano de 1942. Aniversariando hoje, a cidade de Araraquara, São Paulo, 209 anos, Brodowski, estado de São Paulo, 113 anos, e Taquaral, São Paulo, hoje completando 33 anos.
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0: 6:56, um abraço para o nosso amigo Edson Leite, Vera Lúcia Leite, na chácara, estão curtindo a 90.1. Alô, Edson Leite, Vera Lúcia, um abraço. Lá em Tietê, São Paulo, João Carlos, Bahia. João Carlos mandando um abraço para o professor Silva em Sertãozinho. Temos áudio? Maria Marques, bom dia, Maria Marques.
1: Bom dia, Jorge. Hoje quero homenagear meu sobrinho, Matheus e Carlos, Matheus e Grande Marques, com homenagem dos pais Adenilson e Eliana, dos padrinhos Rosa e Maurílio, dos avós Maria e Antônio, principalmente da tia Maria, que toca.
0: Alô, Maria Marques, um abraço, bom final de semana. Pé de Pato, Geraldo Rodrigues, bom dia.
2: Bom dia, Jorge Luiz, é o Pé de Pato. Ô Jorge, hoje o meu bom dia vai pro Dona Izete Leite, pra Dona Isabel do Churro, Dona Isabel Bergo, Dona Isaura, pro Cominho do Carro Táxi, pro pessoal lá do Mercado Cogiba, pessoal do Lavia, pro Luciano lá do Lavia, pro seu Zé Ponte e pro Varley lá no Campestre, pro pessoal lá da rodoviária, do Ligeirinho, e pra todos que estão ouvindo, pra minha esposa, Ana Paula, pro Miguel Romano e pro Carlinho Sena, e pro seu Severino Borracheiro.
0: Um abraço, Pé de Pato, um abração para Maria Rosa em Taquaritinga. Maria Rosa pediu César e Paulinho, duas vezes você, Maria Rosa. Bom final de semana.

7h28, vamos embora, a gente volta segunda-feira, 5h30 da manhã, na companhia da Padaria Central, JM Autos e Picapes, Barbizan da Construção e Varejão e Sacolão WM do Lavia. Trabalhou comigo, Alexandre Dias, programação a cargo de LD Pontes. Grato pela atenção, tenham todos um bom dia, um bom final de semana. A seguir, o Jornal Primeira Hora pela Rede Bandeirante de Rádio e às 7h25, a Hora da Notícia, primeira edição, apresentação de Daniel Paulo. Bom dia a todos, bom final de semana.

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1: 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Hora Oficial do Brasil, 7 horas.
2: Sábado, 22 de agosto de 2026.
1: Continua a investigação sobre o vazamento de dados do caso do filho do presidente Lula, suspeito de tráfico de influência, que pretende identificar quem repassou dados sigilosos.
2: Equipes técnicas de Brasil e Estados Unidos vão voltar a sentar à mesa para tratar do tarifaço aplicado sobre produtos brasileiros importados pelos americanos.
1: Os quatro presos por suspeita de envolvimento do linchamento de um homem em Copacabana, no Rio, deverão responder por homicídio triplamente qualificado.
2: 24ª rodada do Campeonato Brasileiro acontece nesse fim de semana.
1: Hoje, o Fluminense enfrenta o Remo. Internacional recebe o Atlético Mineiro e mais um confronto entre Cruzeiro e Flamengo.
2: A rodada continua no domingo com 6 partidas e termina na segunda-feira com Botafogo e Atlético Paranaense.
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1: São 7 horas e 1 minuto. Equipes técnicas de Brasil e Estados Unidos vão voltar a sentar à mesa para tratar do tarifaço aplicado sobre produtos brasileiros importados pelos americanos.
2: O movimento foi definido após um telefonema de cerca de 1 hora e 20 minutos entre o presidente Lula e Donald Trump.
1: Segundo o Palácio do Planalto, a conversa entre os dois foi amistosa e cordial.
2: O petista disse ao chefe da Casa Branca que as justificativas para a imposição das taxas, que podem chegar a 37,5% para alguns setores, são infundadas.
1: A nota do governo disse que o presidente dos Estados Unidos concordou sobre a importância de se preservar os laços comerciais.
2: E propôs novas reuniões entre as equipes dos dois países.
1: O ministro do Desenvolvimento, Indústria e Comércio, Márcio Elias, e o secretário de Comércio americano, Jameson Greer, vão se encontrar já na próxima semana.
2: Para auxiliares de Lula, o diálogo com Trump é estratégico diante de movimentos do secretário de Estado, Marco Rubio, que abalaram a relação entre os dois países.
1: O presidente disse ainda ao líder americano que o Brasil não precisa classificar facções como terroristas para combater o crime organizado.
2: Em maio, os Estados Unidos classificaram o Comando Vermelho e o PCC como organizações terroristas.
1: De acordo com o governo brasileiro, o republicano respondeu que vai reforçar a parceria e manter as negociações sobre o tema.
2: Fontes do jornalismo do Grupo Bandeirantes revelaram ainda que Donald Trump perguntou sobre o processo eleitoral brasileiro.
1: E Lula respondeu que o sistema é confiável.
2: Ontem à tarde, o petista viajou a Minas Gerais, em Governador Valadares. Ele visitou obras de duplicação da ponte São Raimundo.
1: O candidato à reeleição pelo PT fez acenos aos caminhoneiros com a promessa de construção de novos pontos de parada de descanso no país.
2: No discurso, o presidente também enalteceu feitos da gestão dele.
3: Se alguém fez mais por Minas Gerais, nas estradas de Minas Gerais, eu pedirei desculpas a vocês. Porque está na hora da gente mostrar quem faz e quem não faz. Quem faz verdade e quem mente.
1: Para tentar reduzir as desconfianças do mercado financeiro, o ministro da Fazenda foi escalado para dialogar com empresários e economistas.
2: O presidente avalia ampliar os acenos públicos à redução de gastos.
1: Ontem, Dario Durigan defendeu o enfrentamento dos juros altos e criticou o custo do crédito para a população.
4: Antes de falar do Estado, das empresas, a gente precisa falar para as pessoas. O juros do cartão de crédito é absurdo, é abusivo, nós temos que lidar com esse tema. Os juros que as pessoas pagam nos crediários, muitas vezes para as fintechs, é um juros que tem que ser tratado.
2: Flávio Bolsonaro do PL levou a campanha nesta sexta-feira para a Baixada Fluminense, reduto histórico do bolsonarismo.
1: O candidato fez um comício no centro de Nova Iguaçu e participou de uma carreata em Duque de Caxias.
2: Ele destacou em discurso as propostas que tem para a segurança pública.
5: Eu não vou mais admitir passar a mão na cabeça de ladrão do celular. Ladrão de celular vai ficar preso no mínimo 8 anos de cadeia. E vai ter que trabalhar para pagar sua estadia, para dar valor, para saber como é difícil comprar um celular. Porque com a gente aqui, integrante de Comando Vermelho, PCC, e milícia vão ser tratados como terroristas.
1: A presença do candidato do PL na Baixada Fluminense é estimulada pelo comando da campanha.
2: O objetivo é compensar a esperada influência do ex-prefeito Eduardo Paes, aliado de Lula, na cidade do Rio de Janeiro.
1: O QG eleitoral de Flávio Bolsonaro confirmou novos nomes responsáveis pelo plano de governo econômico do senador. Serão mais 7 integrantes.
2: Eles vão atuar sob a coordenação da ex-presidente da Caixa, Daniela Marques, e do ex-ministro de Minas e Energia, Adolfo Sachida.
1: 4 já fizeram parte do governo Bolsonaro: Alexandre Messa, Alexandre Iwata, Miriam Prado e Vladimir Telles.
2: Também vão compor a equipe Eduardo Cavendish, ligado ao mercado de capitais, e Arilton Teixeira, especialista em finanças internacionais.
1: E ainda Andrei Spakov, que atua com política monetária.
2: A intenção é deixar claro qual será a equipe econômica de Flávio Bolsonaro, de olho no apoio do mercado.
1: O objetivo será cortar gastos e reduzir a dívida pública.
2: Romeu Zema fez campanha ontem na região da Rua 25 de Março, polo de comércio popular da capital paulista.
1: O candidato do Novo defendeu a redução da taxa de juros. A jornalistas, ele criticou a possibilidade de candidatos faltarem a debates.
6: Espero que eles mudem de ideia. O debate só enobrece a democracia.
2: Ronaldo Caiado esteve na mesma região e conversou com comerciantes do Mercado Municipal de São Paulo.
1: Acompanhado do candidato a vice Gilberto Kassab, o candidato do PSD criticou os gastos do governo que pressionam os juros.
7: O governo Lula faz um gasto irresponsável. E quem paga a conta? A população, o comerciante e o empresário.
2: Também em São Paulo, Augusto Cury do Avante participou de um seminário com juízes evangélicos.
1: Já o candidato do Missão, Renan Santos, visitou um projeto de assistência a animais em Maceió. À noite, se encontrou com apoiadores na capital paulista.
2: O Datafolha divulgou uma nova rodada de pesquisas que mantém o presidente Lula em primeiro, com 39% das intenções de voto.
1: O petista é seguido pelo senador Flávio Bolsonaro, com 33%.
2: Na sequência, aparecem Ronaldo Caiado, com 5%, Renan Santos, com 4%, Romeu Zema, que tem 3%, e Augusto Cury, com 2%.
1: Samara Martins, do Unidade Popular, Rui Costa Pimenta, do PCO, Edmilson Costa, do PCB, e veterinário Wilson Grassi, do Democrata, tem 1% cada.
2: Clariana Abarão, do Democrata Cristã, e Hertz Dias, do PSTU, não pontuaram na pesquisa.
1: Voto em branco, nulo ou em nenhum, somam 6%. Outros 4% se disseram indecisos.
2: No levantamento de segundo turno, segundo o Instituto, Lula aparece com 47% contra 43% de Flávio Bolsonaro.
1: Eles estão empatados tecnicamente dentro da margem de erro de 2 pontos percentuais.
2: O Datafolha ouviu 2.058 eleitores em 128 cidades. A pesquisa está registrada na Justiça Eleitoral com o código BR-04496-2026.
1: Bandeirantes 7 e 8.
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8: Chegou a esperada pesquisa Datafolha mostrando a diferença a favor de Lula, que fica ali roçando a margem de erro. Na pequena movimentação dos números, Flávio manteve seu lugar na simulação do segundo turno, tocando de leve na vantagem de Lula, que caiu um ponto. Mas é um detalhe na margem de erro, o que configura um quadro estável, de julho para agosto, no Datafolha. Os resultados vêm bastante próximos da média das últimas pesquisas. E agora já captando o ambiente com os vazamentos das investigações sobre o Lulinha, numa semana difícil para o governo. Entre os eleitores de Lula, 82% dizem que não mudam mais. Entre os de Flávio, 78%. A rejeição está ali, nos 46% de Flávio e 45% de Lula. É o duelo de rejeições, como tem sido. Nos últimos dias, cresceu nos ambientes das campanhas a expectativa de que a nova pesquisa traria uma mudança favorável a Flávio. Setores petistas chegaram a ficar preocupados com isso. Agora manifestaram um certo alívio. Mas eles sabem, todos sabem, que o ambiente eleitoral, cada vez mais pesado, promete tensões permanentes até o dia de votar.
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1: Os candidatos à presidência da República vão ficar frente a frente pela primeira vez nessas eleições.
2: Amanhã é dia de debate na Band, às 8 da noite, com cobertura completa aqui na Bandeirantes a partir de duas horas antes, às 6 da tarde.
1: O Esquenta, comandado por Thaís Freitas e Pedro Campos, vai levar até você toda a movimentação dos bastidores e a expectativa para o encontro.
2: Essa tradição do Grupo Bandeirantes em promover o primeiro debate presidencial se repete há quase 4 décadas. Começou lá em 1989.
1: Este ano vem na sequência do pontapé inicial na corrida eleitoral, dado com os 14 encontros entre candidatos aos governos estaduais por todo o país há 2 semanas.
2: A ordem no palco dos políticos que disputam o comando do Planalto foi decidida em sorteio, numa reunião entre a direção de jornalismo da Band e os partidos.
1: Da esquerda para a direita ficarão Renan Santos do Missão, Lula do PT, Flávio Bolsonaro do PL e Ronaldo Caiado do PSD.
2: E na sequência, Augusto Cury do Avante e Romeu Zema do Novo.
1: O debate será dividido em 3 blocos. Os candidatos responderão às perguntas de jornalistas do Grupo Bandeirantes.
2: E terão 2 etapas de confrontos diretos, em que poderão caminhar pelo estúdio e interagir entre eles.
1: O diretor-geral de jornalismo e esporte do Grupo Bandeirantes, Rodolfo Schneider, espera que todos estejam presentes.
2: No caso de ausências, os púlpitos permanecerão vazios.
9: Se eles não vierem, os púlpitos estarão lá com os nomes deles e a Band, a cada bloco, como sempre faz, vai lembrar que realiza o debate para tais candidatos, os que estão presentes, e que os outros que não compareceram não estiveram ali para debater as propostas, enfim, isso vai ser registrado todo o bloco, como a gente sempre faz, né? Até porque eu acho que isso é um respeito ao eleitor, é uma forma da gente também dizer que eles foram convidados, obviamente, e também reforçar que, a Adriana colocou muito bem, desde janeiro a gente realiza reuniões com os partidos, e todos os partidos estiveram presentes, inclusive os partidos de Lula e de Flávio Bolsonaro, em todas as reuniões, concordando, discutindo regras, aprovando regras, né? Aprovando não só regras de debate, como toda a cobertura que a Band vem fazendo desde o começo do ano, inclusive aqui na Rádio Bandeirantes, na Band News TV, as sabatinas. Então, isso foi amplamente discutido e aprovado, né? Então, sei lá, eu continuo aqui esperando que um suspiro aí de bom senso compareça às campanhas e eles estejam aqui no próximo domingo.
1: O debate será mediado por Eduardo Oineg e Adriana Araújo, que destaca a importância da participação dos jornalistas no encontro.
10: A beleza do debate da Band, né? A riqueza do debate da Band é que as regras são negociadas durante muito tempo com os partidos e quando a gente chega nesse acordo, esse debate sempre vai propiciar um espaço para a gente falar dos temas urgentes e relevantes nacionais. Então, sempre tem o bloco das perguntas com jornalistas. Porque se ao longo do confronto direto e livre, com tema livre, entre os candidatos, temas muito relevantes não surgirem, a gente tem justamente ali um bloco, que são as perguntas dos jornalistas, para garantir que segurança pública, educação, saúde, relações internacionais, comércio exterior, agora a gente está com essa crise aí com os Estados Unidos, então, que os assuntos mais relevantes para o país e do momento sejam contemplados. Então, assim, a gente conta tudo, porque a gente vai discutir os temas mais importantes e vai ter o espaço em que o candidato pode sim debater sobre o que acha que é mais crítico do outro lado do adversário e vice-versa. Cada um vai apontar ali os pontos mais críticos, enfim, mais polêmicos. Isso faz o debate quente e relevante.
2: Para Fernando Mitre, da direção de jornalismo do Grupo Bandeirantes, o debate é uma grande oportunidade para que o eleitor conheça as propostas dos candidatos.
11: A Band abriu a temporada de debates em alto nível, né? Aquele encontro de governador, aquela maratona eleitoral do domingo atrasado, foi um primeiro passo espetacular. Agora estamos na expectativa do domingo. Como vocês estavam falando aqui antes, o Brasil está carente de conteúdos nessa campanha presidencial. Está faltando conteúdo aqui. Nós temos uma série de problemas cada vez mais graves e as respostas para esses problemas até agora, por parte dos candidatos, não foi satisfatória. As respostas não foram satisfatórias. O debate é o momento em que você tem o confronto de ideias, estilos, projetos, etc. É o momento, então, do conteúdo. Essa é a minha expectativa.
1: Além de todas as informações pelo dial, você vai poder acompanhar cada detalhe do debate deste domingo pelo YouTube da Bandeirantes.
2: E também pelos nossos perfis oficiais no Instagram e no Facebook.
1: Em caso de segundo turno, já está definido que o primeiro debate também será aqui, no Grupo Bandeirantes.
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0: Chegou o final de semana e aí vem aquela expectativa, né? Como é que vai ser? O que vai acontecer? Né? Nós estamos ainda na estação inverno e o final de semana, agora pela manhã, amanheceu um pouco gelado, um pouco friozinho, mas o tempo vai esquentar no decorrer do período. Está seco, o sol vai ser o destaque durante o dia, não tem previsão de chuva, segundo a informação da meteorologia para a data de hoje, né? O cenário pode mudar no começo da semana que vem agora, mas até então não tem previsão entre hoje e amanhã. Aquele ciclone, né, extratropical que estava passando pelo sul do país, não conseguiu, né, chegar e passar também por aqui, ainda bem, né? Graças a Deus, ficou por lá mesmo e não trouxe a chuva. É claro que a gente precisa de chuva, o tempo está muito seco, a umidade relativa do ar está em estado de alerta, mas o que a gente quer, né, é chuva sem ventos, né, uma chuva tranquila, calma. Até então, não está mostrando aí os sinais da meteorologia para este final de semana. É, inclusive a questão da amplitude térmica, né, entre a mínima e a máxima. A mínima 13, a máxima hoje pode chegar até os 28 graus, olha só, hein? E agora nos termômetros Cultura, 18 graus. E neste momento, aqui em Monte Alto, para você que nos acompanha pelas redes sociais, vê ao vivo da nossa câmera, né? Essa imagem que durante alguns dias da semana que passou, né, nós falamos e comentávamos muito sobre esse dia bonito, né? No caso, começando aí com o sol brilhando, sem nenhuma nuvem, essa imagem aérea no centro da cidade.
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0: Destaques desta edição: a Câmara deve ter baixa renovação, mas Senado pode mudar até metade da composição para o ano que vem. Uma nova lei proíbe que entregadores sejam obrigados a subir até apartamentos para deixar encomendas. E o vai e vem da escala 6x1. Agora, será que acontece? Fim dessa escala? O que realmente vai mudar? O que vai ser realmente aprovado através da Comissão de Constituição e Justiça do Senado? A expectativa realmente é muito grande. Projeto de lei pode livrar motoristas de levar seus carros à concessionária para revisões. Estados Unidos fazem operação militar de combate a cartéis e narcotráfico no Equador. Mendonça vai decidir sobre envio de inquérito contra Lulinha à primeira instância, né? É o vai e vem, né, desse processo do que está acontecendo envolvendo o filho do presidente. Eleições 2026, número de candidaturas a deputado federal cai 28% em relação a 2022. E o meio ambiente: secas extremas podem pressionar o abastecimento de São Paulo Rio de Janeiro e outros estados, segundo o estudo, na questão da água e na questão também de alimentos. Vamos dar um giro agora pelo esporte. Série B do Brasileirão, hoje começa aí mais uma rodada, hoje também começa mais uma rodada de número 24 pela Série A do Brasileirão. E tem

mais jogo por aí. Copa Paulista, hoje com várias partidas em mais uma rodada. Fórmula 1, Grande Prêmio da Holanda, né? Amanhã às 10 horas da manhã. Esses são os destaques e o noticiário vem aí.

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1: As informações para você do Plantão Policial através da Guarda Civil Municipal pelo telefone 153. Patrulhamentos, as fiscalizações, a Operação Campo Seguro que continua, as rondas também, inclusive na questão do cemitério, onde a Guarda Civil Municipal fica e tem uma base sempre por lá, dando a total segurança no que se diz respeito a possíveis furtos, né, que vinham acontecendo naquele local, mas com a presença da guarda, inclusive com a base que está sempre lá fazendo juntamente com os guardas civis municipais, aí a questão do patrulhamento, praticamente nós não reportamos mais e não tem mais o que se diz respeito aí a furtos naquele local. Continua também com o plantão lá no distrito de Aparecida, sempre está em Ibitirama, ou seja, não para os trabalhos da Guarda Civil Municipal. Também, através da Brigada de Incêndio e Defesa Civil, pelo telefone 199, tivemos o registro de um resgate de um ouriço, né, na Rua das Esmeraldas, e um fogo nas proximidades de uma árvore na Rua Antônio de Natal. Segundo as informações, foi ontem, por volta das 19 horas e 26 minutos, a Brigada de Incêndio e Defesa Civil se deslocaram até o local e tudo foi controlado. Destaque para uma informação através aí, de uma condenação, né, de um casal por associação e financiamento ao tráfico de drogas aqui no município. A Justiça, né, através da comarca aqui de Monte Alto, que proferiu na data de ontem, né? Na realidade foi anteontem, né? Dia 20, né? Hoje dia 22, nós temos essa informação que na data de anteontem, uma sentença condenatória contra, né, um casal pela prática dos crimes de associação para o financiamento do tráfico de drogas e financiamento e custeio, né, do tráfico ilícito de entorpecente de um local de venda de drogas conhecida como a Biqueira do Pezão. Cada um dos condenados recebeu pena de 11 anos de reclusão em regime inicial fechado, além do pagamento de 2.200 dias ou 2.200 dias multa, tendo aí sido mantida a prisão preventiva de ambos. Os esclarecimentos aí dos fatos, que foi fruto do trabalho investigativo aí da Polícia Civil, que a partir da extração aí de dados de aparelhos celulares apreendidos com adolescentes flagrados aí em atividades de tráfico, identificou dezenas de notificações e transações via Pix vinculada a uma conta bancária de um dos investigados. Olha só, hein? O trabalho, muitas vezes, aí de entrega ou de compra, né? Que se diz respeito, muitas vezes, aí ao Pix, né? Vou te fazer um Pix, o Pix de tanto, né? Eu tenho tanto de crédito em drogas. Realmente é um fato que, nesse mundo aí, no que se diz respeito a esse comércio de drogas, acaba sendo normal, né? Comércio de drogas via Pix. Com base nesses indícios, a equipe policial representou pela quebra do sigilo bancário do casal, né, cujo cruzamento é minucioso de dados, revelou que os investigados atuavam como verdadeiros agentes financeiros da associação criminosa, custeando infraestrutura logística dos pontos aí de venda. Em cumprimento aí a mandado de busca e apreensão na residência do casal, os policiais civis apreenderam documentos que comprovavam o pagamento das contas de consumo dos pontos aí de tráfico, além de mídias digitais contendo material associativo aí à fração criminosa, fotografias de armas de fogo, de entorpecente, fracionados para venda, elementos que se revelavam aí determinantes para a elucidação aí do esquema e para a condenação. Com isso, né, a justiça condena o casal aí por associação e financiamento ao tráfico de drogas aqui no município de Monte Alto, financiamento através aí, de entorpecente, de um local aí de venda de drogas conhecido como a Biqueira do Pezão. São estas as informações para você do Plantão Policial. Não entre em litígio com a polícia para não virar notícia.
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1: Agora são 7 horas mais 36 minutos e atenção você, né, que quer saber com relação ao comércio, se vai ficar aberto, se não vai, até que horário. Nós estamos recebendo da Associação Comercial que hoje, né, hoje sábado, dia 22 de agosto, o comércio fica aberto até às 15 horas. Inclusive nós temos algumas lojas que acabam fechando normalmente, né, entre 12h30 13 horas, outras lojas que têm um alvará especial, né, de trabalho, vão continuar o atendimento até às 17, 18 horas, mas a maioria das lojas, e no caso é o cronograma e calendário da Associação Comercial, a maioria vai estar aberta até às 15 horas. Hoje, portanto, o comércio aberto, horário estendido, até logo mais às 15 horas. É importante, muitas vezes, a pessoa aí acaba aqui querendo fazer alguma compra, né, fora do horário de trabalho dela, acaba muitas vezes querendo pagar alguma conta, e aí, tendo essa facilidade e tendo o comércio aberto, tudo fica mais fácil, né? Tá, então, destaque para essa informação com relação aí à Associação Comercial, trazendo para você o comércio aberto até às 15 horas. Hoje, sábado, às 18 horas, vai acontecer a missa na Capela do Divino Pai Eterno, no bairro Veracruz. Às 19 horas e 15 minutos, missa na Capela de São João Batista, no bairro Jardim Irina. E amanhã, domingo, às 7 horas e 30 minutos, missa na Capela do Divino Pai Eterno, e às 9 horas e às 19 horas, missa no Santuário de Fátima. Então, através da paróquia do Santuário Diocesano, Nossa Senhora do Rosário de Fátima, são alguns avisos para você. Antes do intervalo, né, as candidaturas para o cargo de deputado federal caíram 28%, de 10.600 lá no ano de 2022 para 7.600 para este ano, segundo dados do Tribunal Superior Eleitoral, que foram divulgados. A redução reflete reformas eleitorais recentes que buscam diminuir o número de partidos e estimular a fusão de siglas. Segundo analista político, cientista da política, através da Universidade Federal do Rio de Janeiro, as mini-reformas eleitorais definiram muitas vezes os critérios para a criação de novos partidos e o desempenho para que as siglas tenham acesso ao fundo partidário e à propaganda gratuita no rádio e na televisão. Quando se fala em fundo partidário, né, tem muita gente que é contra essa questão. Não sei se vocês estão percebendo que alguns candidatos, eles acabam falando e citando com relação a esse fundo partidário. Eles falam, olha, eu não pego dinheiro do fundo partidário, né? Eu estou fazendo a minha campanha e estou me virando, né? Tem outro tipo de fonte. Mas a maioria vai receber uma grana, mais um dinheiro, né? O total de quase 5 bilhões de reais. Então, mas percebam, vai inclusive começar a propaganda eleitoral através do rádio, através da TV, vai acontecer vários debates, né, pela TV, pelo rádio. Analisem, pensem, reflitam e tomem a decisão qual será o melhor. Mas prestem muita atenção que alguns vão falar essa frase: eu não pego nada do fundo partidário, meu partido não vai pegar dinheiro, ou eu não estou pegando, né, na qualidade de candidato a deputado federal, qualidade de deputado estadual, mas a maioria, né, inclusive tem candidato que acaba se fazendo muitas vezes a campanha para pegar dinheiro do fundo partidário. Vocês vão assistir, ouvir e prestar atenção nessa campanha que já está, né, em andamento nessa questão através do fundo partidário. São 7 horas mais 41 minutos, rápido intervalo, na sequência a gente volta.
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5: Agora você fica sabendo do plantão das farmácias e drogarias da semana e do final de semana. 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
1: São farmácias e drogarias que vão começar o plantão na data de hoje, que vão continuar esse plantão até o próximo dia 28, até na próxima sexta-feira. Farmácias e drogarias que fazem parte do grupo 2. Vou passar para você a Drogal 1, a Total Popular, a Droga Azul e a Hiper Popular. Inclusive tem farmácias e drogarias que vão fazendo aí o atendimento até as 23 horas, né? Outras acabam muitas vezes fechando um pouco mais cedo, mas no caso do plantão, muitas vezes vão até as 23 horas. Então a Droga 1, Total Popular, Droga Azul e Hiper Popular.

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3: Agora são 7 horas mais 47 minutos. 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
3: 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E daqui a pouquinho você volta com mais ofertas. Valeu, meu amigo.
8: Valeu, até daqui a pouquinho.
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3: Agora são 7:49 e hoje, né, está acontecendo o Cantinho da Sobremesa. Daqui a pouquinho, né, logo mais às 8h até às 12h, até o meio-dia, em frente ao Banco Santander, sábado, através do Ministério da Família. É o Cantinho da Sobremesa, né? O nome já fala tudo, né? Delícias e mais delícias. Inclusive, vai ter um valor que vai ser arrecadado e será destinado ao encontro aí das mulheres. Lembrando que esse Cantinho da Sobremesa é através do Ministério da Família. São 7:50. Os proprietários de veículos poderão escolher livremente onde fazer a manutenção ou conserto de seu carro, inclusive durante o período da garantia, caso seja aprovado um projeto de lei. Apresentado pela senadora Leila Barros, o texto que institui no Brasil chamado Direito ao Reparo e a procura reduzir aí muitas vezes a dependência do consumidor em relação às concessionárias e redes autorizadas. Ou seja, hoje você compra um carro e ele tem aí uma determinada garantia, mas essa garantia não vai ter mais se você levar em um local que não seja a concessionária. Isso pode mudar. Se aprovado esse projeto, pode mudar muito a experiência de ter um carro, o cumprimento aí da garantia e o compartilhamento de dados técnicos sobre motores e também a manutenção do veículo. A proposta não se limita aos automóveis. Ela abrange também equipamentos mecânicos, elétricos, eletrônicos, máquinas agrícolas, produtos domésticos e outros bens móveis. Se no setor aí automotivo, entretanto, pode provocar uma mudança radical ao assegurar o proprietário a escolha entre uma oficina credenciada pela fabricante, um reparador independente ou até a realização de serviços por conta própria. Será, né? Vai ter aí pano para manga essa questão se essa lei for aprovada. É a lei número 5.096 de 2026. São 7:52 e vai acontecer na data de hoje, logo mais às 19h, no Salão Social, a primeira edição do Campestre e Parceiros, Campestre e a Pai, inclusive com um cardápio delicioso. E nós temos a informação que praticamente aí as vendas aí dos ingressos, dos convites, já estão todas aí esgotadas. Mas o destaque vai para a banda Zenith Trio, que vai se apresentar também. E é um cardápio delicioso que vai acontecer no Campestre Parceiros, no caso a APAE, na data de hoje. Parabéns a você que colaborou, que comprou o convite e que vai participar dessa parceria aí e desse jantar delicioso no Campestre. E falando em Campestre, né, nós vamos ter na data de amanhã, dia 23, lá no Bar da Lanchonete, o sertanejo ao rock, né? Vai ter aí o sertanejo, músicas boas e também o rock, músicas aí para você agitar com a Karina Beretta. Todos estão convidados, né? Principalmente você, que é sócio lá do Campestre, às 5 horas da tarde, amanhã, dia 23, domingo, no Bar da Lanchonete. Já aproveita, já saboreia aí uma porção, um lanchinho ou até mesmo aí um aperitivo. Vá se divertir e levar a sua família no Campestre. São 7 horas, mais 53 minutos. Hoje, né, é o dia dos aniversários, né, de algumas cidades. Cidade de Araraquara, 209 anos, parabéns Araraquara, né, a Morada do Sol, Brodowski, São Paulo, 103 anos, e a nossa querida vizinha aqui, Taquaral, 33 anos, um grande abraço a todos os nossos amigos, né, e ouvintes, e internautas de Taquaral, que sempre nos acompanham também, um grande abraço a vocês. É do folclore brasileiro. É dia de comer pêssego, dia do leite vegetal, dia da... É fada do dente, Alexandre, isso aqui? É fada do dente, é isso mesmo? É dia da fada do dente. Tá aí. O Alexandre passa pra gente essas informações também. Valeu. São 7h54, daqui a pouquinho a gente volta.
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2: Vamos falar da Quina, concurso 7.098 e os números aí que foram sorteados na data de ontem, lá em São Paulo. Anotem aí, número 47, o número 21, o número 17, o número 4 e o número 38. Prêmio aí que foi estimado em R$16.049.664,67. Lembrando que hoje, né, nós teremos, além do sorteio da Quina, também aí para este final de semana, a Mega Sena e a Loto Fácil. Façam suas apostas e boa sorte!
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9: Pontualmente 8 horas e está começando o dia D da vacinação, não só, né, aqui no nosso município, mas praticamente aí em todo o Brasil, com relação a organizar a questão aí da vacinação, da cardeneta aí, da carteirinha de vacinação. Hoje, dia 22, sábado, das 8 horas, começando agora, até às 16 horas e 30 minutos, nas unidades de saúde, Unidade Básica de Saúde Exídio Peloso, UBS Dr. Roberto da Rocha Leão, Dr. José Inácio Grelé, o Dr. João Tiago de Camargo, são nessas UBSs, né? Ou seja, nesses postos aí da saúde da família, a Cássio de Oliveira Nunes, Dr. José Jesus Vitório Rodrigues, na UBS Ana Maria Nacarato Pupim, que é lá no distrito de Aparecida, são esses pontos para você levar o seu filho, sua filha, para tomar a vacina. Organizar, né? Ver o que está acontecendo com relação à carteirinha de vacinação, se está faltando alguma vacina, não está, inclusive é importante, né, você levar a carteirinha de vacinação e o cartão SUS ou CPF, através da Secretaria de Saúde e da Prefeitura Municipal aqui de Monte Alto. Vista, né, muitas vezes aí sua capa e seja um herói da saúde, né, o destaque dessa informação, dessa campanha, que é reconhecida como Dia D da Vacina, importantíssimo para você colocar em dia as vacinas aí do seu menor, né, ou da sua menor. É importante, né, você saber, né, qual vacina que está faltando, se já tomou aí todas as vacinas, se precisa colocar em dia, você mãe, você pai, você responsável pelo menor de idade. Menor de idade não tem noção, né, da importância que é a vacinação. Então a gente tem que, né, a gente tem noção, tem que levar o menor de idade para poder aí tomar a vacina. E um dia como esse, importantíssimo, que é o dia D da vacinação. Inclusive, já está começando e vai até às 4 da tarde, mais 30 minutos, até às 16h30. A Secretaria Municipal de Assistência Social está nos avisando que na próxima segunda-feira, né, próxima segunda-feira agora é dia 24, segunda-feira, 2 litros de leite já vai estar disponível para as pessoas que estão cadastradas no cronograma do programa Viva Leite. Não só no dia 24, vai ter também no próximo dia 27, na próxima quinta-feira. Então, na realidade, são 4 litros de leite nesta semana que vai entrar agora. 24, segunda-feira, quinta-feira, 27. 4 litros de leite é o mês de agosto que está indo, né? E a Secretaria Municipal de Assistência Social avisando nessa questão com relação ao cronograma do programa Viva Leite. Aí eu participo do programa. Onde você retira o seu litro de leite? CRAS Veracruz? CRAS Bandeirantes? UBS José Inácio Grelé? Na UBS João Tiago de Camargo? No Turcão 1? São esses pontos que você pode retirar. No total, são 15 litros de leite no mês, para você cuidar, né, do seu filho, da sua filha. É um alimento nutritivo, não é apenas um leite comum, né? Ele vem vitaminado, ele vem preparado realmente para alimentar as pessoas que precisam, principalmente as crianças que realmente precisam. Gostaria de participar do programa, o que, que eu faço? Entre em contato, né? Fala com a Thaís e lá da equipe técnica Viva Leite, na Avenida Comendador Castro Ribeiro, próximo lá do mausoléu da menina Isildinha, assistência social. O telefone eu vou passar para você agora, é o 3242-1566 ou 3242-1917. Participe, né? Se você não tem condição de comprar aí o leite para os seus filhos, participe desse programa. E tem vaga, tem espaço. E você que já está participando, pode buscar o seu litro de leite. Vá buscar, não deixe, né, lá esse alimento. Muitas vezes a pessoa participa e acaba ou esquecendo, ou por algum motivo, não vai buscar e fica aquele litro de leite lá. A pessoa acaba perdendo. Não faça isso. Se você participa do programa, vá buscar o seu litro de leite. E nessa semana, 4 litros de leite, hein? 2 na segunda-feira e 2 na quinta-feira, dia 27. Nós temos também a informação, através do cronograma de recolha de galhos e resíduos verdes, nesta próxima segunda-feira, dia 24, as equipes ou a equipe vai estar passando no centro da cidade, na Vila Gadini e na Vila Municipal. Para você, né, que está pensando em podar a sua árvore, chegou a hora desses dois bairros apenas e do centro, né? Vila Gadini, Vila Municipal e também do centro da cidade. Os outros bairros vão entrar a partir da próxima terça-feira em um outro cronograma que nós vamos estar passando para você. Agora, muitas vezes eu fiz a poda da árvore da minha residência. Eu não quero entrar nesse programa. Você pode entrar em contato, falar com a pessoa que vai podar, se ele tem uma caçamba, uma carretinha para levar embora, mas tem um custo isso aí, né? Agora, eu quero podar a árvore da minha residência e não quero pagar nada, né? Quero que seja aí praticamente de graça. Ou seja, tem que entrar nesse programa. É um programa gratuito que a Prefeitura tem através da Secretaria de Infraestrutura e Serviços Públicos, que leva, né, não cobra nada para retirar os galhos aí das árvores, muitas vezes, que você podou na sua residência. Mas tem um cronograma, você pode pegar esse cronograma, todas as semanas nós vamos divulgando, através do site da Prefeitura, ou se você quiser, você pode ligar, né? Inclusive, no telefone 3242-2081 ou 3242-9001. Telefone 3242-2081 e 3242-9001. Pode entrar em contato, né, nesses números para você aí ter as informações. Quando é que vai passar na porta da sua casa, na sua rua, a questão do recolhimento de galhos, para você se programar para fazer a poda da sua árvore. Muitas vezes, principalmente nessa época do ano, se você não precisar realmente podar a sua árvore, até melhor, viu? Muitas vezes a pessoa acaba querendo podar, então tem que entrar nesse cronograma para ser aí gratuito a recolha. Nós vamos convidar, né? Nós recebemos, na realidade, um convite para uma audiência pública, audiência de elaboração da LDO, que é a Lei de Diretrizes Orçamentárias para o ano que vem. vai acontecer no próximo dia 27, na próxima quinta-feira, a partir das 18 horas e 10 minutos, será realizado nas dependências da Câmara Municipal aqui de Monte Alto, localizada na Avenida 15 de Maio, 650, através da Prefeitura Municipal, convite de audiência pública, audiência de elaboração da LDO, que é a Lei de Diretrizes Orçamentárias. Muito obrigado aí pelo convite. E atenção, tutores, está chegando o dia, hein? Dia 27, quinta-feira, a próxima quinta-feira, e dia 28, a próxima sexta-feira, castração de cães e gatos. Atenção, tutores, vai acontecer, as inscrições ainda, né, estão abertas no meu pet container. O telefone é o 16, anote aí, se você tem aí um pet para que aconteça aí, e precisa fazer a castração. 99137-6905. Vou repetir. É o 16. 99137-6905. Através da Secretaria de Meio Ambiente, Prefeitura Municipal, Governo do Estado de São Paulo, castração de cães e gatos. Dias 27 e 28. E a informação que a gente tem é que tem, né, espaço para você poder fazer a castração. Aí eu tenho condição, né? Não preciso fazer, no caso, a castração, porque eu tenho condição, vou pagar por isso. Se você tiver condição, ótimo, excelente, né? Ou se você quiser entrar nesse programa, não tem condição, melhor ainda, participe. Vai acontecer na Praça São Benedito, programa de castração de cães e gatos. Olha, e uma outra informação também, para a gente finalizar. A biblioteca aqui municipal, né, a partir de hoje dia 22, estará aberta também aos sábados, das 13 até as 16 horas e 30 minutos. Se você quiser aí mais informação, é só entrar em contato pelo telefone e ao WhatsApp também, né? É o 3244-4062. 3244-4062, através da Secretaria de Turismo e Cultura e Prefeitura Municipal. 8h10, a gente volta já.
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8: Muito bom dia, amigos da cultura. Bom dia, Monte Alto. Bom dia, região.
9: Bom dia, JB.
8: Araraquara, sabadão, 22 de agosto de 2026. Lua crescente regular para a pesca até o próximo dia 27.
7: Boletim das estradas.
8: Amigo motorista, a velocidade que emociona é a mesma que mata.
9: Como é que é?
8: Ao assumir o volante, seja motorista, seja responsável. Respeite a vida, obedeça a sinalização.
9: Deixa comigo.
8: Vai e volte vivo e não engavetado no rabecão.
10: Ai, tio, que medo desse labecão.
7: Ô, João Batista, e o acidente lá da Rondon?
8: Mais uma vagnão. Na última quinta-feira, por volta das 15 horas, um motorista, um japonês de 77 anos, conduzia uma caminhoneta Toyota Hilux na cor preta de Campo Grande, lá no Mato Grosso do Sul. A esposa dele, Dona Yoko, de 75 anos, também viajava no veículo. A Hilux transitava pela SP-300, rodovia Marechal Rondon. Pista dupla, reta, tempo bom. Seguia pela pista oeste, sentido capital interior. o casal visitou uma filha que é médica na capital paulista e voltava para casa lá em Campo Grande, no Mato Grosso do Sul. Quando chegou no quilômetro 636 mais 900 metros, no fim da pista em Andradina, lá na margem esquerda do Rio Grande, região oeste paulista, o motorista perdeu o controle da direção, foi para lá, veio para cá, entrou no acostamento, entrou na braquiária, rodopiou e capotou várias vezes. A caminhoneta ficou destruída, eu vi a fotografia. O casal ficou ferido, foi resgatado e levado ao hospital de Andradina. Mas a idosa, a dona Yoko, não resistiu aos ferimentos e morreu no hospital. Para dona Yoko, a viagem só teve ida e nunca mais haverá volta. O Rabecão transportou o corpo ao Instituto Médico Legal em Andradina. O policiamento, a concessionária, bombeiros, SAMU e os peritos atenderam a ocorrência e prestaram à japonesa Elisa Yoko Kamashiro Miaira, de 75 anos, sua última continência. 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
8: 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O trem pegou.
13: Vixe!
14: Não, barbaridade!
15: Mas isso não é justo.
8: Obrigado pela audiência. Bom fim de semana pra você.
16: Obrigado. Tchau, tchau.
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6: São 8 horas mais 29 minutos. Nós estamos recebendo aqui nos Estúdios Cultura o primeiro secretário da mesa diretora, o doutor, professor e vereador Tiago Cetrone, trazendo as informações para você nas notícias da Câmara Municipal deste final de semana. Obrigado a você que está nos acompanhando pelo Facebook, pelo YouTube, a você que nos acompanha, a você que liga, a você que participa e a você que vai continuar com a gente até o final do jornalismo, para inclusive conversar com o vereador também e ficar aí antenado nas notícias que nós vamos trazer para você. Bom dia, vereador.
7: Bom dia, Daniel. Bom dia a todos os ouvintes da Rádio Cultura. É sempre um prazer estarmos aqui nos utilizando dos microfones da Rádio Cultura para levarmos informação e parte do trabalho que nós desenvolvemos para todos vocês que estão acompanhando a Hora da Notícia. Sejam os moradores aqui da cidade, os residentes em Bitirama, no nosso distrito de Aparecida, nessa nossa zona rural tão forte, tão importante, ou mesmo na região, que está sempre ligadinha aqui na programação da Rádio Cultura.
6: Ô, vereador, você tem falado, né, sobre um programa novo que vai trazer benefícios para os jovens de Monte Alto. Do que se trata? O que é isso, vereador? Comenta com a gente.
7: Vamos atualizar as informações, mas só falar, ô, Daniel, como ficou meio fixo, né, os horários de sábado para os vereadores, né, o Madureira, a Ana, quer mandar um abraço até para o Madureira, ele tinha um compromisso que teve que ser ajustado, então a gente está aqui hoje no horário dele, mas fazia tempo que você não batia esse papo com a gente aqui, né?
6: Aí, ó.
7: Eu não vi ao sábado, né?
6: Bom, né?
7: Eu não vi ao sábado,
6: tamo,
7: né? Fazia tempo.
6: É,
7: eu estava conversando bastante aqui um pouquinho antes de começar, né? Tantas coisas que passam no nosso país, né?
6: Exatamente,
7: a gente falava,
6: né?
7: Vou responder já, mas a gente conversava e um negócio que falava aqui das festas, né, do distrito, falava ali da Ecovias, né? A gente falava um pouco dessa
6: resumão, né?
7: É, a gente estava batendo um papo
6: em minutos,
7: rapidinho,
6: né?
7: Aqui, né?
6: Exatamente.
7: Essa automatização que o país passa, né? Tanta coisa que tem mudado e
6: é uma realidade, né?
7: Realidade influenciado.
6: Eletricidade.
7: É, né? Influenciado tanto na vida das pessoas.

0: Então, é muito bom, antes de eu responder, estar aqui com você na manhã desse sábado. Bom, só para falar desse programa bem, você que está ouvindo, você que tem seu filho estudando na Escola Zacarias, na Escola Nelly, nós já estivemos aqui numa outra oportunidade para falar desse programa e eu estou muito feliz de estar aqui hoje para dizer que ele nasceu, né, de uma ideia que nós levamos para o Executivo e que agora está saindo do papel de fato. É, esse programa, que é o BEM, é uma sigla que quer dizer Bolsa Estágio e Ensino Médio. É um programa do governo do estado de São Paulo que oferece bolsas para os jovens do ensino médio integral técnico. Ótimo. Então, você que tem filho, neto, sobrinho, enfim, ou você que é jovem, acho que a molecada não acordou ainda, né? Nossa. Sabadão, né? Ai, ai. Mas você que tem algum familiar que estuda nessas escolas e cursam o ensino médio integral técnico, nós conseguimos trazer esse BEM, esse programa Bolsa de Estágio. Então, inclusive, para quem acompanha pelas redes sociais, está aí a foto de uma das reuniões que nós fizemos, foi até a formalização. Nós estamos aí na foto, para quem acompanha pelas redes sociais, com a prefeita Maria Helena, a secretária a doutora Fernanda, jurídica, e com a Mariana e a Nayara, que são ali representantes, diretora e coordenadora da Escola Zacarias. E o que que é? O que que é esse programa BEM? Ele é um programa, como eu disse aqui, que vai garantir bolsas e o melhor, né? Vamos dizer assim, pensando na questão financeira do município. O município, ele não vai gastar um centavo com isso. A bolsa e o seguro, eles são pagos integralmente pelo governo do estado. A prefeitura, claro, por sua vez, ela vai disponibilizar essas vagas de estágio para esses jovens, para que eles possam ter essa experiência técnica, essa experiência prática, que complementa a formação teórica que eles recebem na escola. E a gente trouxe essa ideia para a prefeita Maria Helena. Ela topou na hora. Tivemos também a reunião com a Secretaria de Administração, através da Ana, através da Valéria. Então, desde então, eu tenho acompanhado cada etapa, a formalização, os ajustes burocráticos, e agora nós estamos na fase final. Então,
1: qual a idade, vereador, desse jovem para participar desse programa?
0: São aqueles jovens que estão cursando o ensino médio, okay, tanto na Escola Zacarias quanto no Nelly. Esses jovens que estão lá nessas duas escolas, por que são essas? Só porque são só essas duas escolas? Porque são essas duas escolas que têm o ensino médio técnico integral aqui da cidade. Então, eles já tiveram orientação, então está tudo pronto. Então, você que tem um jovem estudando nessas duas escolas.
1: Até o terceirão seria, né?
0: Isso. Dando prioridade para quem está no segundo ensino médio, no segundo certo. E terceiro. Certo. Então, a partir já da próxima semana, Daniel, e você que está acompanhando, os jovens que se inscreveram, tanto da Escola Zacarias quanto do Nelly, vão começar a ser chamados para as entrevistas. Claro, não vai ter vaga para todo mundo, então a ideia até era um desejo da prefeita Maria Helena, mas esse começo vai, de que tivesse atendido todos os jovens, mas vai passar por essa primeira fase de entrevista, de conversa. Então é uma oportunidade incrível. Eles estudam, recebem uma bolsa e ganham experiência profissional ao mesmo tempo. Gente que fala tanto de que, olha, precisa dar oportunidade para o jovem, o jovem precisa sentir
1: chegou
0: que
1: a hora,
0: quer,
1: né,
0: trabalhar. Tal. Então, é um estágio, mas ele começa a ter essa experiência prática de vivenciar no dia a dia aquilo que ele está aprendendo na parte teórica. Eu digo sempre, Daniel, para quem acompanha os meus programas, minhas redes sociais, minhas falas no rádio, que o vereador, ele tem sim o dever de fiscalizar. Isso eu falo aqui olhando para dentro, né? Olhando para o meu mandato. Mas eu nunca me esqueço, por isso que eu sempre tento focar também nisso, que o vereador, ele tem o dever de trazer ideias, ele tem o dever de apresentar caminhos, de construir soluções. Porque também só ficar brigando às vezes não vai resolver.
1: Não é só cobrança, né?
0: Então, assim, e esse programa, quando eu falo assim, olha, o vereador tem a função de fiscalizar, mas tem também a função de trazer ideias, de ajudar a resolver. Quando eu falo isso, eu olho para dentro. Esse programa é exatamente isso. Foi uma ideia que nós trouxemos para a prefeitura, que virou realidade, e que eu não joguei a ideia na mesa da prefeita e saí correndo. Eu participei junto, eu ajudei. Tá ajudando, né? Olha, o que está faltando? Falta o documento? Vou lá na secretaria pegar, vou mandar, vamos enviar. O que está faltando? Cadastra aqui, tem que ter isso, tem que ter aquilo. Volta o processo. Então, essa é uma ideia que virou realidade e que é importante, vai mudar a vida de muitos jovens da nossa cidade, que vão poder ter uma bolsa, vão ganhar dinheiro para isso. E eu estou muito orgulhoso de ter contribuído para isso.
1: Isso vai ser no comércio, na indústria? Que local, né, que vai acontecer
0: esse estágio? Nós fizemos, inclusive, reuniões. Nós tivemos uma reunião um dia com alguns representantes de indústrias e tal, porque as empresas privadas, tanto o comércio quanto a indústria, ela também pode fazer parte desse programa bem. Ela pode fazer esse convênio com o Estado, mesmo sendo particular. Então, eu tenho uma empresa, tem lá 30 funcionários. Eu posso inscrever ela nesse programa? Pode. Ah, mas eu sou uma empresa particular. O Estado vai pagar a bolsa do jovem para fazer estágio numa empresa particular? Vai pagar. Então, faz parte do programa. A ideia é incentivar o jovem. Então, nesse início, quem firmou o contrato já, a gente tem umas empresas já conversando, certo. Nós estamos até tentando intermediar. Nesse primeiro momento, quem firmou o convênio foi o município. Então, os jovens vão fazer os estágios lá na Central de Atendimento do Cidadão, na Secretaria de Assistência Social, no atendimento, na parte administrativa, burocrática.
1: Então, você tem a quantidade de jovens que vão ser aí beneficiados?
0: Muitos se inscreveram, mas como eu disse, esse processo de seleção vai começar a ser liberado na semana que vem. Então, a gente não tem o total que vai de jovens ainda beneficiados, porque precisa passar por um critério, tem que ter o perfil também de atendimento, então a gente não tem esse número. Mas é importante dizer que a partir da semana que vem, então os jovens já vão começar a ser chamados para essas entrevistas, essas análises, junto aos departamentos da prefeitura.
1: E antes da gente entrar no outro tema, vai continuar esse programa. O jovem fica um determinado tempo
0: na escola, no período da manhã na escola.
1: Aí depois ele saiu desse estágio, ficou um tempo nesse estágio, depois ele vai. Outros jovens vão ter essa oportunidade também. Não vai parar esse programa,
0: olha,
1: isso, vereador?
0: Da minha parte, né? Óbvio que quem assina o convênio é a prefeita, mas eu tenho certeza que da parte dela também, enquanto o governo do estado
1: quando tiver esse programa,
0: nós vamos estar apoiando, incentivando, sem sombra de dúvida. É um incentivo, inclusive, para o jovem estar estudando, para claro. Não ter. Eu vou deixar a escola para poder trabalhar, para poder ter algum dinheiro, alguma renda. Então é até um incentivo para que ele consiga concluir o seu ensino médio.
1: Ô, vereador, outro assunto também com relação ao novo projeto de lei sobre o funcionamento das farmácias. O projeto de lei das farmácias voltou, né, com uma nova versão. E o que muda na prática para a população, vereador?
0: Olha, isso é importante. Eu sei que a rádio tem que ser algo sempre mais prático, mais dinâmico, porque a pessoa está lá trabalhando, está lá cuidando da sua casa, abrindo as portas do seu comércio, ajeitando ali. Mas esse é um assunto polêmico, né? Bastante discussão, então merece um pouquinho mais. Vou tentar detalhar sem ficar cansativo por ser programa de rádio. Para quem está acompanhando as redes, né, aqui tem uma das fotos das audiências que foram realizadas. É importante dizer que esse é o segundo projeto, como você bem lembrou, Daniel. O primeiro projeto, ele chegou na Câmara, foi uma das críticas, né, dos apontamentos que nós fizemos, que a gente entendeu que chegou sem diálogo, e isso é um erro grave, porque na oportunidade desse primeiro projeto, o Executivo não conversou com os proprietários das farmácias, é a Câmara que fez esse papel. Então nós promovemos audiências, nós ouvimos os representantes das farmácias, que são as farmácias independentes, e também os representantes das farmácias das redes. E eu, inclusive, lá fiz questão de dizer na tribuna que a política pública não se faz com imposição. Ela precisa sempre ser feita com diálogo, com escuta. Quando se faz com imposição, dá polêmica, dá dor de cabeça. Eu tenho isso por princípio. Fiz meu mestrado em planejamento e análise de políticas públicas. Fiz um mestrado nisso lá na Unesp de Franca. Tive a oportunidade, inclusive, Daniel, quando eu entrei assim, na Unesp de Franca, né, uma universidade pública, conceituada. Falei, gente, quando que eu imaginei, né? Eu até me emocionei, e até me emociono quando eu lembro. Toda a infância, com tantas dificuldades, lá em Aparecida, meus pais se separaram, minha mãe cuidou de mim sozinha. Falei, gente, olha, eu entrando numa universidade, né, para fazer um mestrado e tal. Então, aquilo Toda vez que eu lembro com emoção e com orgulho.
1: Mas muito dependeu de você, sua força de vontade.
0: Força,
1: né?
0: Com a graça de Deus a gente conseguiu chegar. E agora eu lembro isso com emoção, mas lembro com responsabilidade.
1: Exato.
0: Porque eu fiz um mestrado em políticas públicas, né? A gente estudou para isso. Então, a gente tem que reforçar isso, que política pública não se faz com imposição. Se fazer de forma imposta, dá conversa, dá dor de cabeça, porque não é assim que se faz. Ela tem que ser feita com diálogo.
1: Já fala, né? Pública.
0: Né? Com escuta da polis, toda aquela história das discussões e tal. Então, assim, o primeiro projeto, além de toda essa questão que a gente entendeu que faltou um diálogo, faltou uma composição, ele veio com alguns erros técnicos. Inclusive, na questão da previsão de multas, tinha um jeito de multa lá para as farmácias que não seguissem algumas regras, que não era uma forma legal de se impor multa. Pode-se colocar multa, lógico, mas não daquele jeito que estava. Então, diante de toda essa conversa, toda essa polêmica, e aí foi bacana, né? O executivo retirou o projeto, apresentou uma nova versão, já que esse diálogo prévio entre a Câmara, os representantes das farmácias, o executivo, depois continuou lá na prefeitura com alguns representantes. E agora é importante dizer, como eu disse para vocês, vocês que nos ouvem, que nos acompanham, que tem um novo projeto na Câmara, entrou no comecinho do mês de agosto, traz mudanças concretas, importantes para a nossa população. Questões, por exemplo, que foram levantadas na própria Câmara. Eu fui um dos que levantaram essa questão dessas melhorias que aconteceram no projeto, vários representantes também, vários vereadores, porque é o seguinte, a gente sempre falou, vamos pensar no bem comum, é uma frase, o que é o bem comum? É meio complexa, o bem comum é o bem de todos naquilo que todos têm em comum. Então, olha, a questão do plantão era algo interessante para os nossos comerciantes independentes. A gente também tem que pensar, porque são montealtenses que investiram, que tocaram a questão do setor farmacêutico muitos anos na cidade. Mas nós temos que pensar no bem comum, o bem de todos naquilo que todos têm em comum. Nesse assunto específico, o que é o bem de todos naquilo que todos têm em comum? A necessidade de precisar de uma farmácia e achar uma farmácia.
1: Pelo menos uma, né?
0: Né? Aí a gente fala assim, olha, farmácia 24 horas, farmácia 24 horas. Bom, primeira questão, de toda a polêmica que teve, que se entrou, teve uma farmácia de rede que entrou na justiça e ganhou o direito de ficar aberto, dizendo, olha, essa lei que tem em Monte Alto, ela é inconstitucional, é antiga, mudaram as regras. Beleza. Só que ela tem o direito de ficar aberta 24 horas. Ela não tem obrigação. Então, uma das questões que nós trouxemos nesse momento de diálogo é o seguinte, tá bom, vai acabar o plantão, as farmácias vão ficar abertas 24 horas, quem quiser. E se o Daniel, que é o dono da farmácia, o gerente daquela rede, começou a deixar aberto, começou a fazer, ó, não compensa, eu não vou deixar mais aberto 24 horas, eu posso fechar? Pode.
1: É um direito,
0: porque
1: né? Mas
0: é
1: uma
0: direito,
1: obrigação. Né?
0: Exatamente. Beleza. Aí aquela realidade que a gente tinha, que não era ideal, dos plantões, que nós tínhamos duas ou três farmácias que você podia ligar e o pessoal corria lá, nós não iríamos ter mais nem isso. E se as farmácias desistissem de ficar abertas 24 horas? Ah, mas não vai desistir. Quem garante? Quem põe no papel e assina? Eu não tenho bola de cristal. Então essa era uma preocupação que nós tínhamos. Tá? Então, só para encurtar, né, para não ficar um tema cansativo para quem está acompanhando, então essa era uma questão. Então, a prefeitura aí deu uma ajustada em tudo isso. Vou citar aqui algumas. Então, por exemplo, ela mantém a escala obrigatória de plantão.
1: Inclusive, a gente divulga, né?
0: Isso, todos os dias. Ela mantém a escala obrigatória de plantão. Isso garante que a população não fique desassistida se a gente perder a
1: plantão até as 23 horas.
0: Isso.
1: Né?
0: Então, se as farmácias que decidiram ficar abertas às 24 horas desistirem, o plantão continua existindo. Da segunda à sexta, das 6 às 22, aos sábados, do meio-dia às 10 da noite, aos domingos e feriados, das 7h30 às 10 da noite. Então ele vai continuar. Isso significa que se tiver essa mudança, nós temos os plantões.
1: Então até as 22, não é mais até as 23.
0: O que está no projeto de lei, não foi aprovado ainda, está na Câmara, mas provavelmente é o que vai ser aprovado, certo. Porque parece que se encontrou um meio termo diante de toda a realidade.
1: Certo.
0: Então, o segundo momento, o projeto permite que qualquer farmácia funcione em horários estendidos ou até 24 horas.
1: Se quiser.
0: Se quiser, de forma facultativa. Ela tem que pedir um alvará específico para isso, mas isso é um trâmite normal dentro da prefeitura.
1: Tem que pagar farmacêutico.
0: Isso,
1: né?
0: Então isso é positivo. Um processo. Porque isso dá opções para a população, mas também traz essa preocupação. Então, no projeto de lei vai estar autorizando essa questão das farmácias 24 horas, porque houve todo esse interesse, mas vai continuar a escala de plantão. Então, assim, olha, eu vou ter a farmácia do Daniel 24 horas, porque ele quis ficar aberto 24 horas, mas eu tenho aquela escala de plantão onde vai ter a obrigatoriedade. Olha, no feriado do 7 de setembro, a farmácia do
1: Fulano,
0: do Thiago, ciclano, do Edmar, do Alexandre vão ter que estar aberta. Então, entendi. Se porventura no futuro o Daniel, que é o dono de uma rede de farmácia, decide
1: resolver parar, né?
0: Não abrir mais 24 horas, eu tenho um plantão que garante.
1: É o plano B.
0: É um plano B. Então, plano B. Continua essa questão do plantão. Então, a gente tem que pensar. Ah, mas não vai fechar, você acha? Eles querem ficar abertos.
1: Ninguém sabe, né?
0: Como diz aquele meme, será?
1: Então.
0: Né? Então, a gente tem que tentar. Quando dá, nem sempre a gente consegue enxergar tudo, mas quando a gente consegue enxergar uma possível dificuldade,
1: hoje,
0: a gente sempre
1: hoje se essa cercar. Farmácia da rede, ela está aberta 24 horas. Hoje, ela está,
0: Daniel,
1: usando...
0: Você sabe...
1: Desse argumento
0: tá. Está... Ela ganhou na justiça. Você sabe que a minha esposa até deu risada agora de manhã de mim. Porque eu mandei uma mensagem para ela, era 1h30 da manhã, para ela não se assustar, que eu fui conferir, que eu liguei e não atendeu. Liguei e não atendeu. E eu fui conferir se a farmácia estava de fato funcionando 24 horas, né?
1: Estava.
0: Ótimo. Aí eu mandei uma mensagem para ela, vai que ela acorda, não me vê, não vê o carro, o que aconteceu, né? Aconteceu alguma coisa? Então eu mandei, ó.
1: Ah, você foi em loco?
0: Eu fui, porque eu liguei e não atendeu. Liguei e não atendeu. Falei, será que não é esse número? Será que mudou? Falei, vou lá olhar. Aí eu mandei uma mensagem, era 1h30, falei, ó. Não assusta, tá? Eu tô indo ver se tal farmácia tá de fato funcionando 24 horas. Então, já eu volto. Acorda, não me vê, não vê o carro, falo, pronto, o que aconteceu, né? Aconteceu alguma coisa. Então, fui lá olhar para de fato já ver se de fato ainda está funcionando 24 horas. E aí a gente vai acompanhar, é um projeto que está na Câmara e talvez seja votado aí ainda nesse, se não nesse mês de agosto, já aqui no mês de setembro.
1: Ô, vereador, um outro assunto também, inclusive na data de hoje sábado, o projeto Osmar Luz está comemorando, celebrando aí 10 anos de atividade. Como você avalia essa trajetória dos 10 anos do projeto Osmar Luz, que faz um trabalho brilhante aqui no nosso município?
0: Daniel, a gente tem que destacar, né? Nós temos muitas instituições na nossa cidade. Eu tenho muito orgulho da nossa cidade.
1: Voluntariado.
0: A nossa cidade tem uma associação comercial e industrial muito forte, muito organizada, de muita credibilidade, várias empresas, várias indústrias, e a sociedade civil organizada através das instituições também são muito bacanas na nossa cidade. Então eu quero aqui parabenizar o projeto Osmar Luz, como você disse aqui, completa 10 anos de atuação. 10 anos não é pouca coisa, então aí desde de 2016, o projeto tem levado educação, cultura, afeto, oportunidade para cerca de 40 crianças, pelo que elas falam, mais ou menos, né? Que vai totalizar aí mais de 300, se a gente pensar em 10 anos, né? Sei lá, mais de 300
1: trabalho bonito,
0: crianças, né? Impactadas ao longo dessa década. Então eu quero, de fato, parabenizar. Hoje tem inclusive esse evento lá no bairro Vera Cruz, que vai ser organizado em comemoração por toda essa equipe.
1: O vereador vai participar?
0: Vou participar. Vou dar
1: ótimo.
0: Uma corrida lá. É um trabalho que merece todo o reconhecimento, o apoio da nossa comunidade. E eu quero aqui deixar os meus parabéns a todos os voluntários, colaboradores, a todos aqueles que doam, às famílias que acreditam, que fazem parte do projeto Osmar Luz. E isso já numa realidade de 10 anos. Então, fica aqui
1: 10 anos não são 10 dias,
0: não,
1: né?
0: Não são. Olha, então eu quero parabenizar todas,
1: é uma vida, né?
0: Todas as meninas, conheço muitas delas ali. A Ana, inclusive, deu aula comigo na FAM. São pessoas muito queridas e muita, muita responsabilidade, muita credibilidade. E a gente fica muito feliz de ver tantas instituições, tantas entidades envolvidas no atendimento das mais diversas situações da nossa cidade. Que venham muitos outros anos de luz, aprendizado e transformação. Então, meus parabéns para todos que integram, fazem parte, doam, colaboram com o projeto Osmar Luz, Dani.
1: E principalmente na questão de doar o tempo dessas pessoas. A gente sabe que não é fácil você doar um tempo, você parar de fazer o que você está fazendo e acabar, muitas vezes, aí fazendo o trabalho importantíssimo que são dos voluntários. São 10 anos, né?
0: E você falou um negócio que é o que a gente tem mais de precioso: o tempo.
1: O tempo.
0: O tempo é irrepetível. Não se repete.
1: Exatamente.
0: Esse momento que nós dois estamos aqui.
1: Não vai ter outro.
0: Falando. Não se repete.
1: Não se repete. Passou.
0: Então, assim, você doar o seu tempo para o outro,
1: né?
0: É o que você tem de mais rico a ser doado. Até eu postei ontem, de noite também, madrugada, no Instagram. Eu estava antes. Aquela passadela, assim, que você vai olhando. Aí eu vi aqui tinha uma historinha assim. Hoje. E daqui 20 anos. E retratava a realidade de uma família com os filhos, né? Então, os filhos pequenos, comendo junto, para sair de casa de manhã, aquela correria, põe o sapato e tal.
1: E vai passando o tempo.
0: E vai passando o tempo. E aí tinha uma imagem assim, que tinha até o pai lá, né? Com o filho brincando de dormir. E sou eu que faço o Léo dormir, eu estou sempre muito junto dele, porque como a gente trabalha muito durante o dia, a hora que chega a noite, ele é meu, né? Eu preciso ficar com ele. E aí tinha um pai brincando com o filho, assim, né, com a almofada no quarto. E aí, 20 anos depois, o pai já mais grisalho, se bem que eu já tô grisalho agora, segurando assim, olhando pro quarto dele, ele já com a foto formado e a cama vazia, assim, né? Eu até postei, olha, confesso que deu um aperto no coração, né? Eu tenho
1: emocionante,
0: filho,
1: né?
0: Eu tenho
1: emocionante.
0: Filho, até você, tá?
1: Eu tô me emocionando.
0: Eu tenho um filho de 6 anos, né? Eu falei, nossa, meu Deus, vai demorar um pouco ainda, mas... Quando for, não é, né, seguir a vida aí.
1: Mas tem que seguir, né?
0: Tem que seguir.
1: Faz parte da vida, né?
0: A gente prepara eles para isso.
1: Faz parte da vida,
0: claro. A gente prepara eles para isso. Então, a importância do tempo é que a gente possa viver intensamente o nosso tempo, dedicar ao outro e quando estar com a nossa família, estar de fato com a nossa família. Né?
1: Mudando mais um assunto, vereador. Guia do Romeiro 2026. A prefeitura lançou um Guia do Romeiro para este ano. E com relação a essa questão das novidades, o vereador pode falar com relação a isso? É um mini documentário sobre a Romaria, que será realizado aí graças aos recursos aí que você conseguiu. Comenta um pouquinho sobre esse fato, vereador.
0: Você viu, o ano está acabando, né? O pessoal fala assim, enquanto chega a hora da gente pensar em ir a pé para Aparecida, porque o ano está acabando.
1: Já, setembro, né?
0: Então,
1: outubro, novembro, dezembro, pronto.
0: Já foi,
1: né?
0: Embora.
1: Já foi.
0: A diretoria de turismo já lançou o nosso Guia do Romeiro. Então, está lá... eu postei nas minhas redes sociais, só digitar lá Thiago com TH, né? Cetrone com C. Tá lá o guia. A prefeitura, através da diretoria de turismo, também já tá lá o guia, tem várias orientações. Então, esse ano, como que a tradição muda, né? Para quem tá acompanhando pelas redes, tá aí, ó. Quando que a estrutura de suporte vai estar, né? E por que que eu falei que a tradição muda? Tradicionalmente, a caminhada é no dia 8 de setembro. Por quê? Nós éramos uma sociedade agrícola, uma sociedade rural, onde as pessoas...
1: É o dia da Montesina,
0: né? Que é o dia da padroeira, 8 de setembro.
1: Certo.
0: Então as pessoas paravam o trabalho e viviam o dia da padroeira. Mas hoje nós somos uma sociedade comercial e industrial. Como o dia 8 de setembro não é feriado na nossa cidade, nós até tivemos...
1: É um dia de respeito,
0: nós tivemos,
1: mas não é feriado.
0: Tivemos esse projeto no passado, foi colocado, depois foi revogado. Então, a estrutura de voluntários e que a própria prefeitura vai estar montando tem que se adequar a essa realidade. Então, embora o dia da padroeira seja dia 8, o que a gente identificou ali nas reuniões com a diretoria de turismo? Que o fluxo dos romeiros vai acontecer principalmente no dia 5, 6 e 7 de setembro. Tá aí os pontos, ó, agora para quem está acompanhando. Então, a gente vai ter 6 pontos com aquela água, com aquele cafezinho, né? Então, são pontos tanto da prefeitura... quanto da Eco Noroeste, quanto de voluntários. Está aqui o ponto, né? Aquelas pessoas que estão assumindo, muitos voluntários, a gente fica muito feliz. A gente sabe que tem pessoas que às vezes o pai, o avô, ou às vezes a própria pessoa sempre fez a caminhada e agora não consegue mais, por limitação física. Então a pessoa.
1: Mas gostaria de fazer.
0: E aí a pessoa está colocando ponto de apoio. Olha, não vou fazer a caminhada, mas vou colocar um ponto de apoio.
1: Ajuda, ajuda.
0: Então, assim, muito bacana. O ano passado eu fui, eu, a Shelly e o Léo. O Léo foi caminhando, tinha 5 aninhos. Ele
1: ponto de apoio ajuda muito.
0: De 5 para 6 aninhos e foi. Esse ano a gente vai
1: se. É para dar aquela respirada, né?
0: Se Deus quiser, de novo. Então tem 6 pontos de apoio.
1: E
0: tem
1: aquele ponto extra lá.
0: O Renan vai explicar, eu não vou passar à frente dele, não, ele vai ficar bravo comigo.
1: Certo.
0: Mas o Renan vai explicar depois com mais detalhes. Mas só dizer, para você já começar a planejar a sua caminhada.
1: Inclusive tem mais informação, né?
0: Isso, tem
1: saúde em alerta.
0: Várias questões aí para o pessoal acompanhar. E aí o que eu quero destacar de novidade, que me deixa profundamente também orgulhoso. Essa é a primeira vez que ao longo da caminhada, até depois se o Edmar achar aí, tem uma assim da questão do documentário, né? Se você vê alguém tirando foto, filmando, nossa, aí, ó, sorria, você pode ser filmado. O que, que é isso? Pela primeira vez, nós conseguimos recurso para isso, destinamos para o turismo, nós vamos ter um mini documentário sobre a Romaria. Então, os registros fotográficos e audiovisuais, eles estão sendo feitos pela equipe LH Media House, que foi devidamente identificada. Eles vão capturar a essência dessa manifestação da fé que acontece há décadas em Monte
1: Alto. Pela primeira vez, hein?
0: E é isso. Então, por que isso é importante? Porque é o primeiro registro formal e profissional da caminhada. A gente tem foto dos órgãos de imprensa, da galera e tudo mais.
1: Quem foi, mas, né? Quem participou.
0: A gente tem, mas esse é o primeiro registro formal e profissional da caminhada. Então, a Romaria é uma tradição centenária, né? Mais de 100 anos. Mas nunca tinha sido documentada dessa forma. A gente precisa ter esse documentário, tanto por uma questão histórica, tanto por uma questão de valorizar a história da nossa cidade, a história do nosso povo e da nossa fé, mas também para a gente ter documento para quando a gente vai pedir recurso para essa estrutura.
1: E de repente você sai até na foto, né?
0: Exatamente.
1: Se você participar, né?
0: Isso aí. Então eu quero registrar aqui esses recursos que nós mandamos através do nosso mandato para que tenhamos esse registro. É um reconhecimento à importância da Romaria, não só como manifestação religiosa, mas como patrimônio cultural, histórico e artístico e turístico até da nossa cidade. Então, além do documentário, para quem for lá acompanhar, o guia tem várias informações, ponto de apoio do voluntário, distribuição dos coletes, transporte que tem lá tradicionalmente pela empresa, Petito, os cuidados com a saúde, enfim, está tudo lá, para que os romeiros possam de fato viver. Então você programe essa sua caminhada até lá. E aí eu quero aproveitar, Daniel, você que está ouvindo, e sobre essa questão da Romaria, se você ou alguém que você conhece tem uma história bonita sobre uma história marcante, emocionante sobre essa caminhada a pé até o distrito, sobre
1: até
0: essa Romaria.
1: Uma graça, né?
0: Isso. Você que tem essa história, uma história, talvez uma história de fé, que vem de família, de pai para filho, de avô para neto, talvez alguém que faça essa caminhada já há 10 anos, 20, 30 anos ou mais. Nós queremos te ouvir, nós queremos que você esteja nesse documentário.
1: Qual que é o contato?
0: Pode me procurar lá nas redes sociais, né, Thiago Cetrone, ou
1: ligar na Câmara.
0: Falar na Câmara ou na Diretoria de Turismo. Quiser mandar aqui também na Rádio Cultura, a gente depois vai atrás de você. A gente quer registrar esse testemunho, porque a Romaria, ela não é feita só de caminhada. Ela é feita de fé.
1: Ela tem um porquê, né?
0: Tem um porquê. Então ela tem a devoção, ela tem a história que muitas vezes atravessam gerações. Então entre em contato com a gente, que nós vamos juntos eternizar a memória da nossa gente, Daniel.
1: Ótimo. Vereador, terminou.
0: Como diz a minha amiga Maria do Carmo, já acabou?
1: Já acabou.
0: Só
1: registra, né? Sobre o desafio,
0: isso,
1: né?
0: A gente fala com mais calma da Rota das Capelas. Muito bacana. Outro evento aí turístico da nossa cidade. Mas aqui numa outra oportunidade a gente fala com calma.
1: Nós conversamos com o vereador Thiago Cetrone, primeiro secretário da mesa diretora, ele que é doutor, professor, vereador, com a gente essa meia hora, foi maravilhoso, muito obrigado, vereador. E logo mais às 11 horas, o João Moreira retorna com a Hora da Notícia na sua segunda edição. Tenham todos uma ótima manhã.
0: Abraço, Daniel, obrigado mais uma vez a todos e você aqui, um prazer estar fazendo esse bate-papo com você aqui nessa manhã.
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Salve, salve, bom dia, bom dia. Nós estamos chegando. Manhã espetacular, manhã do sabadão. 22 de agosto de 2026. Eriquito com você até às 11 da manhã. Você já está bem informado, bem informada. Agora vem pra festa. Vem curtir o ME, edição especial do sabadão, né? Com muita música, alegria, sua participação, homenagens aos aniversariantes, astral, reflexões da semana. Nosso programa é completo, né? Do jeitinho que você gosta. Aquela pitada de bom humor também. Então vai, acorda aí. 9:02 já, hein? Já tá trabalhando? Bom trabalho pra você. Obrigado pela companhia também. A gente se torna a sua companhia no sabadão, né? Que coisa boa. E você que tá em casa, agarra mais um café, vem curtir a primeira playlist do sabadão. Animar esse final de semana, vem pro play. 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A gente começa com o Revela. É pra animar o dia mesmo, né? Bom dia, vem que vem.

E tá aí sua primeira playlist do dia, hein? É pra animar o sabadão mesmo, hein? Mix de sucessos, sucesso de todos os tempos. Teve Jeito Moleque, teve BG's, teve também rapaziada do R.E.M., teve Skank, teve Revelação e tem a sua no 3242-1258. Chama e pede. Se tiver aniversário aí, já sabe, hein? Bolo e palminhas, hein? Hoje o negócio pega fogo. Se você não colocar o bolo e a palma aí, ó, sua mensagem vai ficar perdida entre as outras. Aí vai ter que esperar chegar a hora da sua mensagem. Quando você coloca o bolo e as palminhas, sua mensagem, pum, passa na frente. Pronto. É, mas tem que ter aniversariante, viu? É, a gente já abre ela primeiro nas homenagens aos aniversariantes, ok? Daqui a pouquinho também tem o nosso Vitrola, né? Hoje você pede a música que você quer ouvir aí, ó. Aquela do Outra Vez, Não Poderemos Falar Outra Vez. Hoje tem que aceitar, viu, máquina? Hoje tem que aceitar, hein? Hoje aguento o povo, então. A partir das 10, viu? A gente segue aqui nessa vibe gostosa de sábado, né? Seu Manhã Espetacular ao vivo, 9h24 agora. 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Com a gente até às 10 da manhã, viu? 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

0: passeio nesta tarde também fará bem à sua alma. À noite o sol... À noite o sol? Ah, tá. O astro. Tá falando do astro, né? Ah, tá. À noite o sol abre um novo ciclo de organização, trabalho, cuidados com a saúde. Aproveite para programar uma rotina mais gostosa e assumir hábitos saudáveis. Um plano de viagem também ou de estudos ganha viabilidade agora, hein? Visite uma exposição de arte, vá a algum lugar que você ama, impulsione um projeto criativo e boas vibrações, Áries. Bom final de semana.
1: Touro, de 21 de abril a 20 de maio.
0: Taurino, taurina, bom dia também. A tarde te traz leveza e vontade de curtir a vida sem pressa, né? Ei, sabadão gostoso. Com o sol iluminando também os assuntos do coração a partir desta noite. Olha lá, é a noite que o sol vai trabalhar, hein? O amor e os filhos entrarão em um novo ciclo. Aproveite para curtir as coisas boas da vida na melhor companhia, né? Um projeto autoral pode finalmente ganhar forma. Atividades ao ar livre ou viagem vão te trazer lindas lembranças e superação também. Taurino, taurina, bom dia.
1: Gêmeos, de 21 de maio a 20 de junho.
0: Oi, gêmeos, conversas estimulantes darão sabor ao seu sábado, viu? Espere por um convite atraente também no fim da tarde. É só festinha. A partir dessa noite também o sol ilumina o seu passado. A família fortalece suas raízes, viu? Assuntos de moradia começarão a ganhar forma. Conte com o apoio das parcerias verdadeiras e construa seu porto seguro. Amor em fase de amadurecimento. Vai pedir, ó, pra você mais diálogo, acordos e confiança mútua, tá certo? Bom dia!
1: Câncer, de 21 de junho a 21 de julho.
0: Tudo flui bem para você nesse sábado, Câncer. Ó, que beleza! Aproveite a tarde para passear e pôr a conversa em dia com a família, com as pessoas queridas também. A partir da noite também, o sol esclarece dúvidas e ilumina as comunicações, os estudos e os novos contatos, hein? Tô falando que o sol vai trabalhar muito hoje à noite, hein? Durante o dia, então, nem se fala, hein? Um curso, um texto ou uma negociação entrará na agenda também, viu? Marte em seu signo mantém a disposição. Saiba que vem conquistas por aí, viu, Câncer? Boas vibrações. Daqui a pouquinho Ipanema traz Leão, Virgem, Libra e Escorpião.
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4: Já na sequência, seu Alôzão, seu bom dia. Nosso café com bate-papo, né? Segue participando, 3242-1258, ok? 16, código de Monte Alto. 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Bora para nossa reflexão da semana? Sim, agradecer aí por mais uma semana quase vencida. Colocar também as nossas preocupações, nossas dores. Aquele aperto que você tem no peito também, sabe? Só Deus sabe também. Coloca tudo nos braços do Pai, através dessa reflexão, que também é uma oração. Com certeza, nossos pedidos, nossas necessidades chegam até Ele. Bora acompanhar comigo, então.
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4: Reflexão de hoje diz assim, ó, força, ela tem como tema, né, força para continuar em recomeços. A gente sabe que não é fácil recomeçar não, né? Mas ó, a reflexão de hoje traz dicas incríveis para você, confira. Às vezes a gente sabe que bate aquela tristeza, né? Quando falamos em começar de novo, poxa vida, foi uma luta, tem que começar tudo de novo, a gente sabe que não é fácil. A gente sofre porque enquanto está vivendo a mudança, o recomeço, não conseguimos enxergar, muitas vezes, o que eles estão preparando, o que essas mudanças estão preparando para a nossa vida. Nada é totalmente perdido, a gente sabe disso. Nada que acontece com a gente, que acontece nessa vida, nada é totalmente perdido. Nada é em vão. Entenda, nada. Quando um relacionamento termina, quando um plano não acontece, quando uma porta se fecha do nada, quando o sonho começa a ter as pausas, as vírgulas, você tem que parar um pouco com o sonho, que talvez você esteja até começando, né? Mas tem que parar um pouco. Quando alguém vai embora, tudo parece perder o sentido, né? Porém, precisamos olhar também para outra metade do copo. Sabe aquela metade que tem o líquido, aquela metade que está cheia? É bom, às vezes, a gente olhar também para essa outra metade do copo. Nem todo fim é uma perda, entendamos isso de vez. Nem todo fim é uma perda. Alguns são apenas espaços sendo abertos para que algo novo possa chegar, possa existir, possa fazer melhor em nossa vida. Um papel melhor. Você pensou e olhou para esse outro lado também? Talvez não esteja, você não esteja perdendo o que você imaginava, mas sendo redirecionado para aquilo que ainda não consegue enxergar. A gente tem que ter esse olhar também para esse outro lado. Não só no lado, eu perdi. Não, o que, que a vida está tentando te mostrar com isso? Olha lá, talvez a vida esteja te trazendo de volta para a sua essência. Entende quando a gente fala que nada é perdido? A vida nem sempre explica seus movimentos enquanto eles acontecem. Muitas vezes a gente fica sem respostas, né? E quantas vezes? Às vezes, primeiro a vida te desmonta. Depois, com o tempo, ela mostra por que precisou fazer isso com você. Cabe a nós ter paciência, acreditar, seguir em frente, mesmo não entendendo certas coisas. Não adianta compararmos também a nossa evolução com a evolução do próximo. O que o outro ganha, perde, são evoluções distintas, únicas. Cada um está vivendo a sua evolução. Não compare sua vida com a vida de ninguém. Outros têm mais? Tem. Outros têm menos? Tem também. Cada um na sua evolução. Cada um com suas lutas, né? Para a evolução. E a gente sabe também que na espera do que teve uma pausa, a gente deve fazer o quê? Confiar um pouco mais nesses recomeços. Nessa espera, confie um pouco mais. Fortaleça sua fé, sua esperança. Somos fracos demais quando a vida pede um tempo. A gente sabe disso, né? pede a nós, espera mais um pouquinho, aquilo não era para ser seu. Pelo menos não nesse momento. Foi bom para a sua evolução, mas não era ponto de chegada. Era aprendizado na caminhada. Nem tudo que termina está destruindo a nossa história, viu? Algumas coisas terminam justamente para que ela, a estrada, possa continuar. E quando for o tempo certo, o tempo dele, o tempo de Deus, é ele quem manda em tudo. A gente não manda em nada, precisamos saber isso também. Quando for no tempo certo, o tempo dele, ele vai honrar e talvez te explicar também o porquê te pediu para você esperar mais um pouquinho. Você sabe que o Deus que a gente acredita é um Deus de justiça, de milagres, de bênçãos para os filhos que esperam nele, né? Um Deus que vê tudo, ouve tudo. Talvez ouve coisas que você não está ouvindo. Confia na proteção dele, então. Entenda que é um Deus que não admite coisa errada. O Deus que a gente serve, o Deus que a gente acredita. Ele não admite coisa errada. Filho, seu filho sendo humilhado. Senão ele, Deus, não seria Deus, não seria justo. Cada história é única. E a sua, a minha, serão lembradas por uma coragem em se manter firmes, sim, enquanto esperávamos a bênção. A nossa resiliência conta muito. Continue seguindo no caminho certo e não se tornando alguém que Deus te confiou bênçãos lindas e você perdeu por não saber esperar a melhor época para vivê-las. Pense nisso, faça sua parte, acredite nesse Deus do amor que nunca abandona seus filhos. Na hora certa vem a resposta. O porquê, talvez, de tanta espera? O porquê aquilo teve uma pausa, uma vírgula? Faça a sua parte. Siga do lado do bem. Siga acreditando. A resposta na hora certa vem. Bom final de semana.

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1: Ó, e o Lima, Movimento dos Idosos aqui de Monte Alto, realiza amanhã, domingão, sensacional brincadeira dançante, das 18h30 até as 23h, com a animação de Lute Oliveira. Terá sorteio de brindes, viu? Nos pagamentos, o pessoal aceita os cartões e Pix também, e não será cobrada a mesa. Informações com a Dona Maria no 992-61-7991, 992-61-7991. E amanhã, no Mima, tem sensacional brincadeira dançante, das 18h30 até as 23h, com animação de Lute Oliveira. Participe você também.
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4: Leão, de 22 de

0: Tem mais astral? Tem sim, Leonino, Leonina, bom dia, bom dia. Sábado te traz boas reflexões e elaboração de planos, hein? Converse com os filhos ou com o par e crie projetos. Planos de expansão ganharão força com Júpiter em seu signo. A partir dessa noite, o sol também ilumina as finanças da sua vida e aquece os negócios. Administre seus recursos com planejamento e clareza, Leão. Uma onda de energia positiva movimenta a carreira. Vem sucesso pela frente, que beleza, hein?
1: Virgem, de 23 de agosto a 22 de setembro.
0: Oi, Virgem, restaure suas energias. Se prepare para começar um novo ciclo de vida. À noite, a entrada do sol também em seu signo devolve a vitalidade e ilumina caminhos de maior realização pessoal. Renove sua imagem. Os planos e as prioridades também, viu? Um assunto de família ou de moradia se resolve com calma. Faça uma lista do que você quer daqui pra frente, né? E parta para a ação. Bom dia, Virgem.
1: Libra, de 23 de setembro a 22 de outubro.
0: Oi, Libra! Aproveite sabadão também para conversar com os amigos, circular, ficar por dentro das novidades e tendências, viu? A partir desta noite, você começa um período mais reservado, de balanço, de finalizações. Descanse mais, sonhe mais, sim, sonhe mais e se fortaleça interiormente. Com Vênus em seu signo, você continua atraindo negócios e as pessoas certas. Novas escolhas serão criteriosas, viu, Libra? Abençoado final de semana!

0: Novembro.
1: Fechando esse bloco com as previsões para o escorpiano, a escorpiana também. Seu dia flui bem. Que beleza, hein? Uma conversa profissional amplia suas perspectivas. A partir dessa noite, o sol também fortalece as amizades, sua posição nos grupos e projetos de interesse coletivo. Forme uma nova rede. Os planos para o futuro ganharão nitidez agora. Então reúna as pessoas certas e impulsione um projeto ambicioso. A carreira está em ascensão. Estabilidade e segurança pela frente também para você aproveitar, escorpião. Boas vibrações. Daqui a pouquinho já o último bloco do astral.
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4: Começa o nosso café com bate-papo, seu alusão por aqui, 3242-1258, chama o povo pra falar com a gente. Minha amiga Célia De Grande tá ligadinha, né, De Grande? Beijo pra você, minha amiga, tudo de bom aí, quero ouvir Bee Gees, hein? Essa é boa, faz tempo que eu não ouço, hein? Ó, já mando na sequência pra você, viu? Mandou o áudio aqui também, ó. Deixa eu desacelerar você que fica melhor, né? Senão fica falando muito rápido assim, não dá certo. Pronto, de novo, bom dia, vai.
5: Tudo bem por aí?
4: Bem, você.
5: Graças a Deus, mais um sábado, né?
4: Graças a Deus.
5: Quero pedir a música do Bee Gees, Night Fever. Será que você toca pra mim? É do fundo do baú mesmo.
4: Já é a próxima.
5: E oferecer pra todo o grupo, pra minha filha, pro meu neto, pro meu genro, pra dona Zilda, e um tchau pra minha amiga e pra todos que estiver ouvindo. Beijo.
4: Beijo pra vocês, Célia De Grande. Bom final de semana, viu? E ela disse embaixo, que grande verdade essa mensagem, hein? A gente tem muita pressa às vezes, mas tudo no tempo de Deus. Pois é, é desse jeito, né? A gente tem que ter muita calma, paciência e a fé renovada a cada dia, né? Pra gente conseguir esperar também o tempo de Deus, né? Um beijo, minha querida Célia De Grande, ligadíssima, curtindo a programação. Beijo, nossa amiga Beth Carrareto, ligadinha, curtindo a gente também, né, Beth? Beijão pra você. Ótimo e abençoado final de semana. Manda pra gente o B. Também tá aqui ouvindo, um beijo pra ele, viu? Tina Turner, the best. Ó, essa é pro clube da outra vez, hein? Já mando, viu, Beth? Vai pra você e pra toda a família. A família Cultura também. Que legal. Grande abraço pra vocês, Beth Carrareto, sempre ligadinha. A Terezinha Pardo tá ligadinha também. Oi, Terezinha!
6: Eric, bom dia.
4: Bom
6: tudo
4: dia.
6: Bom? Espero que esteja tudo bem com você.
4: Graças
6: tudo
4: a Deus.
6: Bem? Graças a Deus. Ô, Eric, se for possível, toca anúncio no jornal pra mim hoje. Se for possível, né?
4: Eu procuro aqui.
6: Manda pra quem gostar da música, manda pro meu... As minhas filhas, a Paula e a Fabiane. E para todos que gostarem da música, para toda a minha família.
4: Maravilha.
6: Um abração, fica com Deus.
4: Você também, viu? Tomar um pedacinho?
6: É, que bom dia, tudo bem? Tudo bem, graças a Deus. Aqui tá tudo bem.
4: Ela grava dois. Eu não sei o que acontece. Ela grava dois, ela esquece de apagar o de cima. Eu nem vou colocar o de baixo, porque eu sei que é a mesma coisa, então, né? Ei, Terezinha! Bora acordar, Terezinha! Oh, meu Deus! Nem vou continuar, tem o mesmo tempo, é tudo igual, vai falar tudo de novo. Então pronto, já foi falado. Ela esquece de apagar, Terezinha. Marquinho Máquina é o nome dele.
7: Bom dia, Eric.
4: Bom dia.
7: Como é que você tá, Máquina?
4: Tô bem.
7: Já que hoje é o dia da vitrola.
4: Quer ver? O que vai
7: manda
4: hoje?
7: Manda uma do Simple Mind aí pra nós.
4: E eu não
7: aí.
4: Posso falar nada, tá. A língua coça.
7: Vou oferecer pra galera aqui, do serviço, pra todo mundo aí do grupo e pra todos que estão curtindo a Nova Cultura. Valeu, Eriquito. Tamo junto, Máquina.
4: Valeu, Máquina.
7: Ai, eu esqueci. Ah. Valeu, pudinzinho.
4: Engraçadinha. Sai daí, ô. Bolo de coco. Bolo de fubá. Ô, fubá. Bolo de fubá cremosinho. Vocês não vêm não, hein? Vou devolver, hein, a gracinha, hein? Vamos começar com gracinha, vou devolver, hein? Dona Wanda aí tem aniversariante, Dona Wanda. Que bom, mensagem salva com sucesso, viu? Marina, bom dia. Isilda Rebouço, bom dia. Maria da Graça, bom dia. Disparou. Alzira, bom dia. É o pessoal que sempre manda bom dia, as figurinhas. Então já mando tudo de uma vez pra eles também, ó. Anice tá curtindo a programação. Feliz sábado pra você. Manda Rock Set, Milk and Toast and Honey. Essa é boa, faz tempo que não toca. Vai pro clube de outra vez, mas essa faz tempo que não toca. Já mando, viu? Valeu, Anice. Ô, Sueli, um beijo, Sueli. Daqui a pouco tem a sua. Beijo na família, viu? Lindo fim de semana, tamo junto sempre. Sábado abençoado pra vocês. 9h52. Bora de Bee Gees? Night Fever. É pra matar saudades, então toca na nova.

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3: Sagitário, de 22 de novembro a 21 de dezembro.
4: Bora encerrar o astral do sabadão? Então vamos. Ó, Sagitário, bom dia, bom dia. Ótimas companhias e alegria vão colorir o seu sabadão, hein? Aproveite para curtir as atividades ao ar livre junto à natureza ou programas culturais enriquecedores. A partir dessa noite também o sol ilumina caminhos para o futuro e a evolução da carreira. Se prepare para exercer seus talentos com autoridade, aumentar a visibilidade profissional e brilhar em público, tá certo? Buenos dias, Sagita!
3: Capricórnio, de 22 de dezembro a 20 de janeiro.
4: O seu sábado, capricorniano, capricorniana, seu sábado pede sossego. Cadê a Vandinha, que é de Capricórnio? Não vi a Vandinha? Ah, eu vi sim, ela deve estar lá embaixo, no primeiro andar, né? Olha lá, Vandinha, você tá ouvindo aí embaixo? Teu sábado pede sossego. Então se aquieta, viu? A gente tenta, né, Vandinha? Mantenha a privacidade, armazene forças. Será um bom momento para desacelerar e restaurar suas energias. À noite, a lua já em seu signo joga autoestima lá em cima e o sol inaugura uma fase de prazer e de maior otimismo e envolvimento. Vejam vocês, hein? Viaje também, caso possa, né? Comece um curso ou participe de um evento de prestígio. Novas relações no radar, Capricórnio. Bom final de semana para nós.
3: Aquário, de 21 de janeiro a 19 de fevereiro.
4: Aquário, boas trocas, conexões com pessoas de fora, encontros inspiradores, tudo isso vai movimentar o seu sabadão. Então aceite convites de amigos, amplie relações. Será um ótimo momento para se reposicionar, sim, se reposicionar no casamento ou em uma sociedade e resolver assuntos práticos, tá bom? A partir dessa noite também, o sol ilumina mudanças e fortalece o seu poder. Invista em melhor qualidade de vida, Aquário.
3: Peixes. De 20 de fevereiro a 20 de março.
4: Pisciano, pisciana, aproveite sabadão para planejar o futuro, visualizar onde quer chegar, investir também na sua imagem pública. Será um bom momento para reformular a rotina e organizar as ideias de trabalho. Atividade física beneficia a saúde, viu? A partir dessa noite também, o sol ilumina as relações e fortalece seus vínculos de amizade. Defina uma parceria. Casamento e popularidade estão em alta para você. Boas vibrações a todos do Zodíaco. Astral volta... Eu ia falar amanhã. Amanhã não. Na segunda-feira, a partir das 9h15.
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4: Agradecendo também, já indo embora, tá voando o dia, hein? 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Nossos parceiros da Hora 9 falando tchau, mas voltando com a gente na semana que vem, né? Vou arrastar mais uma música aqui, que tô em cima da hora, já tem que chamar o Clube do Vitrola, né? Aguenta aí um pouquinho. Onde paramos? Thiago Nogueira. Apareceu, Calabreso!
0: Bom dia, Eriquito!
4: Nossa, que voz que é?
0: Que foi? Você tá bom, meu querido?
4: Você tá rouco?
0: Eu tô bem. Pelo que eu vi aí, essa noite vai ser ensolarada. É isso mesmo que eu entendi ou eu tô errado?
4: Rapaz, eu também pensei a mesma coisa, né? Depois, né, pensando bem... O que o astral estava dizendo, o astro sol, né? É que está citando o astro. Ele não deixa de existir, ele está lá de noite também. Então, o astro sol, né? Mas eu vou falar a verdade para você. Quando eu comecei a ler o astral de hoje, falei a mesma coisa. Mas tem tanto tempo para iluminar? Vai iluminar de noite? É hora que ele entra no comando, é o astro, o Thiagão. Um abraço, meu querido. Bom final de semana, viu? Oi, Gi.
6: Oi.
4: Toca hoje,
6: Cristina Perry. O que você tiver dela?
4: Tá bom.
6: Tirando bomba aí, tá?
4: Tá bom.
6: Eu ofereço pra minha esposa Demar, pra minha vizinha Érica, que ela te adora.
4: Um beijo pra ela.
6: Pra Toninho, que é mãe dela, toda a família dela. Pra Maria Jesus Nobre, Zé Inácio, pra César Figo, o Geraldo Potipato, todos os ouvintes, pra você e sua família.
4: Muito obrigado.
6: Pra Rádio Cultura. Beijo. Tá na nova, tá com tudo.
4: Aê, Gi, um beijão pra vocês também. Bom final de semana, viu? Angelita, hoje tem, né, Angelita? Que beleza. A Cátia também deixou. Um beijão pra Bocaina, viu? Sempre com a gente. Denise Lemes, um beijo pra você, Dê. Valeu a companhia. Meu amigo Daniel Canali, curtindo a gente. Bom dia, amigo Eriquito. Bom sabadão pra nós. Toca um pagode do Só Pra Contrariar. Com certeza eu mando já já. Beleza, irmão? Abraço, Daniel Canali também, sempre curtindo a nossa manhã. Bora aqui pra fechar esse bloco, Cidinha Malacrida. Bom dia, Cidinha Malacrida. E aqui também, ó, Aninha Neves, pra fechar esse bloco, mandou o áudio. Fala, Aninha.
7: Bom dia.
4: Tudo bem?
7: Estou aqui ouvindo o signo. Passarinho hoje, tão que tão.
4: Ô, que beleza, hein?
7: Tá adorando ouvir você também. Queria ouvir Menino Veneno.
4: Menina Veneno?
7: Você? Opa! E ofereço para todos os ouvintes, todos os amigos e amigas lá do grupo,
4: uhum,
7: para você,
4: muito obrigado.
7: Minha filha Tatiane, toda a minha família, que tenham abençoado o final de semana. Vai os parabéns para a mãe da...
4: Os parabéns é daqui a pouco, então. Cadê teu bolo e tua palma? Eu sabia que você ia falar antes do tempo. Por isso que eu pausei. Depois eu continuo daqui, ó. Pronto. Ana Neves. Ei, menina arteira, viu? Sabia que você ia falar antes do tempo. Depois eu continuo de onde eu pausei, viu? 10 e 4.

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3: Tá na Nova, tá com tudo. Sabadão, que legal, hein? Sabadaço. 22 de agosto de 2026, parabéns para Araraquara hoje, né? 22 de agosto, nível de Araraquara. Abraço para os nossos ouvintes lá, Namorada do Sol. Tudo de bom para vocês aí, viu? Lanis, cadê Celinha? Voltou a dormir, será? Quando for 5 para as 11, ela pede a música. Aí, Eriquito, vai dar tempo? Não dá. Não, não dá. Se demorar mal um pouquinho, Celinha, aí que não vai dar mesmo, viu? Hã? Já tem um monte de pedido aqui pro Clube do Vitrola. Bora que bora. Eu sou o Eriquito, te faço companhia até às 11. 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Bora pro Clube do Vitrola então, começando agora. Vou acelerar que tem bastante, mas tem um monte aqui, gente do céu. Aqui, ó, bom dia, bom final de semana, gratidão sempre. Cadê o nome dela? Regina, curtindo a gente. Beijo pra vocês aí também, viu, Regina? Cidinha Pocetti, bom dia.
4: Oi, Eriquito, bom dia, tudo bem?
3: Bem, e você?
4: O Eric, é a Cidinha Pocetti. Gostaria se você puder tocar música pra mim de Bee Gees.
3: Já toquei.
4: Palavras ao Vento.
3: Já toquei.
4: Quero oferecer pra minhas amigas.
3: Não essa, né?
4: A Fátima Garbim, a Cidinha Lauer, a Marta, a Fátima Esperandil e para todos que estão curtindo. Abraço, Eriquito. Um abençoado sábado para você e para todos que estão curtindo.
3: Muito obrigado, Cidinha Pocetti. Para vocês também. Não tem como eu repetir, porque tem muita indicação, né? Como eu já toquei Bee Gees, tá bom? Mas um beijo para você. Obrigado pelo carinho, viu? Bom dia, Eric. Rosane de Vista Alegre. Manda... Ah, o som da Corona? Aí sim, quero oferecer meu esposo Deca e o filho Rian Lourenço também. Beijo pra vocês aí em Vista Alegre do Alto, curtindo a nossa programação. Que legal! Valeu, Rosane! Abração pra você então, o Deca e o Rian curtindo a gente. Vou colocar aqui na fila, tá bom? Valeu demais, Paulinha Pardo! Se você puder, manda pra gente no Vitrola Quebrada. Quero ver se segurar tua língua agora, máquina. Roupa Nova, Mistérios. Não pode falar hoje, máquina. Hoje nós dois estamos proibidos de falar essa frase aí, viu? Tem que aguentar calado hoje. Guarda. Guarda pra você. Oferece pra todos do clube e também pra minha mãe, a minha irmã também, Fabiane. Um abençoado final de semana a todos nós, Paulinha Pardo. Beijo pra vocês aí, viu? Fátima, pra fechar esse bloco.
5: Bom dia, meu
3: bom
5: amigo
3: dia.
5: Eric. Um abençoado final de semana para você e toda a tua família, para todos meus amigos, para meus filhos. E um bom dia, meu querido. Um abraço, fica com Deus, até mais.
3: Muito obrigado para vocês também, viu? Valeu, Fatiminha, beijo, bom final de semana, um beijo na família também. O que foi, máquina?
6: O Eriquito, hoje escapou, hein? Hoje escapou. Mas a semana que vem não escapa, não. Mas
3: durante a semana nós não perdoa, né? 10h13, tá na Nova, tá com tudo. Machuca demais. É SPC. Bom final de semana pra você. O Clube do Vitrola Quebrada, que o povo tanto ama, está no ar. Aproveita pra pedir hoje tudo que você gosta de ouvir todo dia.

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0: Tá na hora de cantar os parabéns a vocês, aniversariantes do dia. 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Então vamos lá nesta data querida, muitas felicidades e muitos anos de vida. Parabéns a você também, comemorando uma data especial, uma ocasião especial, né? Da sua vida, neste dia 22 de agosto. Bora aqui, homenagens aos aniversariantes, hoje tem bastante, hein? Bora dar o play então. Apito inicial, pode chegar todo mundo. Vai fazendo fila aí, hein? Sem bagunça. Começando por ela. Hoje teremos o bom dia dela, o bom dia diferenciado dela. Aô, que coisa, hein? Tava meio sumidinha, né? Então, vai, capricha, porque não é sempre que tem o bom dia dela. Bom dia, minha amiga Angelita.
1: Bom dia, meu amigo Eric. Um abençoado trabalho e final de semana.
0: Muito obrigado. A nós.
1: Ô, Eric, hoje é aniversário da dona Dita de Bocaina.
0: É mesmo, né?
1: Os parabéns de todos os familiares, amigos, a todos do grupo, em especial meu. Parabéns, dona Dita. Um feliz aniversário. Que Deus te cubra de bênção. Beijo, beijo.
0: Beijo, beijo. Teve beijo, beijo da Angelita pra dona Dita lá em Bocaina. Vai ter festa, hein? Vai ter festa no quarteirão todo. Chamar a vizinhança. Vai ser aquela festa hoje. Aniversário da dona Dita. Aqui, ó. Ó quem mandou também os parabéns pra ela, ó.
2: Bom dia, Eriquitinho. Passando teu pra narizinho. Desejar um feliz aniversário pra minha mãe, Dita. Que Deus derrame bênção sobre a vida dela, ilumine a vida dela e dê muitos e muitos anos para ela de vida.
0: Amém.
2: Que ela realize todos os sonhos delas. Te amo, mãe. Beijos.
0: E um feliz aniversário, faltou. Você quase falou igual, viu? Beijo, dona Dita. É lógico que eu coloquei Diana. Eu sei que é a música que ela mais gosta. Antes de ver sua mensagem, já tinha colocado Diana aqui, ó. Tá vendo? Beijo pra senhora, viu, dona Dita? Mais e mais saúde, muita paz, felicidades, alegrias em sua vida. Novo ciclo maravilhoso e gratidão. Gratidão por tudo, viu? Sua grande amiga, dona Dita, aniversariando hoje. E muita força pra aguentar a Kátia, porque não é fácil, não. Dona Wanda.
3: Alexandre Pires, pra mim.
0: Já tocou.
3: Qualquer uma delas tá bom. Oferecer pro meu esposo, pra Celinha e pra você, meu amigo.
0: Muito obrigado.
3: Tudo de bom. Ah, hoje eu tava esquecendo. Oferecer pra minha amiga que hoje faz aniversário, Dona Lourdes.
0: Dona Lourdes.
3: Beijo.
0: Tudo beijo pra
3: bom,
0: ela
3: que
0: também.
3: Deus te abençoe. Um ótimo final de semana.
0: Amém. Vocês também, Dona Wanda. Parabéns, Dona Lourdes. Felicidades. Deus abençoe sempre também, viu? Tô atrás dos bolos. Agora sim, Dona Ana Neves. Continua depois da pausa.
4: Vai os parabéns pra mãe da Cátia. Que Deus abençoe ela, Dona Dita, né? Derrame muitas bênçãos sobre ela. Saúde, saúde.

0: todos nós. Manda meu abraço para todos os seus ouvintes.
1: Olha a voz de sono.
0: E essa mensagem tocou meu coração, viu? Porque a gente acha que perdeu, mas a gente ganhou muito, muito, né? É isso que conta.
1: Com certeza, porque né, Celinha?
0: Lá na frente é que a gente vai ver, né?
1: Vai entender, né?
0: Porque a gente achou que estava perdendo.
1: O porquê de tudo,
0: a
1: né?
0: A gente estava ganhando joias valiosas na vida da gente.
1: Com certeza.
0: Ó, manda meu abraço pro Carlão, pro grupo, para todos os ouvintes. E toca Te Perdi. Vai para todos que estão na sintonia e gostam.
1: No Clube
0: tá?
1: do Vitrola.
0: Um abraço para Maria Buzinaro, para Wanda, para o Credir, avô dele, seu Amaro, para as meninas do Açougue. Enfim, para todos que estão ligadinhos aí. Não dá para falar o nome de todo mundo que você fala que é Clube da Xuxa.
1: Tem
0: né?
1: mais ainda?
0: Para todos. Tchau, tchau.
1: Ó, tem mais um pedacinho.
0: Na hora da vitrola quebrada, eu quero KLB.
1: Ah,
0: vou
1: tá.
0: Vou mandar para Dani, para Kátia.
1: Vai
0: pra
1: dar
0: Nair,
1: tempo, sim.
0: Para todo mundo que curte KLB, tá? E não vai falar outra vez, porque hoje pode. E hoje eu vou ver a Dani e você não vai.
1: Ah, que coisa boa, olha. Ó, você escolhe uma. Chega 10h15, ela chega 10h15 e quer sentar na janelinha. Quer pedir duas músicas, você escolhe. Ou Cris Duran ou KLB. As duas não dá, hein? Tivesse pedido 9h10, podia até ser, né? Essa voz de sono aí não me engana não, viu, Celinha? Enfim, parabéns a todos os aniversariantes do dia. Eu vou puxar aqui a programação, rapaz, porque tem muita mensagem ainda. Eu tô atrasadíssimo. Bora pra música, pra aniversariante do dia. Pra todos os aniversariantes desse final de semana. Daqui a pouco tem mais. Aguenta aí. E toca o Vitrola, rapaz.

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2: Tem mais Manhã Espetacular, mais indicações também, 3242-1258. 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Natal com a gente até às 11. Nome dela é Clenira. Não falei dona hoje. Ela fica brava. Eu gosto de zoar. Né, Clenira? Bom dia.
5: Bom dia, Eriquito.
2: Tudo bem?
5: Beleza?
2: Bem.
5: É a Clenira.
2: Opa.
5: Ô, Eriquito, eu queria ouvir a está tocando da Vitrola. Eu queria aquela, uma do... do John Travolta, Olivia.
2: Ah, John, aquela é boa, hein?
5: Da Vitrola, lá de trás.
2: Vou colocar então aqui na.
5: Eu não sei só
2: na fila.
5: Qual é o nome, Eriquito.
2: É a música do filme, né?
5: É aquela música lá. Não,
2: eu sei.
5: Eu não sei o nome da música.
2: É. Vai começar a cantar igual o Michael agora, né? Não, deixa quieto, viu? Já mando, já dando tempo, eu mando sim, com toda certeza. John Travolta e Olivia Newton-John, né? Um abração pra vocês aí, Clenira. Valeu demais. Isilda Rebolso, bom dia. Que tem mais também? Oi.
6: Oi, Eric.
2: Oi.
6: Bom dia.
2: Bom dia.
6: Tudo bem?
2: Bem, e você?
6: Eu não participo todo dia, mas ouço todo dia.
2: Ah, fico contente, hein? Fico contente em saber.
6: Esse programa seu é maravilhoso.
2: É um hospício.
6: Eu ouço de segunda a sábado.
2: Olha que beleza.
6: Eu trabalho com salgado na minha casa.
2: Ah, que legal.
6: Então, eu trabalho semana inteira. E de sábado, né, tô aqui, no Batente. Mas adoro ouvir seu programa. Eu gostaria de ouvir uma música de Sandy Júnior, se você puder.
2: Vou colocar aqui hoje. Na fila, dando tempo, lógico.
6: Porque eu não participo, porque a minha vida é muito corrida.
2: Eu imagino.
6: Obrigada.
2: Todo mundo tá vivendo isso, né?
6: Caramba. Final...
2: Muito obrigado, viu?
6: Abençoado final de semana.
2: Pronto, agora deu certo. Dona Antônia, é isso? Aqui tá marcado Antônia Regina, é isso? Beijo, muito obrigado pelo carinho, viu? Entendo a correria, não dá mesmo pra participar sempre. Mas só de saber que vocês estão ouvindo, a gente fica feliz demais, viu? Obrigado pela preferência, pelo carinho. Que bom que tá gostando dessa loucura que é esse programa, né? Fabiane Dias. Fabiane.
7: Oi, Oi, Eriquito.
2: Oi.
7: Bom dia.
2: Bom dia.
7: Tudo bom? Aqui é a Fabiane Dias.
2: Bem-vinda.
7: De Santa Maria.
2: Que legal.
7: Mando um abraço pra minha mãe Terezinha Pardo e pra minha irmã Paula Pardo.
2: Beijo pra elas.
7: Mandaram uma música pra mim aí.
2: Uhum.
7: E manda uma música bonita aí. Aquelas pediram, manda pra elas também.
2: Tá certo.
7: Um abençoado final de semana pra você, meu amigo.
2: Muito obrigado, Fabiane.
7: Tamo sempre escutando, tá?
2: Oh, que legal.
7: Então tá, fica com Deus.
2: Fico contente em saber também, Fabi. Beijão, viu? Beijo na família. Valeu demais, Paulinha Pardo. Esse máquina é feroz, né? Mas hoje eu segurei a língua dele. Só hoje, né? Segunda-feira ele tá fiadinho. Segunda não, acho que ele volta na terça, né? Segunda é dia da ressaca. Ele só volta acho que na terça, depois de hoje. Beijo, Paulinha Pardo, ligadíssima. José Frigo, bom dia.
8: Bom dia, Liquido.
2: Tudo bem?
8: Aqui é o Zé Frigo.
2: Olha, bem-vindo.
8: Hoje está completando mais um ano de vida a minha irmã Zilda. Tá?
2: Parabéns a ela.
8: Irmã Zilda, ali do Laranjeira. Parabéns para ela, que Deus abençoe ela. Desejo tudo que é de bom para ela e para todos os aniversariantes do dia. Falou, Aliquito.
2: Um abraço, meu querido. Tudo de bom para vocês também, viu? Cortou o áudio dele?
8: Filho.
2: Amém, a nós. Deus abençoe também. Valeu demais a companhia. Luana! Bom, enfim. Peraí que eu já leio, viu? Já leio. Certinho. Tá que tá. Ah, agora entendi. Tá que tá. Qual Luana que é? Ah, só pode ser. A Luana, Luana. Tá que tá. Agora entendi. Só porque ficou um dia sem falar com todo mundo pelo zap, agora tá que tá. Eu? Vocês que estão, que estão. Ótimo final de semana você também, Lu. Manda beijo pro Murilo, Letícia, Arthur e pra netinha. Ou netinho também, né? É, vai ser vovó já, hein? Bem feito. Beijo pra vocês, Lu. Muito obrigado pela companhia, viu? Ah, é por isso que cortou o áudio. Estão ligando no WhatsApp. Não adianta ligar no WhatsApp. A gente não atende ligação de WhatsApp, tá bom? Só corta aqui o áudio de quem tá no ar. Vamos fechar esse bloco com o teu, Celinha? Caramba, quanta mensagem, graças a Deus, né? Mas não vai dar tempo, gente. Já vou adiantando desde já. Não adianta vocês me xingaram, não vai dar tempo de colocar todo mundo no ar, viu? Fala, Celinha.
9: Dita, parabéns.
2: Olá.
9: Feliz aniversário. Que Deus te ilumine sempre com muita saúde, paz, realizações e muitos anos de vida. Que você continue essa pessoa maravilhosa que você é, tá? Um beijo no seu coração. Deus te ame, nós também.
2: Um beijo pra você, Celinha. Muito obrigado pelo carinho, viu? Pela companhia, tá curtindo a nossa programação. Valeu demais. Agora tem Corona, é pra matar a saudade. Depois tem a Tina Thundercats. Ho!

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2: Vambora, vambora, que tá na hora. Lógico, vou ficar devendo músicas. Alôs também, né? Separei esses daqui, ó. Fiz Unidunité, separei esses daqui, ó. A Elizabeth em Vista Alegre também curtindo a programação. Elizabeth, um beijo, viu? Obrigado pelo carinho. Beijão a vocês em Vista Alegre. Sempre na audiência também. Beijão pra todos aí, viu? Mandando beijo pra Toninha também. Ela falou das suas especialidades, hein, Toninha? Beijão, hein? A Maria do Carmo também tá oferecendo pra Suziana Modesto, é isso? Suziana Modesto, pelo aniversário hoje. Legal, hein? Um abração pra vocês aí. Feliz aniversário, então. Dona Maria Ana, um beijo pra senhora. Gostou muito da mensagem. Um beijo no coração, viu? Muito obrigado pelo carinho. Pra fechar, Maria Marques. Oi.
3: Bom dia,
2: Eriquito. Bom dia.
3: Do meu sobrinho Matheus Marques, com parabéns dos pais. Eliana e Adenilson, dos avós. Antônio e Maria. Da tia Di, do tio Sebastião. Dos padrinhos Rosa e Maurílio. Parabéns, Matheus. Nós amamos muito você. Feliz aniversário. Beijo, beijo.
2: Valeu, Maria Marques. E as outras, gente, infelizmente não vou conseguir colocar no ar, mas sintam-se abraçados. Gratidão pelo carinho. Tem mais duas pro Vitrola aqui. Vamos ver se dá tempo. 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Pessoal, te manda os orçamentos de tudo que você precisa. Gratidão pela companhia em mais uma semana, viu? Sábado maravilhoso com a família, com as pessoas que você ama. Um domingo abençoado também. Na segunda, os papais do céu deixar, a gente se fala novamente aqui nos 90, às 9 da manhã. Aproveita bastante seu fim de semana. Tchau, gente. Valeu!

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1: E o tempo segue firme, hein? O sol continua predominando, a temperatura está em elevação, termômetros estão marcando agora 24 graus.
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1: São 11 horas mais 2 minutos, hoje é aniversário de Araraquara, 209 anos. Taquaral está em festa, 33 anos, Prodosky também completando 113 anos. Eu estou recebendo aqui uma grande atleta, a Cris Barbosa, como é conhecida, maratonista, que estará disputando uma maratona em Florianópolis. Ô Cris, bom dia.
4: Bom dia.
1: Preparada já para ir para Florianópolis?
4: Muito mais que preparada.
1: Que tipo de corrida maratona que você vai participar lá?
4: Bem, eu vou estar fazendo Floripa, um desafio de Floripa, ali de 21 km. E 42.
1: 21 quilômetros e mais 42?
4: Isso.
1: Tem perna para isso?
4: Ah, tem que ter, né?
1: Resistência para isso, Cris?
4: Ah, isso eu tenho.
1: Tem. Você treina aqui em Monte Alto?
4: Sim, treino em Monte Alto. Igual eu havia falado para você há pouco tempo atrás, Monte Alto me conhece, né? As ruas de Monte Alto me conhecem.
1: E você trabalha na Fujine?
4: Trabalho na Fujine.
1: Tudo bem, você trabalha na indústria. Que hora que você treina, que você corre pelas ruas de Monte Alto?
4: Bem, dependendo dos treinos, às 4 horas da manhã, 4 e meia, até 3 e meia eu já fui correr.
1: E você é dona de casa?
4: Sou dona de casa. Dona de casa, tenho 2 filhos, marido. Tenho que cuidar de tudo isso também.
1: E vai buscar medalha, essas duas medalhas aqui. Onde você conquistou tudo isso aqui, Cris? Olha, que coisa linda, gente. Onde você conquistou isso?
4: Ó, essa daqui, Moreira, foi em 2024, lá em São Paulo, na SP City. Essa daqui eu fiz 21 km em 5h44, que é o pace, em 2 horas.
1: Certo. E essa outra?
4: Essa daqui também, no mesmo local, da SP City, lá em São Paulo, 42 e 195.
1: Foi que ano?
4: 2025, aonde eu me tornei maratonista.
1: E olha, você é campeã de medalhas mesmo, hein?
4: Fora o que eu tenho na minha casa, né?
1: Fora
4: o
1: que você tem. Além disso, eu sei que você também gosta de ciclismo e joga vôlei.
4: Isso.
1: Nasceu para praticar esporte?
4: É, eu tento.
1: Por isso que eu te pergunto, o que a baiana tem? A baiana tem vontade, fala. Você é baiana, não é?
4: Sou baiana. Tenho superação, tenho dedicação e assim vai.
1: O que a baiana tem? Tem vontade. A família incentiva você, Cris?
4: Incentiva. Eles estão ali sempre me apoiando, né? Hoje mesmo eu fiz um treino E de apoio estavam meus amigos e meu marido também, ele de bike, que ele tinha acabado de chegar do serviço, então ele já foi de bike comigo, para mim não estar tá sozinha também, né? Porque o perigo não está dentro de casa, está fora, né?
1: Bom, essa corrida maratona em Florianópolis vai ser quando?
4: Essa corrida em Florianópolis vai acontecer no dia 29.
1: 29, próximo sábado.
4: De agosto, isso, 29, semana que vem, e no dia 30.
1: No sábado e no domingo?
4: Isso.
1: Como que você está fazendo para ir para lá, Cris?
4: Olha,
1: batendo canequinha?
4: Batendo canequinha.
1: Passando a bandeja, né?
4: E aquelas pessoas que me ajudaram, eu sou grata. Sou grata. Mas falta mais, né, Moreira? Não só para mim que estou aqui fazendo essa entrevista, mas falta muito para os atletas que tem aí em Monte Alto reconhecer, né? E a gente precisa disso, porque a gente trabalha e tudo, mas essas, além dessas coisas que a gente faz, precisa de um incentivo
1: maior,
4: um auxílio, né?
1: Porque... Mas você foi homenageada na Câmara, não foi?
4: Fui sim. Eu fui homenageada, o Baltazar me chamou para ser homenageada lá. Fiquei muito feliz, que foi inclusive da maratona que eu fiz em 2025, ano passado. E só tenho a agradecer ele e as outras pessoas também que estavam ali, né?
1: Você pode ter certeza, sempre vai aparecer. Ainda você está precisando de algum com patrocínio para Florianópolis?
4: Ah, tô sim. Não é fácil, né? Tá aí uma semana, essa semana, finalzinho dessa semana, e na outra já tô lá. E eu vou com o que eu tenho, né? Tem que for com o real. É isso, Moreira?
1: Acontece o seguinte, Cris. Você não quer deixar o seu celular comigo depois? O número de celular?
4: Claro.
1: Se alguma pessoa puder te ajudar, claro, eu vou pedir também. Para custear as despesas de viagem até lá. Você vai ficar 2 dias lá também. Tem
4: quatro
1: alimentação.
4: Dias, viu?
1: 4 dias. Tem alimentação, tem tudo isso. Tenho certeza que sempre aparece a mão de Deus aí. Porque no esporte, o cara não gasta no esporte. Ele está investindo no esporte.
4: Isso.
1: É um investimento para você.
4: Isso.
1: Que é uma dona de casa e se dedica tanto ao esporte, viu? E não é fácil. Você vai correr 21 quilômetros?
4: 21 no dia 29 e 42 no dia 30.
1: Existe uma alimentação especial para esses dias?
4: Ah, tem que ter. Tem que ter uma alimentação balanceada, né? Leve. Principalmente nesses últimos dias, não exagerar. E a gente deixa muitas coisas para trás, né? Que nem a gente, se é convidado para alguma festa, a gente tem que falar não. Porque ali tem, apesar que eu não sou de beber, né? É uma vantagem minha.
1: Claro,
4: também.
1: A bebida é uma boa vantagem. É.
4: Então, assim, a gente deixa muitas coisas para trás para a gente se dedicar. Para a gente estar bem no dia da corrida.
1: Quando você deixa muitas horas de lazer do lado para se dedicar ao esporte.
4: Exatamente.
1: Que bairro que você mora?
4: Eu moro lá no Eldorado.
1: Eldorado, né? E ali tem pista boa para correr também,
4: tem,
1: viu?
4: Inclusive é ali mesmo que
1: eu
4: treino.
1: Isso, ela tem uma pista boa para ficar correndo. E de madrugada, às 4h, 4h30 da manhã?
4: É, nesse caso, nessas horas assim, eu costumo ir para aqui para baixo, né? Principalmente ali na avenida, onde é mais seguro. Não é todos os lugares são perigosos, né? Mas eu me sinto mais segura ali, porque tem pessoas que estão ali, tem câmeras ali.
1: Mas você vai na Marechal Deodoro e você corre lá? Eu
4: exatamente.
1: Moro naquele bairro, moro ali.
4: Olha lá, eu já passei sempre... na frente da sua casa.
1: Já passou correndo em frente da minha casa já. Olha, e você mora do outro lado, hein?
4: E moro do outro lado.
1: Parabéns para você, continua com essa persistência, não desiste nunca. Pode ter certeza que sempre vai chegar alguma ajuda para você. E vamos já marcar. A hora que você chegar de Florianópolis, a gente marca outra entrevista com você aqui.
4: Ah, eu vou adorar.
1: Tá bom?
4: Vou adorar, porque assim, ó, quando a gente termina. Inclusive, Moreira, essa maratona que eu estou fazendo lá, esse desafio, era um dos sonhos que eu queria. Era o ano passado para ser feita, mas infelizmente não deu. Mas a gente tem aquilo, né? Tudo no tempo certo, né? tudo chegou no tempo certo e chegou a hora.
1: Então, você não conhece Florianópolis?
4: Não, não conheço.
1: É lindo, menina.
4: Muitas pessoas falaram.
1: Lindo, lindo lá.
4: E falaram que vai estar frio ainda, né?
1: Vai estar frio, um pouco de frio, mas é bom.
4: Não é problema para mim, Moreira, porque ó, eu tomo banho em água gelada.
1: Isso faz bem.
4: Eu vivo treinando, de vez em quando tem chuva, no frio, de 8 graus, meu corpo já acostumou.
1: É bom.
4: Só que assim, ó, a corrida é uma surpresinha, né?
1: É o frio também, muitas vezes você tem que fazer um bom aquecimento.
4: Isso.
1: Se não tem mais quantidade de extensão, você já viu, né?
4: Isso.
1: Sucesso para você, Cris.
4: Obrigada.
1: Você pode ter certeza que hoje foi um dia de sorte para você, tá?
4: Muito obrigada.
1: E fico aguardando o seu retorno. Não importa classificação, importa a sua participação.
4: É.
1: Você falou para mim que vai levar a bandeira de Monte Alto.
4: Eu vou levar, vou estar lá.
1: Eu,
4: não só eu, viu? Mas uma amiga minha também, a Daniela, ela não está aqui, mas ela vai estar junto comigo, fazendo também lá a prova dela comigo. E vamos estar nós duas juntas e vamos terminar essa prova. E no final a gente só vai ter alegria, né?
1: Com certeza. Eu espero você aqui.
4: E uma coisa que eu tenho uma para falar, Moreira, assim, ó. Ah, como que você treina? Você treina sozinho? Não, gente, nunca treina sozinha. Sempre tem uma pessoa que te passa planilha, te passa os treinos certinho para poder fazer
1: certa,
4: a orientação.
1: Né? Teu professor, se não me engano, tá correndo agora.
4: Ele tá lá em Bitirama.
1: Em Bitirama, correu teu professor.
4: E mês que vem ele vai fazer outra trilha lá. E é da corrida da Corre Giz.
1: Certo.
4: Né? Eu treino com ele faz 5 anos.
1: É um ótimo professor
4: conhecer. E graças a Deus eu não tenho uma lesão, sempre fui disciplinada e só tenho que agradecer.
1: Cris, quando a gente quer, a gente consegue.
4: Ah, consegue.
1: E você disse para mim, Moreira, põe a minha cara mesmo para bater e vou conseguir.
4: Ah, eu coloco, hein?
1: Um abraço para você, boa sorte.
4: Obrigada.
1: Certo.
4: Eu que agradeço.
1: Nós voltamos já.

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6: São 11:17. Hoje tem Campestre e a Pai. Logo mais à noite no Salão Social do Campestre, com aquele cardápio de massas, grande show com a banda Zenit Trio também lá, e vamos colaborar, hein, com o Campestre. Estamos recebendo o vice-prefeito, o Dr. Joaquim Roberto de Oliveira. Dr. Joaquim, bom dia.
7: Bom dia, Moreira, bom dia, Monte Alto, um grande abraço em cada um dos senhores ouvintes.
6: O senhor encontrou com essa atleta aqui, a Cris. Exato. No próximo semana vai em Florianópolis. Você conhece bem Florianópolis, né?
7: Sim, Moreira, sim. Tenho um filho morando lá e é uma maratona bastante conhecida.
6: Muito conhecida, bastante no Brasil conhecida, todo. Moreira. Uhum. E ela vai com a bandeira de Monte Alto, viu?
7: Monte Alto torcendo por ela, com certeza.
6: Certo. Doutor Joaquim, vamos falar. Hoje as equipes estão trabalhando nas unidades básicas de
7: todas
6: saúde?
7: Todas as unidades vão em regime de dia D da vacina, né? Das 8 às 16h30. Não esqueça de levar a sua carteirinha de vacinação, tá? Olha lá a turma lá. Todo mundo aposta, João, para receber a população.
6: E vai até às 16 horas?
7: Até às 16h30. Até às 16h30.
6: Até às 16h30. Tá? Parabéns. Exato. Aí para a equipe da saúde.
7: Um abração, né, em todos vocês que estão trabalhando aí. Obrigadão.
6: Certo. Menos a unidade civil-governo.
7: Exato. A unidade civil-governo e a unidade de especialidades ali já não tem mais, né, João?
6: Inclusive o posto de saúde de Aparecida.
7: Exatamente.
6: Também.
7: Exatamente. Inclusive do distrito. Está funcionando. Todo mundo pode procurar. Não esquecendo de levar a carteirinha de vacinação, ok, gente?
6: Sempre quando o senhor vem aqui, eu gosto de falar como que estão as obras lá da unidade do Jardim Alvorada.
7: Tá, ô João, essa semana nós estivemos conversando com o pessoal, já foi finalizado o aterro, né, de entrada ali, está ficando essa é a visão lateral, né? É. Daqui a pouco vai aparecer uma visão ali. Ali existe o aterro da entrada.
6: Até o
7: ali,
6: aterro,
7: foi finalizado, né?
6: Certo.
7: É colocado aí a terra e finalizando. E por dentro também está em andamento, João. Então eu creio que ela está dentro do cronograma até final de ano, com possibilidade de ser entregue. Essa e a Qualivida, lá de cima do Jardim das Oliveiras.
6: Ah,
7: né?
6: Jardim das
7: São
6: Oliveiras.
7: São as duas unidades, né, previstas para entrega no final do ano, se Deus quiser.
6: Parece que tem foto aí do nosso novo pronto-socorro.
7: Exatamente.
6: Ah, o novo pronto-socorro é
7: novas gente... fotos. Olha que cor maravilhosa, né? Uma cor agradável, uma cor que relaxa, né, João? Um azul. É, existem as portas internas, no término da parte elétrica do, do PS, né? A parte hidráulica também sendo feita, quer dizer, está andando e finalizando, viu, João? E devo dizer também o seguinte: a outra fase, a fase externa, a fase terminal externa, também já está em projeto, né? Finalização para a construção dos muros de divisão dos terrenos e o muro da divisão na rua, né? E a frente, que vai ser toda aberta, finalizado com estacionamento.
6: A gente, doutor, a gente olha assim, dá a impressão que é um hospital, né?
7: Exatamente, todo mundo pensa. Fala, mas isso é um hospital?
6: É um hospital, doutor.
7: E você andando por dentro, a impressão realmente é essa. Todo mundo que visita fala, mas isso é um hospital. Mas a intenção realmente foi essa, de a gente projetar algo, João, definido e estabelecido que por uns 40 anos tem condições de se manter. E com o aspecto seguinte também, nós temos terrenos que, do lado que você pode expandir isso futuramente, sabe? E outra coisa também que nos foi dito pelo professor Toninho, o mestre de obras, a estrutura desse prédio, você pode construir em cima dele também, quer dizer, você pode duplicar essa área, né? Com perfeito
6: tranquilidade. Pode fazer uma área superior, né?
7: Exatamente. Foi isso que ele nos garantiu. Então, uma obra sensacional, uma obra maravilhosa, né? Vai ficar na história realmente e é para isso, né? Não para o orgulho, mas para o povo de Monte Alto merece, né?
6: Doutor Joaquim, tem que correr atrás mesmo. Sabe por quê? O prédio está ficando ótimo. E os equipamentos depois? Já.
7: A maioria dos equipamentos, João, graças a Deus, infelizmente, nós temos. Porque na época da pandemia nós compramos muito equipamento. Dinheiro que nos chegou foi todo investido basicamente em equipamento. Camas elétricas, respirador. Então nós temos muitos, né? Vai faltar, logicamente, alguns móveis, algumas outras coisas para finalizar, né? Mas o básico e o necessário nós temos. Logicamente, nessa segunda fase aí que nós vamos ter, nós temos a casa o local da eletricidade, o local onde vai ser colocado a parte de climatização também tá sendo feita, né, João? E os geradores, né? O local de gerador. Né?
6: É que não pode faltar energia no processo.
7: Exatamente.
6: Não
7: então,
6: pode.
7: Por isso que a gente sempre diz, ó, nós não temos que ter pressa agora, nós temos que entregar coisa bem feita, terminada, em perfeito funcionamento. Por quê, João? O nosso PS atual tá funcionando normal. Não existe um problema sério ali dentro que a gente tenha urgência de se mudar agora, não. Então vamos com calma, devagarzinho, organizando e que se estruture bem para começar de uma maneira bastante, bastante agradável, né, o funcionamento.
6: Outra coisa, doutor Joaquim, essa Inovare, que é a nova empresa que está comandando o nosso pronto-socorro.
7: Sim.
6: Melhorou bem o atendimento, porque, olha, diminuiu bastante as reclamações.
7: João, são altamente profissionais, a gente vê isso, a gente realmente obteve...
6: Se acompanha.
7: Por aí, né? Pelas reclamações existentes. Então, é um pessoal, assim, altamente capaz, né? Quero agradecer, inclusive, esse pessoal que nos tem dado toda essa atenção à nossa população, né? E a gente tem notado também que os médicos, os profissionais ali dentro, tem tratado assim de uma maneira assim exemplar, uma maneira o que a gente sempre pede, de acolhimento, de responsabilidade, principalmente junto àqueles mais necessitados e com mais dúvida, né, João? A gente precisa acolher na hora da dor e isso é fundamental no local desse.
6: E passou na Câmara essa semana, né? E parece que vão contratar mais dois fisioterapeutas também.
7: Sim, existia um problema aí crônico, é o seguinte: a Associação de Fisioterapia do Estado, né, ela mudou o esquema, né? Ela de atendimento, de número de pacientes por hora. Lamentavelmente, então diminuiu o atendimento que vinha sendo feito da maneira antiga. Eles pediram para reestruturar isso daí e assim está sendo feito para que a coisa fique legal. Então é isso que é importante, né? A população também precisa entender que nós estamos trabalhando em cima disso. Vai demorar, mas aí está. Mais dois fisioterapeutas para acudir essa emergência, João.
6: Sim, a gente sabe o seguinte também, que vem hoje aqui visitar Monte Alto um deputado. Infelizmente a gente não pode falar o nome, mas aproveito que é do seu partido.
7: Exato.
6: Vamos apresentar o FIS pedindo verbas para ele, hein?
7: Com certeza, o que a gente tem feito em tudo. E graças a Deus do partido, João, tem vindo boa, viu? A gente tem tido boa acolhida. E vem sim, vem coisas boas aí para a cidade, com certeza.
6: Nós estamos entrevistando o vice-prefeito, doutor Joaquim, e voltamos já já.

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7: Muito bom dia, amigos da cultura. Bom dia, Monte Alto. Bom dia, região.
8: Bom dia, JB.
7: Araraquara, sabadão, 22 de agosto de 2026. Lua crescente regular para a pesca até o próximo dia 27.
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10: Deixa comigo.
7: Vai e volte vivo e não engavetado no rabecão.
11: Ai, tio, que medo desse rabecão!
12: João Batista, e o acidente lá da Rondon?
7: Mais uma, Wagnão. Na última quinta-feira, por volta das 15 horas, um motorista, um japonês de 77 anos, conduzia uma caminhoneta Toyota Hilux na cor preta de Campo Grande, lá no Mato Grosso do Sul. A esposa dele, Dona Yoko, de 75 anos, também viajava no veículo. A Hilux transitava pela SP-300, rodovia Marechal Rondon. Pista dupla, reta, tempo bom. Seguia pela pista oeste, sentido capital interior. O casal visitou uma filha que é médica na capital paulista e voltava para casa lá em Campo Grande, no Mato Grosso do Sul. Quando chegou no quilômetro 636 mais 900 metros, no fim da pista, em Andradina, lá na margem esquerda do Rio Grande, região oeste paulista, o motorista perdeu o controle da direção, foi para lá, veio para cá, entrou no acostamento, entrou na braquiária, rodopiou e capotou várias vezes. A caminhoneta ficou destruída, eu vi a fotografia. O casal ficou ferido, foi resgatado e levado ao hospital de Andradina. Mas a idosa, a Dona Yoko, não resistiu aos ferimentos e morreu no hospital. Para Dona Yoko, a viagem só teve ida e nunca mais haverá volta. O rabecão transportou o corpo ao Instituto Médico Legal em Andradina. O policiamento, a concessionária, bombeiros, SAMU e os peritos atenderam a ocorrência e prestaram à japonesa Elisa Yoko Kamashiro Miaira, de 75 anos, sua última continência. 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

0: Obrigado pela audiência. Bom fim de semana para você.
1: Obrigado. Tchau, tchau.
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5: São 11 horas mais 34 minutos. Eu estou com o doutor Joaquim, recebendo agora também a Elaine Lanfrente. E quero falar um pouquinho mais sobre a vacinação. Elaine, bom dia.
6: Bom dia. Bom dia a todos presentes. Bom dia aos ouvintes.
5: Você estava lá no Distrito de Aparecida? Como é que está
6: vacinando? Isso, acabamos de chegar. Nós já passamos por algumas unidades. A vacinação está caminhando aos poucos, né? É mais conferência, intensificação, conferência de carteirinhas. E as crianças que forem vacinar hoje... que necessitam da vacinação, ou às vezes está em atraso, ou que é o dia certo mesmo, então aproveita para vacinar, inclusive os adultos, né? Pessoas que ainda não tomaram a vacina da influenza, que estão também dando a vacina de adulto.
5: A vacina contra a gripe que a gente fala, né?
6: Isso, que certo. É a da gripe.
5: Agora, essa campanha da multivacinação, Elaine, vai até o dia 1º de setembro?
6: Isso, vai até o dia 1º, começou dia 3 de agosto, né? E hoje, o dia D, 22, para aproveitar aquelas pessoas que, né, hoje estão em casa, ou mesmo que estão trabalhando na parte da manhã, a vacinação vai até às 4h30 da tarde.
5: Certo. E a vacinação contra o sarampo?
6: A vacinação contra o sarampo na nossa região, ela está em intensificação, o que significa apenas as pessoas que não tomaram todas as vacinas, né? Ou que estiverem em atraso. Então, é verificação de carteirinha. E quais são as recomendações? Todas as pessoas que até os 29 anos de idade, elas têm que ter 2 doses da vacina de tríplice viral. 30 anos até 59 anos, 1 dose. Para os profissionais da saúde, obrigatoriamente tem que ter 2 doses em qualquer idade.
5: Certo.
6: Que a vacina é a tríplice viral, sarampo, cachumba e rubéola.
5: Certo. Aqui em Monte Alto temos casos de sarampo?
6: Não, não.
5: Não tem, não, né? Não. No estado de São Paulo teve alguns casos, né?
6: Os casos...
5: Lá mais na grande São Paulo.
6: Os casos estão concentrados em São Paulo, São Bernardo do Campo e Guarulhos.
5: Isso mesmo.
6: Né? E até assim, a semana passada, foram 33 casos que vieram de fora, né? De outro país. E nas Américas são mais de 22 mil casos de sarampo.
5: Esse é o time aí. Parabéns para as equipes, hein, Laila?
6: Estamos ali, ó.
5: Doutor Joaquim, já mandou um abraço, hein, doutor Joaquim? Ó, sábado trabalhando. E vai até às 16h30, né?
7: Isso.
6: Até às 16h30.
5: Mas sem intervalo de almoço,
6: sem
5: né?
6: Sem intervalo, porque como assim, é uma campanha, geralmente a gente não para, vai todo mundo estar ali intensificando a vacina.
5: Ah, na base de Marmitex hoje, então.
6: Isso,
5: tá
6: na Marmitex ninguém vai para casa, todo mundo ali vacinando.
5: Eu quero falar sobre a saúde bucal também. Mostra para a gente aí, porque foram instaladas aquelas cadeiras odontológicas nas unidades de base de saúde e também nas escolas, né, doutor Joaquim?
7: Com certeza, João. A gente, é compromisso, né, de a gente renovar.
5: Depois de 30 anos, hein?
7: Pois é, exatamente isso que eu ia dizer, né, João? A gente começou com as mesas ginecológicas, lembra lá? Reformulação.
5: Foi.
7: E agora o Éder está fazendo esse trabalho maravilhoso aí também, de reformulação de todos os gabinetes odontológicos, João. Serviço de excelência também. Parabéns a todos, o pessoal envolvido.
5: Além disso, a prótese também, né?
7: Tudo,
5: prótese.
7: João.
5: Inclusive,
7: trabalho de excelência.
5: A Ariela até falou também que já está pronta a licitação para adquirir os aparelhos auditivos.
7: Também,
5: não é
7: que era uma grande almejo da população, também está sendo. Só esses aparelhos precisam ser bem orientados, né? Então tem que ter avaliação do especialista para receber o aparelho. Cada um determinado para cada pessoa. Tá? Fazer o exame, depois do exame.
5: Mas tem pessoas que muitas vezes vai precisar de 2, não é?
7: Sim, exatamente. Pode ser em ambos os ouvidos, como é o meu caso. Eu uso aparelho nos 2 ouvidos.
5: Está sempre de antena ligada, né? Sempre de antena. Com quantos anos de médico?
7: João, esse ano, 46 anos, João.
5: 46?
7: Exato.
5: Não está na hora de parar, não?
7: Então, João, a gente pensa, mas não tem coragem de parar de tudo.
5: É verdade.
7: Né? A gente estava conversando aqui. A gente não consegue ficar assim.
5: Não consegue
7: mas
5: parar.
7: Mas a gente entende que é um momento de, pelo menos, diminuir. Né? Diminuir porque a gente vai tendo problemas, igual todos nós, né? Até todo o pessoal. A gente tem os problemas de saúde também particulares e vai sentindo que vai ficando difícil. Né? Por exemplo, a gente não consegue, não dá mais para mim fazer serviço de urgência. Não tenho mais essa capacidade. Então, a gente trabalha no serviço de ambulatório e de profilaxia de doenças, principalmente cardiológicas. Esse é o nosso intuito.
5: Você é cardiologista.
7: Exato.
5: Você mesmo cuida do seu coração?
7: Sim.
5: E tem que cuidar bem, né?
7: Precisa, não. Certo. Deixa em ordem.
5: Eu quero mostrar também outro. Mostra para nós o equipamento do Corpo de Bombeiro nas unidades, nas escolas também, que foram instalados também, tá certo? Todo aquele equipamento contra incêndio foi instalado também, né, doutor Joaquim?
7: Sim, os AVCBs nas escolas, né? É, estamos também finalizando nas UBS, João. Eu, quase todas delas já com fase de término, né? E assim estamos complementando aquele serviço inicial nosso, aquele ensejo nosso de ter de deixar as unidades de saúde e de ensino legalmente estabelecidas.
5: Certo. Tá? Elaine, eu sei que você está correndo aí, vendo todas as unidades. A vacinação vai ter às 16 horas e 30 minutos.
6: Sim. E também eu quero parabenizar, né, aos vacinadores aqui da nossa cidade, que eu fui recentemente numa reunião em Ribeirão Preto e nossa cobertura de sarampo no município foi 100% em 2025. E agora em 2026 já está atingindo quase 90% e o ano ainda não terminou. Então isso é graças ao trabalho e intensificação de todos os nossos profissionais em empenho. Então, eles estão de parabéns.
7: E isso, né, Elan, tem uma importância fundamental dentro da saúde do Estado, né? Porque é muito, nós somos muito cobrados nesse aspecto.
6: Muito.
7: Né? Então, essa cobertura de 100% é fantástica. Isso nos traz muitos benefícios.
5: Certo.
6: São os frutos do nosso trabalho.
7: Exato.
5: Mas estão procurando a vacina contra a dengue?
6: É, a procura da vacina da dengue, né, a da dengue do Butantan, que seriam para os profissionais e depois para o público, ela foi suspensa, né, e, que é a do Butantan. E hoje nós temos a vacina Takeda, do laboratório Takeda, de 10 a 14 anos. Estão procurando aos poucos. E nós estamos aproveitando hoje que não são só as crianças, são os adolescentes, menores de 15 anos. Aproveitar para tomar a vacina da HPV, da dengue, da ACWY, que é uma meningite, e regularizar de tétano e outras demais vacinas do adulto e adolescente. A COVID é do adulto, nós tivemos recomendações diferentes agora, né? Quem tem já pelo menos uma vacina de COVID para a população geral não vai tomar mais. O profissional da saúde também não vai precisar mais tomar todo ano, porque essa é a recomendação recente. A COVID adulto, ela serve para gestantes, para imunossupressores, são pessoas que têm problemas de saúde, né? E a criança, é aí que ela vai tomar, menores de 5 anos.
5: Elaine, muito obrigado pela sua presença aqui no sábado. Levo nosso abraço para toda essa equipe de vacinação aí, tá bom?
6: Muito obrigado pela oportunidade. Agradeço a todos. Todos tenham um bom dia. E aqui agradecendo, né, o pessoal que está hoje se empenhando na campanha. Uma boa campanha a todos. Muito obrigada.
7: Elaine, obrigado de coração, filho. Obrigado pelo trabalho excelente que vem fazendo na frente lá da...
6: Muito obrigada,
7: na secretaria, Elaine. Coração.
5: Estou recebendo o vereador Tiago Cetrone. Tiago, mais uma vez, bom dia, Tiago.
1: Bom dia, Moreira, mais uma vez. Bom dia, oficialmente, Elaine, doutor Joaquim, a todos que acompanham a Hora da Notícia, dessa vez, segunda edição. É sempre um prazer estar aqui para a gente prestar contas e contar um pouquinho daquilo que está sendo feito na nossa cidade, Moreira.
5: Eu sei que você esteve presente também lá dia 20, no Distrito Aparecida, acompanhando o sorteio. Como que foi aquela programação? Olha, pavilhão lotado,
1: hein? Isso, Moreira. Aqui algumas fotos, né, daquele momento das entregas. Uma conquista muito grande, né, que passou por tantas mãos até que nós chegássemos aí nesse momento. E a gente fica muito feliz de ter participado tanto desse momento do sorteio, mas ter participado, ter acompanhado de todo esse trâmite para que nós chegássemos nesse momento do sorteio das casas. E a gente espera que logo a gente chegue no momento, doutor Joaquim, da entrega dessas casas. Então, assim, importante dizer para quem está nos ouvindo, está nos acompanhando, que esse primeiro momento, né, do sorteio, as pessoas foram sorteadas, ao registro, a toda a entrega aí, né, esse momento tão importante. Mas agora há todo um trâmite, toda uma análise da CDHU. Se tiver tudo ok com a inscrição, com a documentação, com os pré-requisitos, e como diz ali na área da saúde, né, tem que ver se está eletivo para aquela, de fato, para aquela casa, para aquela categoria. Para você ver, ó, são várias urnas, tá vendo? Para quem está acompanhando pelas redes sociais. Então são as categorias onde cada um foram inscritos, tinha todas essas regras de sorteio. Então tem todo um regramento que a CDHU vai analisar para verificar se essas pessoas que foram sorteadas, de fato, poderão ser as titulares desses imóveis. Por isso que houve também o sorteio dos suplentes, logo depois do sorteio são 24 casas, mas 4 são reservadas para profissionais da segurança pública.
5: Isso.
1: Então foram sorteadas 20 casas, 20 imóveis, e depois foi feito um sorteio dos suplentes. Então os suplentes também não fiquem desanimados, não, porque é algo que pode ser que chegue nele. Outra coisa, acho que é importante dizer aqui, doutor Joaquim, o nosso pessoal, às vezes, ali de Aparecido, né, das 20 casas, 4 foram sorteadas para pessoas que hoje moram em Aparecida, que hoje são residentes no município. As outras 16 para pessoas que são residentes no município e em outros bairros. E aí, lógico, né, o pessoal queria muito que esse sorteio pudesse ser feito só para quem é morador de Aparecida. Mas, infelizmente, esse é um regramento da CDHU. É a CDHU que define. Eu até brincava outro dia com o João Moreira, que eu tenho fotos da entrega das outras casas antigas lá na época do Dr. Elias. E tem foto do Moreira lá. Você sabe que a hora que eu tava lá, eu fiquei pensando, será que daqui uns 50 anos vamos ver aqui? Olha, você tava lá na foto.
5: É verdade.
1: Eu vi o João lá. E o que é importante dizer, lembrar, até para fazer um comparativo, embora todo comparativo gera perda, né? Porque a gente comparar é difícil. Mas lá naquela época, inclusive, o sorteio não foi aberto só para quem era de Monte Alto. Teve um sorteio até mais amplo.
5: Para toda a região.
1: Então, tanto que várias pessoas vieram até de outro estado. Desta vez, foi feito por regra da CDHU, uma delimitação para quem era morador de Monte Alto. Tinha uma regra, ou trabalhava mais de 5 anos, mas para simplificar aqui na rádio. Então tinha que estar residente no município, independente de ser Aparecido. Então essa é uma regra da CDHU. Mas você vê, lá atrás veio até mais longe. E hoje essas pessoas que se mudaram lá, eu não vou ficar citando o nome das famílias, mas são montealtenses, se integraram à cultura do lugar. Então, assim, de fato, a gente queria que fosse, como é no distrito, que fosse, né, atendido. Sim. Mas, por um outro lado, se a gente pensar, doutor Joaquim, que novas famílias estão indo lá por Aparecida para se residir lá, são mais 16 famílias para consumir na lanchonete, para consumir no mercado, para consumir na farmácia. Se tiver filho, para estar na nossa escola, porque a nossa escola tem pouquíssimos alunos. O doutor sabe que eu sempre fui um que briguei para não deixar fechar a sala, para não deixar unificar. Então, assim, por outro lado, Maria, são 16 novas famílias que vão estar
7: fazendo
1: lá no distrito, integrando,
7: né?
1: Isso daí. E a gente tava conversando, Moreira,
5: eu tô
1: igual a Maria Helena hoje, né? Baleia aqui, né?
5: 5 minutinhos.
1: Embalei aqui.
5: Vai embora.
1: E a gente tava conversando esses dias, a Maria Helena, também o doutor Joaquim, eu, porque eu falei pra Maria, eu falei, Maria, você tem que deixar mais uma coisa antes de acabar o seu governo, doutor Joaquim. E a hora que eu, falando de Aparecida, e a hora que eu fui falar, ela já estava pensando a mesma coisa que eu. Até brinquei, falei, Maria, você leu o pensamento. Iniciar um novo pedido de mais casas populares para Aparecida.
5: Claro.
1: Por quê? Quando você faz a abertura de inscrições de casas para o distrito e você tem 600 inscritos, e foram retirar 327 senhas, né? Muita pessoa, ai, muita gente desanimou. Mas você mostra que tem um interesse, que tem uma demanda. Você consegue provar, doutor Joaquim, para a CDHU, que não é porque eu disse, ah, o distrito é pequeno. Se fizer mais 50 casas lá, não vai ter quem vai morar lá. A gente consegue hoje provar com dados
7: que não é assim. Né?
1: Que não é assim. Que pode fazer mais casas lá, que nós vamos ter interessados.
5: Vai aumentar a população de Aparecida, é isso daí.
1: Tem mais gente para vacinar, Elaine.
5: Isso, mais gente para. E outra coisa também para os moradores.
6: Isso é crescimento.
5: Para os moradores e o distrito. A hora que for realizado o sorteio das casas aqui em Monte Alto, eles também poderão participar.
7: Com certeza.
5: Então é isso daí. Não é verdade, doutor Joaquim?
7: É o município. Para o ano que vem, né, João?
5: Para o ano que vem. Deixa eu aproveitar a Elaine que está aqui. Elaine, quantos casos de dengue confirmados até hoje?
6: São 7 casos.
5: Sete casos. Covid não tem mais.
6: Covid não, pode ser que aconteça, mas faz tempo, viu? Faz alguns meses que nós não temos nenhum caso.
5: Sim.
6: Mas, assim, nós tivemos bastante no início de ano de influenza, né, da gripe, mas também está controlado por enquanto. É que a gente tem medo agora, né, das chuvas que vão vir, o calor intenso que está prometendo. Então, foi um ano muito tranquilo. Né? Do ano passado, porque o ano dengue ele começa em julho e termina em julho do ano seguinte. Então foi tranquilo desde agosto do ano passado até hoje.
5: É, mas você vê pelos estudos, esse ano, como teve o número pequeno de dengue, dá demonstração que o ano que vem esses números vão aumentar.
6: Pode, por causa das resistências, do tipo de vírus.
5: Existe,
6: né?
5: Isso, né?
6: Nós até iniciamos, né, com a vacina, estava tudo bem, mas devido às reações, o próprio Ministério retirou, inclusive ainda. Suspeitas de 2 mortes, aí eles estão investigando a vigilância, então foi tudo suspenso. Mas é uma pena, porque realmente, pelo menos as pessoas que tomaram foram mais os funcionários, né, da saúde, era uma média de 10 vacinados, uns 7 tinham reações.
5: Existe. Pois não. Desculpa.
7: E deve ficar, então, um aviso à população, né? Já que existe previsão de aumento, que se cuide
5: que de se deixar cuide
7: esses criadores.
5: Isso.
6: Né, mas eu quero falar também. É. Desculpa, mas assim, a vacina. Do Butantan aconteceu isso. A outra que introduziu para os meninos de 10 a 14 anos, ela é tranquila, são 2 doses, deve vacinar, não dá reação, foi mais a outra. Exato, né? Então, exatamente. A gente tem que incentivar que tem essa chance de 10 a 14 anos fazer.
5: Certo. Mostra pra gente agora como que estão aí os equipamentos. Os equipamentos lá da. Isso daí, né, doutor Joaquim?
7: Isso, exatamente.
5: Nas unidades e escolas também.
7: Exato. Na saúde e educação.
5: Isso mesmo, foram todos instalados
7: na saúde
5: aí.
7: Estão terminando, finalizando.
5: Algumas estão finalizando ainda, né? Uhum. Tá certo. Deixa eu falar agora com o Tiago também. Tiago, já definiu o plantão de farmácias em nossa cidade?
1: Moreira, nós temos um projeto de lei que chegou na Câmara Municipal, é um segundo projeto que foi enviado, para tentar, tem uma expressão no latim que, meu latim está enferrujado, mas tem uma expressão que fala virtus medio est, que a virtude está no meio. Então, tentou-se chegar no meio termo, numa composição que atenda as farmácias autônomas, né? Aquelas farmácias que não são de rede, que atenda também as farmácias que são de rede e que atenda principalmente o bem comum, ou seja, o bem de todos naquilo que todos têm em comum, que é ter à sua disposição uma farmácia aberta para funcionamento, né? Nós tivemos várias audiências públicas, até para quem acompanha nas redes sociais tem algumas fotos aí que nós tivemos na Câmara, com representantes da Prefeitura, com representantes das farmácias, com os vereadores, para discutir, para tentar chegar num projeto que tenha esse atendimento, né? E tenha esse entendimento. Então, provavelmente, agora, na próxima sessão, ou no mais tardar, até o final, meio de setembro, final de setembro, nós vamos ter a aprovação desta nova regulação das farmácias, onde nós vamos continuar com os plantões, com as regras dos plantões, que vão ser definidas pelos representantes das farmácias, homologadas através de decreto pela prefeitura, mas também havendo a permissão para o funcionamento 24 horas daquelas farmácias que quiserem. Lógico que não é assim automático, né? Elas têm que fazer o pedido do alvará específico na prefeitura e tal, mas com a aprovação dessa nova lei, então, tudo caminha para esse entendimento, um consenso para que a gente... Como não é obrigado o estabelecimento ficar 24 horas, então a gente foi inserido também na lei a continuidade do plantão, porque se a farmácia decidiu, agora não vou ficar mais aberto 24 horas, então não vamos ter nenhuma, pelo menos a gente ainda tem aqueles plantões, aquelas que vão estar nos plantões.
5: Falando da Câmara, coloca pra gente algumas fotos do nosso estádio municipal, doutor Edmar Morgado. Você sabe que a cobertura disso aí foi uma sobra de recursos da Câmara Municipal?
1: Exatamente, Moreira. Então, a Câmara, ela recebe...
5: Olha como é que está lá o nosso campo agora,
1: lindo,
5: gente.
1: Né? Ficou lindo, né?
5: Então, tá bonito mesmo.
7: Quanto tempo também, né?
5: Quanto tempo agora? Ficou. Aí, ó. Agora tá passando por a nova pintura também.
1: Sim.
5: Olha
1: iluminação nova. É que a gente fala, né? A gente tem que ter um pouco de paciência, porque quem já passou por reforma em casa, sabe que não é de uma hora para outra. Então, falta uma coisa, falta uma outra, tem um pedaço sem fazer a cobertura, a empresa tem que trazer o resto da ferragem. Então, assim, não se faz uma reforma, uma melhoria da noite pro dia. É? Não é para demorar 6 anos,
5: cinco, né?
1: Mas
5: daí, gente,
1: também não faz de um dia para noite. Então, muito bonito, né? Dá essa utilidade também à noite por esse espaço tão querido, tão bem localizado aqui na nossa cidade, Moreira.
7: Certo. Ô Tiago, e outra coisa importante também, a gente ficou sabendo que as sobras desse gasto, desse daí, a gente vai conseguir mexer também nos vestiários, no banheiro.
1: Exatamente,
7: do campão.
1: Exatamente.
7: Né? Mais uma ação aí para a nossa população.
1: A gente sempre fala, Moreira, apesar pode ter, e aí cada um tem sua opinião, mas a Câmara de Monte Alto, ela é uma Câmara econômica, né? Ela consegue sempre, ela não pega tudo aquilo que ela teria para pegar e ainda assim consegue sempre devolver os recursos, que não é favor devolver, eu sempre digo isso, é obrigação. Quem está presidente, eu também fui presidente, também devolvi recurso, é obrigado a devolver. Mas sempre houve essa harmonia nessa parte entre a Câmara e também ao Executivo, representado pelo Dr. Joaquim e a Maria Helena, de que aquilo que a Câmara sugere é aplicado. Então a gente sabe que havia uma demanda grande no esporte, os vereadores fizeram esse pedido conjunto, olha, que esse recurso estamos devolvendo, vamos fazer melhoria lá. O governo do Dr. Joaquim e da Maria Helena acataram esse nosso pedido, fizeram essas melhorias, Moreira.
5: E você passou até a pé, depois de bicicleta, elogiando o asfalto da rua José Oliver Filho.
1: Você está inteirado nas redes sociais.
5: Gente, precisa passar. Está informado de tudo.
1: Você está informado de tudo, né? Eu estou aqui. Não, sim, nós passamos, né?
5: Passou
1: de bicicleta, que eu moro ali no bairro. Foi muito bom também, muito bacana. Então foi...
5: Há quanto tempo que eles estavam pedindo aquilo, Thiago?
1: Olha, Moreira, desde quando o bairro foi feito, né? Desde quando o bairro foi feito.
5: Aqueles moradores então, sofreram, viu?
1: São melhorias que foram realizadas.
7: Mas como o Thiago disse, no serviço, na gestão municipal, Moreira, a gente tem que sempre atentar para as urgências. Que nem falou, você tem casa, na tua casa, você tem que acudir ao que é mais urgente.
5: Isso.
7: As outras coisas sucessivamente vão acontecendo. É assim que a gente tem essa observação, a gente vai fazendo aos poucos, não? É assim.
1: E só abrir um parênteses de novo, que eu sabe que eu sempre que eu estou aqui, eu vou acompanhando o Facebook aqui. Até uma pessoa colocou, olha, sobre a questão para não ter dor de cabeça depois com a questão das casas da CDHU. Eu disse isso várias vezes para o pessoal, principalmente o pessoal de Aparecida, porque a gente tem um grupo lá e eu sei quem se inscreveu, não sei quem se inscreveu aqui. Você fala assim, gente, foi sorteado, beleza, quem que não gosta de ser sorteado? Até se sortear um pão caseiro, eu tô feliz. Né? A gente fica feliz quando quem não gosta de ganhar um bingo, um sorteio. Mas eu sempre tava falando isso pro pessoal lá, doutor, e falo aqui pros ouvintes que são de Monte Alto. Você foi sorteado da CDHU? Olha as regras do final. Porque é uma dívida, não é de graça. Você vai pagar por aquilo lá. É um valor diferente que você fosse financiar direto do banco. Então, mas é uma dívida que você vai contrair. Entrar. Importante dizer, no passado, a gente sabe disso, Moreira sabe melhor que nós todos aqui. Muita gente pegava a casa da CDHU, ficava 2, 3, 4, 5 anos sem pagar e não virava nada. E
5: agora
1: não dava nada. Agora as pessoas estão pagando, olha o quanto que vai aumentar, porque isso vai aumentando a casa. Então, faça as contas. É importante a gente dizer isso. A gente está sempre alertando. ver se cabe no seu orçamento, para que, como disse aqui a Elisângela, que está acompanhando, não vire uma dor de cabeça depois.
5: É verdade.
1: Então você tem que fazer uma dívida que caiba dentro do teu orçamento. E o mesmo vai acontecer, né, Moreira? Só para a gente destacar, tem gente perguntando. E as casas de Monte Alto? Dr. Joaquim, junto com a Maria Helena, junto com todo mundo da equipe, já aprovou junto ao CDHU algumas áreas, né? No San Remo, Santa Rita, Jardim das Oliveiras e Bom Retiro, para serem realizadas, então, as 50 a 55 casas da CDHU. Então, se Deus quiser também, nós vamos estar aqui um dia falando sobre esse sorteio das 55 casas aqui.
5: Para encerrar mais uma vez, Helene, como é que está a raiva animal, a vacinação?
6: Então, eu quero mais assim, pedir, né, que estão tendo em alguns bairros a vacinação animal e acompanhando o aumento que está voltando a raiva no animal. Hoje são mais de 33 casos na região. Isso é muito sério, porque ela estava sendo praticamente banida. E são os morcegos, né? Eu peço assim, não mexa em morcego, eles que estão espalhando. Parece que foi encontrado em pesquisa a variante do vírus no morcego. Isso é muito sério. Então, não deixe de vacinar o animal de vocês. É de graça, na prefeitura tem.
5: Ontem teve.
6: Eles estão espalhados. Ontem teve, acho que foi no Jardim Paulista.
5: Isso.
6: Então, assim, entre em contato. Se alguém tiver dúvida, tem um cronograma de vacinação. Não deixe. É uma coisa muito séria. Não toque em morcego.
5: Tá certo. Leine, bom trabalho agora, viu? Muito obrigado,
6: doutor
5: Joaquim. Muito obrigado pela sua presença
7: obrigado,
5: aqui, viu?
7: João, um abraço, Monte Alto.
5: Tiago, mais uma vez, ele veio tomar café de manhã, mas agora veio.
1: Já vou ter aqui.
5: Mais uma vez.
1: Obrigado, João. Você sabe de tudo também, João. Puxa vida,
5: como
1: hein?
5: Que a gente vai informar?
6: Se souber o João Moreira, vai saber quem.
1: Por isso que todo mundo fala. Se o João, né?
7: João tá sempre em cima da notícia.
1: Exatamente. Obrigado, é um prazer sempre estar aqui falando com a nossa população, João.
5: A todos, uma boa tarde.
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1: Programa Gotas de Luz. O medo sempre fez e faz parte da natureza humana como instinto de autopreservação. Mas, nos últimos tempos, encontramos muitos casos onde o medo de forma exagerada e doentia passa a prejudicar a vida das pessoas e seus relacionamentos. Como exemplo, as fobias, síndrome do pânico, um medo que paralisa e nos torna incapazes. Por que o medo tem aflorado com tanta intensidade? Incertezas? Violências? Caos urbano? Tudo isso realmente nos inquieta. Mas quando ele se torna realmente nocivo? E quais são os fatores espirituais envolvidos? No Gotas de Luz de hoje, reproduzimos o programa Transição exibido pela TV, onde vários estudiosos da doutrina espírita falam sobre este assunto.
2: Medo pressupõe a dificuldade de entrar em contato com alguma coisa considerada ameaçadora. Não necessariamente ela é ameaçadora.
3: E o excesso de medo pode nos levar a ao cerceamento da nossa própria liberdade.
4: Do ponto de vista psicológico e até fisiológico, o medo ele tem uma função de preservar a vida. Então, eu tenho que ter preocupação de sair na rua e olhar para os dois lados, atravessar a rua, né? Então, este medo é natural. Quando este medo me impede de sair na rua, aí já tenho uma ansiedade que está aumentando esse medo. Então, eu começo a ter um medo desproporcional do fato real.
3: A nível mental, isso pode degenerar em ideias irreais ou fantasiosas, nas quais eu posso até passar a acreditar, que quando a gente chama de delírio, que a gente chama de persecutório, o medo delirante, vamos dizer assim. Isso é patológico, isso é grave. Então, por pouca coisa, vamos dizer assim, essa pessoa delirante, paranoica, ela pode tomar atitudes, não desconfiando de alguma coisa, mas é porque ela tem a certeza daquilo, e acabar cometendo atos que depois ela fica até surpresa que não tinha nada por trás daquilo.
5: Porque isso implica, em termos no organismo, substâncias que são nocivas. Eu posso sentir medo numa situação para resolver um problema imediato, mas não posso ficar com medo o tempo todo, não é? Quando eu levo um susto, o nosso organismo produz substâncias que nos deixam alerta, mas eu não posso ficar com essa quantidade de produtos no corpo durante muito tempo. Então, sentir medo é normal, mas não durante muito tempo.
2: Então nós vamos encontrar aí o medo que faz parte da vida, o medo que ele é exacerbado e o medo incapacitante. E o medo incapacitante, eu digo que é quando o espírito trava. Ele travou na vida, ele não consegue fazer mais nada. Essas questões precisam ser muito bem analisadas. Alguns autores, alguns expositores, eles vão falar da questão da fé. Mas não é só dizer para a pessoa que ele não tem a fé suficiente para superar aquilo. A pessoa não tem esse raciocínio num caso de um medo incapacitante. Ele precisa gradativamente ir trabalhando no autoconhecimento, na avaliação daquilo que está sendo apresentado como ameaçador e desenvolver mecanismos de enfrentamento. Isso é fundamental no medo.
4: Agora, do ponto de vista espiritual, a gente pode pensar na questão da reencarnação. Nós somos individualidades que tivemos milhares de existências. E quando nós reencarnamos, não há uma divisão, uma separação das várias personalidades que nós fomos anteriormente e atual. É uma continuidade. Nós esquecemos algumas coisas, mas os traços marcantes da nossa personalidade, eles são preservados.
5: Quase sempre processos de desencarne traumáticos provocam traumas. E mesmo a barreira biológica da morte e do nascimento, que são uma espécie de porta corta-fogo, às vezes não são suficientes para impedir aquela experiência difícil. Então, muitas vezes, sem maiores motivos, a pessoa tem uma determinada fobia, cuja causa não está encontrada, não é encontrada nesta vida, mas cuja causa é de uma outra vida.
4: O indivíduo teve alguma experiência no passado que ficou muito marcado dentro da personalidade. E isso que está marcado nele, que é um transtorno, uma perturbação, uma imagem de algo que ele fez que o perturbou bastante, ele pode ser desencadeado a qualquer momento. Então, o transtorno do pânico não tem uma coisa específica, você vai no supermercado e desencadeia. Pode acontecer você tomando banho, você tomando café, estando de férias, qualquer situação. Desencadeia, não é? E quando vem a crise do pânico, que dura de 10 a 15 minutos, a pessoa tem a sensação de que ela vai morrer. Ela tem também a sensação de despersonalização, de que ela não é mais ela, de flutuação, há uma série de alterações na personalidade. E o interessante é que a pessoa vai fazer um exame médico, não consta nada, porque até ela chegar no médico já passou, porque dura 10 a 15 minutos. Então, ainda é uma incógnita, que tormento que a pessoa vivenciou no passado que está aflorando. De qualquer jeito, este afloramento, ou a gente poderia dizer uma catarse, colocar para fora, é como se a mente estivesse limpando aquelas imagens que geram perturbações internas. E a gente vai dizer que essas perturbações internas, elas são restritivas da personalidade. Nós vamos nos sentir amarrados, impedidos, sem espontaneidade. Enquanto nós não resolvemos o nosso mundo interno, fica difícil da gente fluir plenamente na vida.
5: Eu faço uma palestra, a reencarnação de um piloto da Segunda Guerra Mundial. O sujeito nasce e acorda desesperado no meio da noite. Chora, grita, esmurra o ar com pernas e braços, ainda no berço. Quando ele aprende a falar, ele começa a relatar o medo. Ele não consegue sair, o avião caiu, o avião está pegando fogo, ele não consegue sair. Ele falando sozinho, no meio da noite, a mãe ouvindo aquilo, que negócio é esse? É uma história verídica, está no livro A Volta, escrito por um casal norte-americano, que teve um filho com fobia. E aí, ele começa a relatar, os pais são orientados pela Carol Bowman, que teve experiências de traumas com a infância, com os próprios filhos, se tornou uma terapeuta excelente nessa área. Ela recomendou, olha, não fale do trauma, a não ser quando ele falar. E quando ele falar, não diga que é coisa de criança, para com isso é bobagem, aceite aquilo. Então ele começou a dizer, meu avião caiu. Os pais perguntaram, mas por quê? Ele levou um tiro. E quem atirou no seu avião? Os japoneses. Mas o seu avião levantava voo de onde? De um navio. Qual era o nome do navio? Natoma. O pai descobre que Natoma Bay era o nome do porta-aviões do qual ele decolou durante a Batalha de Iwo Jima, em 1945. Então, o filho foi lembrando de um monte de coisa. Essa história é interessantíssima. E na medida que ele vai lembrando e os pais aceitam e não repreendem por isso, o filho sente segurança nos pais. Pode contar isso a eles. E ele vai lembrando, vai compreendendo, e vai sumindo o trauma. Porque ele pode falar do trauma sem problema.
4: Esses medos que nós fazemos do passado, a gente poderia dizer que eles são irracionais. Eles não são racionais conhecidos no presente. São medos sem fundamento atual. Eles provêm do passado. Tanto o medo atual como o do passado precisam ser enfrentados. Eles são naturais no processo de crescimento e, à medida que são superados, nós vamos ganhando mais confiança em nós mesmos.
6: Diante de tantas manifestações e graus diversos, podemos perguntar, onde está a raiz primordial de todo medo?
3: O medo do desconhecido. A morte, se você não sabe como ela é, como deixa de ser, você vai ter medo dela. Mas a partir do momento que você entende para que ela serve, como é que ela funciona, o que vem depois dela, o seu medo diminui.
2: Eu tenho medo de me envolver, eu tenho medo de dirigir, eu tenho medo de entrar ou sair num determinado relacionamento, de dizer o que eu sinto. Então nós vemos que, de maneira geral, nas relações humanas nós vamos encontrar muito medo. O medo de encontrar os seus próprios conteúdos, o medo de perder pessoas. Então nós vivemos relações humanas que são pautadas pelo medo, em maior ou menor grau.
7: Desde que o mundo é mundo, o medo acompanha as criaturas. E hoje a gente observa as pessoas deprimidas. De uma certa forma, isso é provocado por medos, medos existenciais. Aí entra a questão. Se nós tivermos mais intimidade com o nosso espírito protetor, se nós tivermos uma fé raciocinada, se nós tivermos absoluta confiança em Deus, isso aí vai ser o melhor preservativo contra os medos existenciais.
3: O medo sempre existiu porque ele é uma coisa atávica no ser humano. É o que faz ele se defender das ameaças, procurar abrigo ou procurar atacar para se defender, vamos dizer assim, né? É como a raiva, né? É uma coisa meio que atávica. O que a gente percebe é que nos últimos tempos, a política da insegurança é o que faz as pessoas consumirem. Porque o medo faz eu competir, faz eu me proteger, eu achar que os outros vão pegar alguma coisa de mim ou que vão me roubar. Então eu passo isso, alimento o egoísmo, que é no sentido de eu poder me guardar para mim e para os meus, e o outro acaba sempre sendo uma ameaça. Isso alimenta o individualismo e aumenta o consumismo, porque eu não divido as coisas com os outros, eu tomo e me defendo. Então isso aumenta o consumo, porque se as pessoas soubessem conviver e conviver em paz, né, não haveria tanto consumo.
8: Como nós colocamos no corpo a experiência de vida como um todo, então passamos a temer aquilo que vai terminar. Daí o medo primordial ser o medo da morte. Então tentamos substitutos para aquilo que é anseio maior, que é o anseio de permanência, de plenitude, de imortalidade. E o fazemos criando uma civilização toda ela centrada em posses. Nós temos então medo de perder. Perder as posses materiais, as imateriais, posses afetivas, status. Em suma, porque estamos vinculados a um instinto de conservação básico que tem uma visão deformada daquilo que é a essência do ser.
3: As pessoas perderam as suas referências religiosas. A gente vive pelo que é do concreto, pelo que é do imediato, pelo que é que resolve agora. Não tem aquela ideia da esperança, da vida após a vida, né, de uma realidade maior. Isso aumenta mais ainda a insegurança, mais ainda o medo e faz com que as pessoas, e com que o medo aflore muito mais entre as pessoas.
8: Nós iremos superar definitivamente o medo quando formos capazes de perceber que somos criação divina, seres imortais e que tudo que temos passará. Deus não passará, nós não passaremos.
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3: Programa Gotas de Luz, segundo bloco. As causas para o medo exagerado podem estar além da nossa imaginação?
4: Nós podemos sentir o medo também por influências espirituais. É acionado, claro, uma memória nossa de medo, mas pode ser uma simples influência espiritual. O espírito tem medo. Ele transmite, pode ser até um espírito amigo, mas desafinado, desafortunado, desarmonizado de alguma forma, que está com medo. E ele, então, se aproxima de nós e a sua influência nós captamos.
5: Os espíritos, eles podem nos insuflar qualquer tipo de pensamento. O que é equivocado dizer é que só tem espírito falando coisa ruim na nossa cabeça. Não é verdade. Tem muito mais falando coisa boa. É que nós temos um padrão vibratório do medo, como nós conversamos já. Isso aumenta o contato com quem tem medo. E existem pessoas que não têm medo, mas se aproveitam do nosso medo e insuflam o nosso medo de várias maneiras. A partir do momento que ele consegue essa confiança, ele começa então a repetir uma ideia. E essa ideia pode ser de medo, de coisas, de pessoas, de lugares, ou de situações, ou de sensações.
6: Porque nós somos seres de relação. Nós sempre estamos interagindo com pessoas. Se o indivíduo ele traz um medo do passado, esse medo decorreu de uma experiência que ele teve, provavelmente, num grupo social, com pessoas. Provavelmente não foi sozinho. Ou se ele fez sozinho, ele também fez pensando em alguém, querendo prejudicar, enfim. Então, este medo está associado com alguém, né? No caso do transtorno do pânico. Esse tormento que a pessoa experimenta são reflexos do passado que estão ressumando no presente.
5: Na realidade, quando você sai do eixo, ou seja, se desequilibra do medo, em falta de medo ou excesso de medo, você gera plugs mentais. Aí você pode estar abrindo brechas mentais para plugs mentais com pessoas que estejam na mesma faixa, pessoas encarnadas ou desencarnadas, e que às vezes não estão nem querendo o seu mal, apenas estão se aproximando por similitude, né, por sintonia. O desejo que um espírito pode ter de nos prejudicar parte dele. Ninguém manda ele fazer o mal. Isso está nas obras básicas, né? Deus nos dá todas as condições de praticarmos o bem, porque é através dele que nós vamos nos exercitando na nossa fé, no nosso crescimento espiritual. Quando ele quer fazer o mal, ele quer fazer por ele. Ninguém mandou ele fazer o mal.
6: O fato dele estar suscetível, ele traz no seu interior essa perturbação, ele fica bastante sujeito à influenciação de um desencarnado. Então o desencarnado pode chegar na cabeça dele e jogar imagens perturbadoras, imagens de que ele vai ser mal sucedido no trabalho, de que a esposa dele está traindo ou o marido traindo, né? Isso começa a gerar um sofrimento na família toda, por conta dessa influência espiritual.
5: E aí que a gente entra assim, como que ele vem fazer o mal com a gente, né? Vamos dizer assim, quando ele percebe que a nossa fé também oscilou. Quando a nossa fé oscila, ou seja, eu já estou desconfiando de que as coisas não é tão bem assim, ou seja, eu não estou confiando em Deus. Aí eu começo, pela desconfiança disso, a achar que o que eu penso é certo, com isso eu começo a entrar naquela coisa do personalismo, e isso é brecha para que alguém venha e entre no meu pensamento e comece a insuflar alguma ideia. E aí ele se aproveita dos momentos de fraqueza nosso. Por exemplo, quando acontece um fato muito difícil em que a gente questiona Deus, por exemplo, morre alguém, ou perde um emprego, ou estou com uma doença, é o momento onde aquelas prováveis pessoas que não nos querem bem também, né, não sabemos porquê, pode estar querendo se intrometer na vida da gente.
6: E essa influência está sinalizando que a pessoa que está sendo afetada, ela não está bem consigo, por isso que está sendo influenciada. Então ela precisa começar a se trabalhar, a mudar o seu comportamento, os seus pensamentos, para que ela saia dessa influenciação espiritual. Então a pessoa que está sendo influenciada vai no centro, ela passa por uma entrevista. Se ela estiver sendo obsediada, ela vai fazer uma desobsessão. O que é isso? O espírito que está perseguindo essa personagem, ele vai ser esclarecido a deixar de fazer isso, porque ele também está sofrendo. E a pessoa que está sendo obsediada, ela vai ser convidada a mudar os seus comportamentos, a ter objetivos mais elevados para que ela saia dessa influenciação.
5: A ideia de vigiar os seus pensamentos é de perceber em que ele está antenado, mas ele é apenas uma dica de como vai o seu coração. Normalmente, a pessoa que tem muito medo, provavelmente ela tem uma dificuldade com a fé. Então ela precisa aumentar a sua fé, ou seja, confiar mais, e é como a gente fala, uma definição de fé que fala com o medo. A fé é um salto no escuro nos braços de Deus. Quem não salta, fica apenas no escuro.
7: Nós temos que partir da base. O que que você pensa? O que que você está fazendo? Quais são as ações que te levaram a ter medo? Se você intimamente está produzindo pensamentos negativos, é claro que você vai sintonizar as questões negativas.
6: Então, uma pessoa que está sendo obsediada, é comum ela achar que ela sofre por causa do obsessor, mas não é. Ela sofre porque ela tem brechas mentais, ela tem comportamentos que facilitam aquilo. Se ela ficar atribuindo ao espírito o motivo do seu sofrimento, ela não muda e ela continua sofrendo. Então a psicoterapia faz a pessoa se conscientizar da sua responsabilidade diante da vida. Então ela vai começar a refletir como que ela está se comportando socialmente. Como que ela se relaciona com as pessoas do trabalho, no seu ambiente doméstico, com seus amigos. Ela é uma pessoa ética, uma pessoa do bem, ela se interessa em ajudar as pessoas, a contribuir para a melhoria do seu meio ambiente, tudo isso facilita ela superar essa obsessão.
8: O que se precisa é estudar o assunto, né? Enfrentar o assunto, com a ajuda de profissionais, que possam, por exemplo, fazer regressões. Nós não recomendamos aqui que as pessoas façam regressão de memória para entrar em contato com qualquer coisa das vidas passadas. Porque se nós esquecemos o que nós tivemos feito na vida passada, é porque precisa esquecer, senão Deus teria liberado isso para nós. Mas, quando alguma coisa do passado incomoda e interfere na vida pessoal, por exemplo, com uma fobia muito forte, bem, aí devemos realmente investigar e descobrir qual a causa. Quase sempre, quando a pessoa com fobia descobre a causa, a razão de ser daquilo, o efeito começa a diminuir.
9: Na questão do ensino, muitas vezes as crianças são aterrorizadas, ou, ao contrário disso, premiadas. Se você não estudar e tiver notas boas, eu vou te bater, eu não vou te dar o brinquedo, vai, e aí ameaça a criança com uma série de questões. Por outro lado, tem um outro perigo também. Se você passar, eu vou te premiar. Então, na questão do ensino, a gente sempre pensa que não tem que usar essas duas ferramentas. Ao contrário, a criança tem que ser levada a entender que está estudando para ela própria e não para satisfazer a vontade de quem quer que seja.
5: É interessante que, para se educar uma criança, já se usou muito não só o medo, mas a culpa. A repressão mesmo, reprimir pelo medo, pela ameaça ou pela culpa. Já que aconteceu, não dá mais para ameaçar, então dá para culpar. Dentro daquele ciclo que eu chamo que é o ciclo das neuroses, que é a raiva, a culpa, medo e controle, é mais fácil educar com a noção de responsabilidade. Então, o que educa é o concreto da ideia, não é o abstrato. Até porque muitas vezes a criança ela não tem capacidade de abstrair ideias. Por isso que não adianta fazer cinismo com crianças. Quando você é cínico com ela ou faz figuras de linguagem, ela não entende. Então, o ideal é você fazer coisas concretas, mostrar o resultado daquilo que ela fez.
9: Nós vemos também no ambiente de trabalho pessoas que são aterrorizadas a cumprir metas, a atingir determinados objetivos, a falta de visão do outro, de generosidade. Então nós vemos pessoas que, por vezes, ocupam lugares de poder entendendo sempre que é um poder material, e que se atribuem o direito de transformar a vida do outro numa situação de terror. Imagina alguém que tenha necessidade de um emprego e tenha um chefe extremamente cobrador e que o ameaça o tempo todo. Se a meta não for atingida, você precisa ser mais agressivo, você precisa fazer as coisas, e a pessoa vai se sentindo cada vez mais inadequada, mais amedrontada. Agora, aquele que a ameaça pode ser um espírito com uma trajetória equivocada, se atribuindo poderes de dirigir a vida do outro e esquecendo que liderança é diferente de autoritarismo.
7: Então, esses pensamentos negativos podem vir até nós. Em geral, vem. No entanto, nós temos que neutralizar. E neutralizar não significa que você vai ficar com medo e tentar fugir de alguma coisa e virtual, por exemplo, que você não está sabendo bem como fazer. A única maneira de eliminar o mal é produzir o bem.
6: Além do que, o próprio medo seria uma auto-obsessão. A pessoa está se perturbando. Quando ela começa a se amar, a se respeitar, a gostar de si mesma, ela já afasta os obsessores. Os obsessores não vão conseguir acessá-la. Então, quando ela está cuidando de si, ela está saindo de qualquer tipo de influenciação. Ela pode ser influenciada, mas ela não vai ser afetada.
5: Se eu estou ligado a Deus, eu não temo nada. Parece meio coisa, sei lá, Piegas fala assim, né? Se Deus está comigo, eu não temo nada. Mas se eu estou ligado a Ele em alta fidelidade, realmente eu não vou temer. Eu vou estar sempre pronto e disposto a servir a Deus. Então, isso é a melhor maneira de a gente poder lidar com essas ideias, com essas sensações de insegurança ou de medo. É através de alimentar a nossa fé.
10: Se eu pudesse lhes dar uma sugestão, daria que foque na sua vida, como objetivo maior, o desapego. Lidar com o desapego. Renunciar às posses. No sentido aqui psíquico da dominação dos bens materiais ou dos bens imateriais. Com o desapego, o sofrimento diminui drasticamente e você pode passar a uma segunda fase, que é o usufruto da alegria de viver. Nesse sentido, vale a pena recordar que nós somos seres originalmente criação divina, fadados, portanto, a viver em estados de bem-aventurança.
11: Porque a doutrina espírita nos mostra o que nenhuma ciência, o que nenhuma filosofia, o que nenhuma religião mostrou até hoje, que é de onde nós viemos, o que que nós estamos fazendo aqui e para onde nós vamos. Quando a pessoa não se situa na existência, ela evidentemente fica cheia de medos, medo do desconhecido, medo do vir a ser, medo de solidão, tantas coisas. Mas a doutrina espírita nos revela que nós temos um espírito protetor que fica o tempo todo nos assessorando, nos auxiliando. E quando nós estamos com medo, nós podemos fazer oração, nos ligar com as fontes divinas, para que a gente possa, então, ter uma recrudescência de coragem na nossa intimidade.

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4: Programa Gotas de Luz, o assunto de hoje, medo. Neste terceiro e também no quarto bloco, estará falando sobre este tema Alberto Almeida, que é de Belém do Pará, médico homeopata e terapeuta transpessoal.
5: O medo é uma circunstância instintiva que faz parte da nossa história evolutiva. John Locke chegaria mesmo a afirmar que a nascente do medo tem resultado nas nossas primitividades enquanto seres que emergimos num processo evolutivo, saindo, portanto, dentro de uma caminhada evolutiva de um estado mais limitante de vida para um estado de maior expressão, de racionalidade, de maior contexto no campo da intelectualidade, de maior expressão da emocionalidade. No primitivo, o ser primitivo, o homem primitivo, tanto quanto os animais, eles têm três posições básicas diante de uma situação que lhe amedronte. Ou ele corre, é o medo. Ou ele faz um enfrentamento, como processo de sobrevivência face a uma agressividade. Ou ele fica também paralisado, numa atitude de choque, de medo. Assim como um animal funciona, o homem primitivo, num processo de crescimento do ser espiritual pela reencarnação, quando ele se apresenta nessa posição, ele traz esse instinto, que é um instinto de sobrevivência. Então, o medo que todos nós trazemos nos dias modernos são, numa certa medida, uma expressão de autoproteção, de segurança. Porque se não tivéssemos medo, nós colocaríamos em risco a integridade do nosso corpo, colocaríamos em risco a integridade da nossa vida familiar, porque nos exporíamos inadequadamente a perigos que desintegrariam os nossos equilíbrios emocional, social, físico, espiritual. Então, o medo, numa certa medida, ele é um mecanismo de autoproteção do ego, do eu. Nós, em sentido medo, nós contrabalançamos, pelo instinto de conservação, o desejo, a vontade de querer fazer algumas coisas que às vezes colidem com aquilo que seja o razoável. Então, o medo ele é o contraponto da vontade, do desejo. Então, nessa balança, medo e desejo, nós vamos ter um equilibramento. O problema é quando o medo ele se exagera e ele se sobrepõe demasiadamente o medo de uma forma não ecológica, não harmônica. Então, ele nos paralisa. Mas o medo em si mesmo é uma bênção da natureza. Não fosse o medo, nós teríamos muitos outros sofrimentos desnecessários. O problema está em como é que a gente administra o nível de medo que nós temos. Porque há medos e medos. Nessa perspectiva, portanto, o medo fazendo parte da natureza, ele pode ser um benefício, está bem posto, ser útil, ou então ele pode estar posto de uma forma inadequada, pode

0: está manifestando como limitação da nossa expressão de personalidade, impedindo que a gente avance e se transforma nesse momento num problema, ao invés de ser uma estratégia de solução resguardando a nossa segurança.
1: E a fobia?
0: A fobia já é uma desestruturação desse mecanismo de autoproteção. É o exageramento do medo, um nível não naturalmente esperado, porque é desnecessário a fobia. As fobias simples, quando você tem um objeto fóbico para o qual a sua manifestação de aversão está posta, a fobia a gato, fobia aos anfíbios, fobia ao avião, às alturas, fobia aos lugares fechados, a claustrofobia, ou então a fobia que é mais complexa, que vem dentro de uma manifestação mais abrangente, como por exemplo o transtorno do pânico, aonde a manifestação fóbica ela comparece junto com outros tantos sintomas negativamente postos, portanto, paralisando, fixando o homem numa determinada posição, impedindo que ele viva. A fobia, ela é uma manifestação exagerada da ansiedade que alcança níveis estratosféricos e efetivamente nos congela. O processo fóbico, ele é um processo não desejável, ele é doença, ela é uma disfunção. Se o medo pode estar bem posto ou pode já estar sendo disfuncional, a fobia sempre é disfuncional. É uma patologia que precisa ser tratada, precisa ser cuidada, precisa ser eliminada, porque ela efetivamente decorre de um trauma no qual nós não conseguimos nos liberar ainda e a gente reage com um medo excessivo.
1: E os motivos que nos levam a ter tanto medo?
0: Ao lado do processo natural que nós trazemos ancestralmente como mecanismo de defesa, há muitos medos que são nos implementados, embutidos, de uma forma absolutamente desnecessária e desproporcional. Eles estão relacionados, por exemplo, à nossa história de vida, especialmente à nossa infância. Nós costumamos educar as crianças usando os mecanismos repressivos do medo. Ameaçamos, olha, se você não fizer isso, o homem do saco vai lhe levar. Ah, se você não tomar mamadeira, eu vou lhe entregar para o velho, para a velha. E aí a gente não sabe por quê. A criança não pode ver uma pessoa idosa, começa a ter medo do avô. Nós estamos implementando medos, até para fazer a criança dormir. Boi, boi, boi, boi da cara preta, com uma melodia quase hitchcockiana de suspense. A criança dorme, não é porque ela está sendo ninada, ela dorme com medo do boi da cara preta que vem pegar as crianças que têm medo de careta. Então, a nossa abordagem educativa, ela é recheada de implementos de medo. Esses medos que são colocados na infância, eles vão ficando dentro do ser, sem serem resolvidos. O ser vai crescendo e vai modelando uma personalidade insegura. Uma criança que vive, por exemplo, em casa de uma pessoa alcoólatra, de pais que não se respeitam, que se agridem, uma criança que é violada no seu direito de ser criança e é agredida com castigos desproporcionais, cruéis, às vezes com pancadas, às vezes com socos e pontapés, são manifestações agressivas, seja para com elas, seja que ela presencia, que vão implementando toda uma estrutura de insegurança no espírito que reencarnou e que não vai conseguindo estruturar um ego, um eu humano, para dar conta de fazer o enfrentamento das dificuldades mais tarde. A criança criada nesse sistema de abandono, por exemplo, os pais que abandonam os filhos, as crianças ficam inseguras, elas precisam ter um sistema de proteção mínima para poder se sentirem confortáveis. Quando elas são abandonadas ou desprezadas, quando elas são renegadas, essas crianças vão estruturando um conteúdo de estima precário. A baixa autoestima vai ser a matéria-prima, mais tarde, para modelar um adolescente naturalmente inseguro, às vezes manifestando essa insegurança através de revoltas, e vai modelar um homem medroso, covarde. E quando você pergunta, se ele pergunta pelo que ele é assim, ele nem sabe dizer. Está tudo estruturado dentro da sua história infantil. Mas há medos que são estabelecidos além desta vida. E o Espiritismo nos abre um campo de observação espetacular. São medos originários de outras existências, experiências traumáticas que vivemos. Elas hoje comparecem como medos absurdos, como inseguranças, as fobias sociais, os medos de enfrentar o público. Eu lembro de uma jovem que tinha medo de gato, e quando nós fomos fazer um trabalho regressivo nela, ela foi para uma experiência onde ela completou um ano de idade e ganhou um gatinho de pelúcia preto. E ela rejeitou, e os pais fizeram ela pegar para mostrar que ela não podia ter medo, que não machucava. Ela teve febre quando completou um ano de idade, essa experiência. Para ela, nessa vida, foi a experiência mais traumática. Ela teve experiências de mais de 3 desmaios enfrentando os gatos. Ela tinha fobia a gato. Um medo pavoroso, portanto, dos gatos, dos felinos. E os gatos não são animais ameaçadores, naturalmente. E quando nós fomos caminhar para saber onde estava a causa, não estava com um ano, estava numa outra vida, quando no século IV, ela foi acusada de espionagem e foi entregue para ser, como pena, para ser devorada por panteras, e 3 panteras lhe dilaceraram o corpo. Ela sai do corpo, espavorida, e vê as panteras comendo os restos mortais, devorando, saciando a sua fome, porque eram panteras aprisionadas. E a partir dali, psicologicamente, ela criou um sistema de correlação, passou a ter medo de todos os felinos, especialmente dos gatos pretos com olhos amarelos, que foi o que ela ganhou quando completou um ano de idade. Depois de fazer esse trabalho regressivo para outras vidas, ela se liberou desse medo exagerado que se manifestava fobicamente e que impedia dela ter uma vida normal, porque os animais, os gatos, eles estão pelas ruas, estão nas residências, e limitava a sua movimentação. Então há medos cujas origens estão nessa vida, e há medos que se reportam a situações pregressas de vidas anteriores. O medo foi instalado, o medo básico, o medo matriz, no século IV. Mas no século XVIII, porque ela ficou com medo a partir daí, a família, querendo se apropriar dos seus bens, simularam que ela estava louca, e colocavam-na num quarto escuro, e ali colocava os gatos, mas os gatos não faziam mal a ela. Mas ela, como tinha medo dos gatos, ela foi entrando num processo paranoico e foi se desequilibrando psiquiatricamente. Esse medo, ele já não era um medo, portanto, pontual desta vida. Ele foi se repicando, porque todo o sistema de medo, ele vai tentando sair pela uma catarse natural ao longo das nossas próximas vidas, dependendo da forma como ele se estabeleceu. Como alguém que, por exemplo, foi assaltado por um ladrão na via pública, sequestro relâmpago, fica com um pavor. Nos próximos dias, às vezes, não consegue sair de casa. Um ano depois, depois de tanto falar da história com medo, toma muitos cuidados, mas já sai de casa, já consegue fazer os seus afazeres. 10 anos depois, experimentando esse medo, ele vai diminuindo, diminuindo, e talvez 30 anos depois, se não foi assaltado novamente, essa pessoa talvez já não tenha tanta referência a esse medo do assalto, experimentado há 3 décadas atrás, e o medo seja mínimo, porque ele vai se escoando ao longo da vivência da pessoa. Mas quando ele é muito traumático, ele fica naturalmente muito intenso. Alguém que está no avião e o avião tem uma pane, pode a partir daí desempenhar um medo, desenvolver um medo de avião, e dificilmente recobrará a naturalidade para frequentar um avião, salvo depois de um tratamento específico para esse fim em nível psicoterapêutico. Porque aquele medo foi muito intenso, a pessoa ficou com medo de morrer, porque na base de todos os medos está o medo da morte. Os outros todos medos derivam do medo da morte. Então a pessoa precisa de um tempo para ir escoando esse medo, salvo se ela fizer uma intervenção aonde ela maximiza o seu melhoramento e erradica o medo de uma forma mais pronta e mais rápida.
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4: Programa Gotas de Luz, quarto e último bloco. O medo pode ser uma ferramenta que nos auxilie na evolução?
5: Naturalmente. Os nossos medos, eles se manifestam numa proposição da própria natureza de fazer com que eles se drenem, porque eles existem como estratégias de proteção. Mas às vezes eles se manifestam de uma forma muito rígida, muito desproporcional. E a pessoa não consegue, então, ter mobilidade. Então, ela precisa flexibilizar. Porque uma pessoa que não tem medo é uma pessoa que corre muito risco. Você pode ter uma criança, por exemplo, que tenha um problema psiquiátrico e ela não manifesta medo. E se você não cuidar dela, ela corre risco de vida. Então, o medo, ele é um instrumento de defesa do ser humano. E quando nós trazemos o medo, ele desperta na nossa consciência essas memórias profundas dos nossos delitos. Por exemplo, um mal político que lesou o erário público e que não foi alcançado pela justiça humana, ele traz uma consciência de culpa que lhe gera um medo social, da fobia social, um medo de falar em público, um medo. Ele tem um receio, parece que ele cometeu algum crime, que ele vai ser alcançado por alguma coisa. Ele não sabe explicar, mas esse medo faz com que aflore dentro dele a necessidade do mecanismo de reparação. Ao mesmo tempo que é uma estratégia para que ele não cometa o mesmo crime, o é para que ele coloque para fora essa culpa que ele traz e para que ele possa estabelecer relações, atividades, movimentações reparadoras. Então, tudo em a natureza tem um objetivo nobre. A nossa pendência fala-nos de um salto de qualidade que precisamos dar. A dificuldade está em nós podermos saber olhar para esse ponto cego a fim de que a gente dê esse salto e se ilumine. Há muitos medos que surgem em função de aproximações espirituais. Por isso que a oração proposta pelo Espiritismo é uma das estratégias para se lidar com o medo. Porque nós nos conectamos com o nosso anjo guardião e vamos criando uma plataforma de segurança no enfrentamento da dificuldade da vida e desconectando dessas interferências espirituais que podem acionar determinados conteúdos internos do nosso psiquismo, agenciadores do medo. Esse movimento de poder se alinhar com o bem e com os benfeitores espirituais e com pensamentos nobres, com literatura positiva, procurando selecionar ambientes, eles vão criando um campo de rigidez mental, de tratamento, se a pessoa tem medo, ou de terapia preventiva contra o medo, impedindo que espíritos possam se imiscuir na nossa mente e acionar, startar determinados mecanismos que fazem nos aflorar o medo ou então aumentar o medo que já temos. E o Espiritismo ajuda muito porque ele nos ajuda a fazer um mergulho para dentro. Nós trabalhamos o medo quando aprendemos quem somos, aonde estão os nossos engates, aonde estão os nossos limites. E, à luz do Espiritismo, compreendemos que não existe a morte, de que a vida é eterna. Existe a desencarnação. Logo, a morte, que ela é a matriz de todos os medos, ela é minimizada na visão espírita, porque vamos aprendendo a ter do desapego, o desprendimento, não vamos nos fixando muito nas coisas, então nós vamos ficando mais imunes aos medos. Essa proposta do Espiritismo de autoconhecimento, de autoencontro, de autorrenovação, vai nos dando um campo de segurança egóica do eu humano a partir dessa estrutura profunda da luz que somos internamente, na profundeza da nossa própria essência, que é a essência luminosa, que somos espíritos, somos deuses com D minúscula, fazem-nos com que esses medos possam todos irem diminuindo. E seremos capazes, muitas vezes, de enfrentar, como tenho visto na minha atividade profissional, pessoas caminhando para a desencarnação, em processos terminais de vida física, absolutamente serenas, conectadas-se com os espíritos. E as pessoas que estão no entorno é que estão com medo de perder o ente querido, mas o ente querido não está com medo de desencarnar. O Espiritismo é a salvaguarda da coragem, quando nos permite que possamos nos auto-perceber, nos auto-encontrar e trabalhar os nossos engates pessoais, fazendo um movimento de expansão, de desenvolvimento evolutivo da nossa personalidade. A antítese do medo é o amor. Quem muito ama, não receia, não tem medos, excomunga os seus medos ou minimiza-os. Efetivamente, as pessoas que mais se afervoram no desenvolvimento da amorosidade, elas ganham autossegurança, autoestima, e como derivativo disso, elas ficam mais firmes, mais corajosas no enfrentamento das situações desafiadoras. O medo, ele tem como seu contraponto o amor. Por isso que as pessoas medrosas, nós estimulamos do ponto de vista psicoterapêutico e numa perspectiva também de orientação na casa espírita, a se afervorarem no atendimento assistencial, a se dedicarem a outras vidas, a poderem exercitar a capacidade de ser um ser solidário, ser fraterno, a estabelecerem a expansão da sua afetividade num sistema bem positivo. As pessoas vão fazendo isso, quando elas se dão conta, elas estão mais seguras, estão mais tranquilas, estão mais em paz, capaz de fazer o enfrentamento daqueles medos que anteriormente transformavam-nas em refém, não conseguiam sair de si mesmas, ficavam presas no seu egoísmo. Então, o amor, ele é o efetivo tratamento e preventivo para cuidar das nossas manifestações de ansiedade que comparecem com medo ou com fobia.
6: E como educar os nossos filhos para que eles tenham menos medo?
5: Dando-lhes suporte para que o seu psiquismo se desenvolva de forma adequada. Jamais inspirando medo. Se tem um programa de televisão, por exemplo, que inspire o medo de suspense, o pai pode fazer com que o filho perceba esses filmes, fazendo-lhes entrever os efeitos especiais, o suspense da música, a tomada da câmera que vai levando aquele que assiste o filme, associadamente ao encontro do evento dantesco, vai fazendo, portanto, ter um outro olhar, um olhar estético da filmagem, e vai fazendo ele ver, meu filho, olhe, diminui o som do filme, na televisão, por exemplo, e pode, ele vai fazer com que o filho perceba que diminui aquela tensão, de que o medo, ele pode estar proporcionado a uma música, a uma sonoplastia que induza ao medo, a visão fílmica. Ele pode fazer todo esse olhar a partir do acompanhamento do seu filho, mas fundamentalmente, dando ao seu filho os nutrientes para que o seu ser possa se desenvolver de uma forma adequada, para que o filho possa ter segurança. E a melhor forma de fazer isso é educar sem reprimir, educar nutrindo, educar sem abandonar os filhos, porque o abandono gera insegurança e gera medo. Os pais que cuidam dos seus filhos, dando-lhe valores morais, que lhes assegure uma confiança em si e o autorrespeito, esses seres que se respeitam e que vão se desenvolvendo da infância à juventude, eles aprendem a respeitar os outros e passam a ser pessoas destemidas, corajosas, às vezes vão ocupar posições de muitos riscos na sociedade, mas elas fazem o enfrentamento com muita serenidade porque tiveram uma educação pautada dentro de uma liberdade, proporcionada à responsabilidade, compostas de regras, mas não de repressão, e nutridos por uma afetividade capaz de oferecer àquelas crianças, os espíritos que reencarnam, um nível de alto bem-estar tão importantes que aqueles espíritos se desenvolvem e as coisas que se lhes ameaçam são apenas aquelas coisas para as quais o ser humano deve ter medo mesmo, não se expondo, não assumindo posições de risco, não andando em alta velocidade com um carro numa rua, desrespeitando o trânsito, não fazendo roleta russa, que são manifestações desequilibradas que uma pessoa bem nutrida na infância e na juventude, ela naturalmente não vai apresentar essa falsa coragem, porque, na verdade, isso são mecanismos suicidas. A pessoa que se ama, ela não tem medo, mas ela também não é uma pessoa temerária.
6: Alberto, para encerrarmos, o que você tem a dizer sobre a frase que nós ouvimos muito as pessoas dizerem? Eu sou temente a Deus.
5: A maioria da população teme a Deus, porque teme a si mesma. Nós vemos os cultos religiosos, as igrejas, dominarem os seus rebanhos através da tutela do terror. Infelizmente, esse Deus, deveríamos temê-lo, é de Moisés. Na sua fala ancestral, dentro da antropologia, dentro da sociologia judaica, foi apresentado como um ser que deveria ser temido, porque estabelecia as pragas, punia, era o Senhor dos Exércitos. O Espiritismo tem uma percepção diferente, alinhado com Jesus. Encontra Deus como um pai, não como um Senhor. Encontra Deus como um amor, tal como João, o evangelista, o definiu categoricamente. Então, esse Deus, ele precisa ser amado. Nós não podemos viver na vida com medo do demônio e com medo de Deus. Nós, em Espiritismo, não acreditamos no ser satânico. Satânico somos nós, quando perdemos a cabeça, quando temos uma atitude desproporcionada, quando somos uma atitude corruptora, temos uma atitude corruptora, quando somos viciados no mal, no egoísmo. Isso são gestos satânicos. Nós temos que amar a Deus. Temer a Deus é uma manifestação precária de fé, porque ainda não conseguimos compreender a magnitude do Criador, que é todo cheio de amor. Vivemos em Deus, nos movemos em Deus, existimos em Deus, como diria Paulo de Tarso. Nós somos, portanto, emergentes de Deus, mergulhados em Deus e caminhando em Deus e para Deus. Deus é amor e devemos amá-lo. Como devemos amar os nossos pais? Se tememos os nossos pais materiais, nossa mãe e nosso pai, significa dizer que fomos educados com muita castração, com muita violência, com muito castigo. Porque o filho que ama o pai, ele se lança nos braços. Ele não sai correndo com medo de se esconder, para se esconder com medo do castigo. Então, em Deus, ao invés de sermos tementes, nós precisamos ser amantes do Criador. Quanto mais nos amamos, mais aprendemos a amar o Criador. E quanto mais aprendemos a amar o Criador, mais aprendemos a amar a nós mesmos. Porque a vida é amor, porque Deus é amor e nós somos filhos do amor. Ame um pouco mais para exorcizar o medo. Não titubeie diante do receio, ele é natural, mas faça com que o seu desejo possa transpô-lo a partir de uma fé consistente, calcada na caridade e no amor. Avance! Porque tudo na vida é um convite para o crescimento. Faça com que a sua vontade amorosa possa suplantar os seus medos a cada dia, e superando os medos pequenos, você vai superando os maiores, e você vai se encontrar amando. E quem ama, usufrui e saboreia a vida.
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13: Encerrando o programa de hoje, ouça agora a mensagem final.
14: Deus está dentro de você. Você é uma lâmpada e Deus a grande corrente que produz luz por você. Quanto maior a capacidade da lâmpada, mais passa da grande corrente e maior é a luz. São grandes as suas obras e sucessos quando deixa a grande corrente ativar a sua inteligência e as forças vivas do seu espírito. Você até mesmo se surpreende com o muito que pode fazer. Então, agora mesmo, deixe que Deus se manifeste em você. Aumente a sua capacidade, a bagagem positiva que realiza os seus sonhos e ideais. Compreender que Deus está dentro de você é o maior passo que você pode dar em sua vida. Tenham todos muita paz e até o próximo Gotas de Luz.

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A Radioatividade leva até vocês mais um programa da série a série. Dedique uma canção a quem você ama. Eu tenho aqui em minhas mãos uma carta. Uma carta de um ouvinte que nos escreve e assina com um singelo pseudônimo de Maripá.

da cidade de Miracema do Norte. Fugiu, desapareceu, escafedeus. Oh, lindo Orlando, volte! Onde quer que você se encontre, volte para o seio de sua amada. Ela espera ver aquele caminhão voltando, de faróis baixos e para-choque duro. Agora uma canção, canta pra mim, eu não quero ver você triste assim.

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11: Oi, gente. Chegando mais uma edição do Toque de Mulher, compartilhando com você muitas dicas de beleza, dicas de casa. Fiquem ligadas.
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11: Hoje eu começo com a seguinte questão. Quando é possível engravidar fora do período fértil? Em muitos casos, o período fértil é considerado entre os 3 dias antes e 3 dias depois da ovulação. E por isso, se a mulher tiver relação nesses dias, tem maiores chances de se engravidar. Porém, se existir relação em até 5 dias antes da ovulação, também pode haver uma fecundação, já que o espermatozoide, nas condições ideais, pode conseguir sobreviver por até 5 dias. No entanto, existem vários fatores que precisam acontecer para que a gestação se inicie, e daí ser considerado que existe um baixo risco de engravidar. Além disso, muitas mulheres não ovulam sempre no mesmo dia e, por isso, os dias férteis podem variar entre os ciclos. Assim, a melhor dica para quem não quer engravidar é utilizar outras formas de prevenção nos 5 dias antes da ovulação e também nos 3 dias seguintes.
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11: Daqui a pouco tem mais. Fiquem atentas a mais dicas.
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1: Olá, meu ouvinte preferido. Já voltamos com mais dicas.
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4: Qual é a posição correta no agachamento Smith? Durante o movimento na máquina, é importante ter alguns cuidados para garantir uma posição correta e evitar lesões. Dessa forma, deve-se manter os pés sempre apoiados no chão e um pouco à frente do corpo. Sentir o peso nos calcanhares. Além disso, a coluna deve estar reta e os joelhos alinhados com os dedos dos pés. Abdômen contraído, cabeça reta e alinhada com a coluna e evitar descer muito o corpo, mantendo as coxas em paralelo com o chão ao realizar o movimento de descida. É muito importante também sempre verificar as travas de segurança do aparelho, de forma a evitar acidentes.
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1: Não sai daí não, tá? Na sequência tem muito mais dicas pra vocês.
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10: Opa, já voltei. E vamos de mais dicas.
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10: Qual é a diferença do agachamento livre para o Smith? O agachamento livre geralmente é feito com o peso do próprio corpo, sem uso de máquinas, podendo ser feito por iniciantes ou quem já possui o hábito de praticar exercícios físicos. No entanto, pode ser feito usando pesos como barra, halter ou até mesmo kettlebell. Já o agachamento Smith é feito na máquina, que contém uma barra fixa com pesos adequados para cada pessoa e que realiza movimentos verticais, enquanto a pessoa faz o movimento de agachamento.
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10: Já tem mais dicas.
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8: Para tudo. Por quê? Porque é hora de escutar mais uma dica. Se liga.
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8: E para encerrar o Toque de Mulher, vamos com as dicas de casa. Como tirar mau cheiro do sofá. Cada vez mais, os pets são considerados membros da família, né? Compartilhando os espaços comuns de casa e até subindo na cama e no sofá. Para evitar e tirar o mau cheiro, deixe o cachorro sempre limpo e dê banho frequentemente, de 15 em 15 dias ou pelo menos uma vez por mês. Se o pet apresentar algum odor, use uma mistura para fazer a higienização. 1 litro de água, 1 colher de bicarbonato, 1/2 copo de vinagre. Umedeça um pano limpo e macio sem encharcar e passe pelo pelo do cachorro. Repita o processo pelo menos 2 vezes e lembre-se de não deixar o seu pet molhado, porque isso pode piorar os odores. Já para limpar o sofá, use essa misturinha para tirar o mau cheiro do sofá de tecido e o problema vai estar resolvido.
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8: Termina mais uma edição do Toque de Mulher. Um beijo grande, até a próxima.
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2: Olá, muito boa tarde, já cheguei neste sabadão, hein? Ufa, até que enfim chegou sabadão. Sábado 22 de agosto, ano 2026, com apresentação de Hélio de Pontes, mas você vem comigo até às 18 horas com a boa música sertaneja. 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Ai, rapaz, como é duro sair de um churrasco e vir trabalhar. Não é fácil não, rapaziada. Estamos aqui ao vivo e a cores. Forte abraço você que continua aí nesse churrascão. Que Deus o abençoe. Então vem aí, Gilberto e Gilmar. Ela fez o quê? Ela riu de mim.

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1: 4:03, é o programa Porteira Velha, junto comigo também, a distribuidora de bebidas Minions, Clínica Sorria Saúde, Imobiliária Gerber, Atacadão do Queijo Empório e Mercearia, Ótica Mercadão dos Óculos, Supermercado Ipiranga, 3 lojas na cidade de Taquaritinga. 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E atendendo lá de Jaboticabal, alô, seu Orlando. Forte abraço pessoal de Jaboticabal curtindo o programa. E ele pediu a música Velho Caboclo, Milionário em José Rico. Música é muito linda, viu, seu Orlando? Tem bom gosto. Tá mandando pro Sérgio Luiz, sua esposa a Vera, também o Zelão. Ah, o Zoom, alô Zoom, dá um zoom aí em Jaboticabal. Alô família Delvec aí em Jaboticabal. Pessoal aí na rodoviária, pessoal também na Unesp. Alô Tilápia, forte abraço, eu adoro tilápia mais frita. Eita tilápia, aquele abração, curtindo o programa. Ele vai ficar doido comigo, qualquer dia ele vem aqui na rádio, né tilápia? Um abraço pra você, será um prazer conhecê-lo. E atendendo também o seu Felício lá em Terra Roxa. Alô, Terra Roxa. Aquele abração curtindo o programa Porteira Velha. Ei, seu Felício, pediu a música com Lourenço e Lorival, Amor Sem Fronteira. Tá mandando para todos que estão curtindo aí o programa Porteira Velha. Então vamos lá, 4:04, é o programa Porteira Velha nesse sabadão. Quero você junto comigo, hein? Tá na nova? Tá com tudo.
2: 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Companheiro e amigo, mais uma vez, obrigado.

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1: 4:11 é o programa Porteira Velha. O Mima realiza amanhã domingo sensacional brincadeira dançante. Das 18:30 até as 23:00 com Lute Oliveira. Com o sorteio de brindes, aceita cartão e também Pix. Não será cobrada a mesa. Mais informações com a Maria. Anote aí o celular da Maria. 992-61-7991. Amanhã, domingo, no Mima, em Monte Alto, brincadeira dançante com Lute Oliveira. A partir das 18:30 até as 23:00. Vamos faturar? Eu volto já já. Não sai daí, não.
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3: 4 horas e 15 minutos é o programa Porteira Velha, atendendo agora seu Amadeu, aí do Jardim Vera Cruz. Alô, seu Amadeu, boa tarde pro senhor aí, todo o pessoal aí curtindo o programa Porteira Velha nesse sabadão. Pediu uma música Tonico e Tinoco, Velhas Cartas, toco já já. Atendendo agora a Fátima Garbim. Boa tarde, Fátima.
4: Boa tarde, Hélio. Aqui é a Fátima Garbim. Estou passando para desejar uma tarde abençoada de sábado e um abençoado final de semana para você, toda a sua família, para minhas amigas, Cidinha Lauer, Cidinha Pocete, Fátima Esperandil, Tilda Prestes, Serídia Abreu, Marinete, Fátima Lemos, seu Edmundo, seu José Frigo. Enfim, todos que estão curtindo. E pessoal da Cachoeira.
3: Olha o zap, só o zap, hein?
4: Uma ótima tarde de sábado, um ótimo abençoado final de semana. Deus abençoe sempre. Muito obrigado. Tchau, tchau.
3: Falou, Fátima. Tchau, tchau. E atendendo agora também seu Luizão Carmelo. Pois boa tarde, Hélio. Aqui é o Luizão Carmelo, do São Cristóvão. Pela primeira vez participando do programa Porteira Velha. Seja bem-vindo, viu, Luizão Carmelo. Que Deus te abençoe, todos seus familiares. Pediu a música de Mato Grosso Matias, 24 horas de amor. Não dou conta, meu amigo. É fácil, não. Mandando para todos que estão curtindo aí o programa Porteira Velha. A primeira música atendendo o seu Amadeu, aí do Jardim Vera Cruz, Velhas Cartas, Tonico e Tinoco, e depois vem Mato Grosso Matias. 24 horas de amor. Só por Deus, meu.

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Aquele abraço, Murilão. Tocar a música tua agora, tá bom? Forte abraço. E atendendo agora o Edmundo aqui da Vila Municipal. Pois boa tarde, Hélio, tudo bem? Gostaria de ouvir a música Trio Parada Dura, Telefone Mudo. Quero mandar a todos, pessoal aqui da Vila Municipal, alô, minha ovelha, Dona Hilda, aquele abraço, Martinha, todo o pessoal aí curtindo a Nova Cultura FM em 90.1. E atendendo o Murilo, do distribuidora de bebidas Minion, sua esposa Laura, também seus filhos, a Letícia e o Arthur, ô Arthur, tudo bem por aí? O Arthur diz que adora Peão Carreiro e o Zé Paulo, e ele pediu a música Só Penso Nela, eu também só penso nela, e ele tá mandando para o Ricardo do Gesso. Alô, Ricardo do Gesso, aquele abração, vai pra você também, pra você que o Murilo tá mandando aí, Só Penso Nela, Peão Carreiro.

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1: Neste sabadão, dia 22 de agosto, ao vivo e a cores, até às 18 horas, bem barbizando a construção, Serralheria Moreira Alumínios e Vidros, Comércio de Fruta Tercini, Supermercado Ipiranga, 3 lojas na cidade de Taquaritinga. 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

0: 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Essas empresas com o programa Porteira Velha. Que bacana, agradeço a todos. Atendendo agora a Cidinha Pocetti. Boa tarde, Cidinha.
1: Oi, Hélio.
0: Oi, boa tá tarde. Desanimada?
1: Tudo bem?
0: Animada,
1: filho. É a Cidinha Pocetti. Eu gostaria de ouvir a música com Taíde Alexandre, Doces Palavras. Vai para todos que estão curtindo. Abraço, Hélio. Bom trabalho.
0: Obrigado. Fique com Deus. Bom sábado a você. E também atendendo a Fátima Caldeira, pois. Boa tarde, meu amigo Hélio. Tudo bem? Bom sábado para você e todos os seus ouvintes. Muito obrigado, viu, Fátima? É, eu quero mandar um forte abração para a minha cabeleireira. Opa, daqui um dia preciso cortar o cabelo, hein? A Rosi Ramalho e também a Manicure e a Ingrid. É isso? Tá certo, né, Ingrid? Forte abraço aí, a Rose é cabeleireira e a manicure é Ingrid. Forte abraço, curtindo o programa Porteira Velha. Então vai curtir Doces Palavras, música bonita, música apaixonada de Ataíde Alexandre. Tá na nova, meu amigo, você tá com tudo.

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2: 16 horas e 47 minutos, é o programa Porteira Velha, atendendo o Lucas. Boa tarde, Hélio. Boa tarde, Lucas. Tudo bem? É, estamos aqui na escuta do programa. Toca pra mim Berrante de Ouro, Dudu Caidalvan, mandando para todos que estão curtindo aí o programa Porteira Velha. E atendendo lá de Cândido Rodrigues, Sidão. Alô, Sidão de Cândido Rodrigues. Forte abração a você e todos seus familiares. Pessoal aí de Cândido Rodrigues, curtindo o programa. Fernando Prestes, Santa Adélia, um forte abração a todos que estão aí ligadinho aqui na Nova Cultura FM, é em 90.1. E também você pode seguir pelo aplicativo, tá ok? É aplicativo Nova Cultura FM, portal Rádio Cultura de montealto.com.br. Você pode chamar também na Alexa, Nova Cultura, Alexa vai falar... tocando Nova Cultura e assim por diante. Você não tem escape de ouvir o programa Porteira Velha, tá bom, meu amigo? E o Sidão pediu a música Faca que não corta, meu amigo. Tião Carreiro e Pardinho tem que jogar fora. Nem churrasco ela vai cortar. Berrante de Ouro.

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2: 17 horas e 1 minuto. E o Mima realiza amanhã, domingo, sensacional brincadeira dançante, das 18 horas e 30 minutos até as 23 horas, com Lute Oliveira, com sorteio de brindes. Aceita cartões e também Pix. Não será cobrada a mesa. Mais informações com a Maria, 992-61-7991. Amanhã, domingo, no Mima, em Monte Alto, brincadeira dançante com Lute Oliveira, das 18 horas e 30 minutos até as 23 horas. Atendendo agora, Walter Félix. Depois, boa tarde, Hélio, tudo bem? Pela primeira vez eu participo do programa Porteira Velha, mas ouço o programa Porteira Velha desde criancinha. E pela primeira vez estou participando, estou ouvindo, tá excelente. Toca uma música para mim aí, ó. É Teodoro Sampaio, Réu Apaixonado. É, tá mandando para todos que estão curtindo aí o programa Porteira Velha. Seja bem-vindo, viu, seu Walter? Deus abençoe. Um ótimo final de semana para o senhor e todos os seus familiares. E atendendo lá de Jaboticabal, seu Vanderlei Ulian. Alô, Jaboticabal, aquele abração. Seu Vanderlei Ulian, curtindo o programa. E ele pediu a música Mensagem do Além, Milionário José Rico. E ele está oferecendo para a Ana Lúcia Trindade e seu esposo Luiz Gomes. E também para os meus gerentes, a Cátia e o Lertinho. E também a Maria do Carmo e Maria Zilda. Aquele abração. E atendendo também, onde está o papel? Ah, não é papel, é zap. O seu João Raul. Pois boa tarde, Hélio. Boa tarde, senhor Hélio. Tudo bem, o senhor agradece. Gostaria de ouvir a música Chamada a Cobrar, com Tião Carreiro e Pardinho, mandando para todos que estão curtindo o programa. Então vamos lá, três modão nesse bloco, hein? Réu Apaixonado, Mensagem do Além e Chamada a Cobrar.

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1: 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Através desta mensagem, meu eterno agradecimento. 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
2: 17 horas e 20 minutos, atendendo agora a Sandra, pois... Boa tarde, Hélio. Gostaria de ouvir a música João Paulo e Daniel. Estou apaixonado, já já. E atendendo também, arrepiado, Dona Tereza. Forte abraço, pessoal aí do Jardim Laranjeiras, curtindo o programa Porteira Velha. E o arrepiado pediu a música com Belmonte e Amaraí, Carreta da Fronteira. Está oferecendo para todos que estão curtindo aí o programa Porteira Velha. A primeira é muito apaixonada mesmo, ó. Daniel, estou

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4: 17 horas e 33 minutos. Eu mando pra falar comigo João Bicudo de Ibitiúva. Boa tarde, João. Como é que tá Ibitiúva?
5: Boa tarde, Hélio. Tudo bom, meu jovem?
4: Tudo jóia.
5: Ô, meu jovem, depois você manda um modão aí pra nós com o Lourenço Lorival aí, a Comprometida.
4: A Comprometida.
5: Oferece pra todos que estiverem sintonizados aqui da Ibitiúva aqui, meu amigo. Pra todos da região aí que estiver acompanhando o programa aí. Todos nós temos um bom fim de tarde aí. Você tem um bom serviço e um bom fim de tarde aí. Deus abençoe.
4: Valeu,
5: meu. Tudo de bom aí. Tchau, tchau.
4: Falou, João Bicudo de Ibitiúva, curtindo aí o programa Porteira Velha e atendendo lá da cidade de Taquaritinga, Maria Rosa. Alô, Maria Rosa. Aquele abração pra você. Ela pediu a música Milionário e José Rico, Vontade Dividida. Vontade Dividida, Milionário e José Rico. Ela está mandando para todos que estão curtindo aí o programa Porteira Velha. A primeira é Comprometida, Lourenço e Lorival.

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4: 17h44, atendendo agora a Cidinha aí de Santa Adélia. Boa tarde, Cidinha. Pediu uma música, mandando para sua irmã, a Maria José do Sítio São Sebastião, em Fernando Prestes. E também tá mandando para a Débora. Alô, Débora, um beijão pra você, aquele abraço. Pediu a música Mamãe, Mamãe, Mamãe, Tonique Tinoco. E atendendo agora a Delmira de Cândido Rodrigues. Boa tarde, Delmira.
5: Boa tarde, Ana de Ponte. Aqui é a Delmira, aqui de Cândido Rodrigues. Eu gostaria de ouvir com Rio Negro, seus irmãos, ou de casa ou de fora. Queria oferecer pra Cidinha de Grande, pra vocês da rádio, pra Célia Gardini, pra Célia de Grande, o pessoal do bairro da Nhumas, e pelo pessoal do aqui de Cândido Rodrigues. E pra você, um bom fim de semana, Ana de Ponte. Deus abençoe sua fim de semana. Fique com Deus,
4: Helio
5: de Ponte. Um abração.
4: Valeu, Pia. Aquele abração. Deus abençoe você também em Cândido Rodrigues. Delmira, aquele abraço. E ela pediu a música Ou de Casa ou de Fora. Rio Negro e Solimões. A primeira é Tonico e Tinoco.

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1: 17 horas e 52 minutos é o programa Porteira Velha desse sabadão, hein? 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Essas empresas junto com o programa Porteira Velha. Curte comigo aí nessa música bonita, hein? João Mineiro e Marciano, Amor

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1: Que peninha, acabou o Siqueira Doce, ponto final do programa Porteira Velha desse sabadão, dia 22 de agosto, ano 2026, com a apresentação de Hélio de Pontes, mas você fez a participação juntinho comigo até esse exato momento, e quem vai indo embora e volta na segunda-feira a partir das 16 horas são as seguintes empresas: Barbizan da Construção, Serralheria Moreira Alumínios e Vidros, Comércio 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Voltam todos na segunda-feira, a partir das 4 horas da tarde, com o programa Porteira Velha. E eu volto amanhã, a partir das 8 horas, com o programa Arraial do Barulho. Tenham todos uma excelente noite e fique com Deus. Vem aí minha última música, Pena Branca e o Chavantinho. Isso aqui é um hino da música sertaneja. Cuitelinho. Tchau, tchau.

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3: 6 horas, Ave Maria.
4: Em nome do Pai, do Filho e do Espírito Santo.
3: Amém.
4: O anjo do Senhor anunciou a Maria.
3: E ela concebeu do Espírito Santo.
4: Ave Maria, cheia de graça, o Senhor é convosco. Bendita sois vós entre as mulheres, bendito é o fruto do vosso ventre, Jesus.
3: Santa Maria, Mãe de Deus, rogai por nós, pecadores, agora e na hora da nossa morte. Amém.
4: Eis aqui a serva do Senhor.
3: Faça-se em mim, segundo a vossa palavra. Ave Maria, cheia de graça, o Senhor é convosco. Bendita sois vós entre as mulheres, bendito é o fruto do vosso ventre, Jesus.
4: Santa Maria, Mãe de Deus, rogai por nós, pecadores, agora e na hora de nossa morte. Amém.
3: E o Verbo e habitou entre nós.
4: Ave Maria, cheia de graça, o Senhor é convosco. Bendita sois vós entre as mulheres, bendito é o fruto do vosso ventre, Jesus.
3: Santa Maria, Mãe de Deus, rogai por nós, pecadores, agora e na hora de nossa morte. Amém.
4: Rogai por nós, Santa Mãe de Deus,
3: para que sejamos dignos das promessas de Cristo.
4: Oremos. Infundi, Senhor, como vos pedimos, a vossa graça em nossos corações, para que nós, que pelo anúncio do anjo, conhecemos a encarnação de Jesus Cristo, vosso Filho, pela sua paixão e morte de cruz, cheguemos à glória da ressurreição. Por Cristo, Senhor nosso.
3: Amém. Santo anjo do Senhor, meu zeloso e guardador, se a ti me confiou a piedade divina, sempre me rege, me guarda, governa e ilumina. Amém.
4: As almas dos fiéis defuntos,
3: pela misericórdia de Deus, descansem em paz. Amém. Escutemos agora o Evangelho e a reflexão.
4: Proclamação do Evangelho de Jesus Cristo, segundo Mateus.
3: Glória a vós, Senhor.
4: Naquele tempo, Jesus foi à região de Cesareia de Filipe e aí perguntou a seus discípulos: quem dizem os homens ser o Filho do Homem? Eles responderam: alguns dizem que é João Batista, outros que é Elias, outros ainda que é Jeremias ou algum dos profetas. Então Jesus lhes perguntou: e vós, quem dizeis que eu sou? Simão Pedro respondeu: tu és o Messias, o Filho do Deus vivo. Respondendo, Jesus lhe disse: feliz és tu, Simão, filho de Jonas, porque não foi um ser humano que te revelou isso, mas o meu Pai que está no céu. Por isso eu te digo que tu és Pedro, e sobre esta pedra construirei a minha igreja, e o poder do inferno nunca poderá vencê-la. Eu te darei as chaves do reino dos céus. Tudo o que tu ligares na terra será ligado nos céus. Tudo o que tu desligares na terra será desligado nos céus. Jesus então ordenou aos discípulos que não dissessem a ninguém que ele era o Messias. Palavra da salvação.
3: Glória a vós, Senhor.
4: O poder do amor. Há quem pense que o poder se refere somente à força, à dominação e à possibilidade de mandar e desmandar. Sim, há o poder da força. Contudo, há também o poder do amor. O poder da força está aí. Não há como negá-lo. Desde que a humanidade existe, esse poder ergueu castelos, templos, torres, pirâmides, catedrais, mesquitas, mosteiros, reinos, e interveio na terra, no mar e no ar. Explorou povos, dizimou outros. Pelo poder da força, já se guerreou tanto. Pelo poder da força, já se matou tanto. Esse tanto somado ao pranto deixa ainda hoje a ferida aberta e o sangue que não se estanca. Pelo poder da força, imortalizam-se os nomes daqueles que mandam. E esses nomes estão em obras monumentais, ruas, praças, viadutos, rodovias e nos livros da história oficial. Por outro lado, o que pensar da força humana dos anônimos, daqueles trabalhadores que derramaram suor e sangue nas noites e no tempo, erguendo edifícios e fachadas? Onde estão seus nomes e memórias? Estariam nas chamas calmas dos castiçais silenciosos das igrejas? Ou somente na memória e no tecido da sabedoria popular, que teima em contar e recontar os feitos dos homens e mulheres simples? O poder da força geralmente corrompe. Por ele rompe-se amizades, fazem-se conchavos, e o que conta é a conta, é o bolso, o luxo, a ostentação. Isso tudo é também tentação para os seguidores de Jesus. Ninguém está imune à força do poder. Daí o mestre se apresentar aos apóstolos, não com o poder da força, mas com o poder do amor. É este o poder conferido a Pedro no Evangelho, reconhecer Jesus Cristo como Senhor, e não se conformar à força do poder que domina e exclui. A força do poder, a força do amor, é bem diferente do poder da força. O poder do amor tem seu ápice na cruz. Ali reside o segredo do mistério da força do amor. Cabe à comunidade cristã ser sinal autêntico, alternativa para um novo mundo, baseado em valores humanizadores que nos ajudem a experimentar o céu desde agora.
3: Ouviremos os avisos paroquiais. Da Basílica Menor do Senhor Bom Jesus, na segunda-feira, dia 24, às 7 da manhã, missa na Basílica, e o Terço dos Homens na Basílica às 19h30. Na terça-feira, dia 25, às 7 da manhã, missa na Basílica, e às 19h30, o encontro do MEG na Igreja Nossa Senhora do Perpétuo Socorro, com o tema Combate Espiritual, o Poder do Mal, com a presença do Padre Tiago Gianico. E nesse final de semana, as missas de costume. Do Santuário Diocesano de Nossa Senhora do Rosário de Fátima, hoje, logo mais às 19h15, missa na Capela de São João Batista, no Jardim Erina. No domingo, amanhã, às 7h30, missa na Capela do Divino Pai Eterno. Às 9h da manhã e às 19h, missa no Santuário de Fátima. E haverá curso de batismo no dia 1º de setembro. Maiores informações na Secretaria Paroquial do Santuário. Caros irmãos e irmãs, encerrando este momento, rezemos pelas nossas famílias, especialmente pelas crianças, pelos idosos e pelos enfermos. Rezemos pelos aniversariantes deste dia e também pelos agonizantes e por quem precisa receber alguma graça urgente. Que por intercessão da Virgem Maria, o Senhor Bom Jesus abençoe a todos. Irmãos e irmãs, encerrando a Hora do Ângelus, voltaremos na segunda-feira com a graça de Deus. Boa noite a todos.
4: Boa noite.

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6: Opa, beleza? Tudo bem? A partir de agora está começando o seu programa Timeline. Eu sou o Gilson Dário. E para começar tem 2, 2, 1.